0: Olá, boa noite.
1: Boa noite para você que nos acompanha em todo o país.
0: Sexta-feira, 11 de setembro de 2026.
1: Vamos ao destaque do dia.
0: Inflação de agosto fica negativa em 0,32%, segundo o IBGE.
1: Redução do índice foi impulsionada por setores de habitação, transportes, alimentação e bebida.
0: Conab aponta queda de valor de produtos da cesta básica, Graziele Bezerra.
2: Os maiores descontos ficaram com a batata inglesa, cenoura, cebola, tomate, ovo de galinha e café moído.
1: Dia do Cerrado.
0: Dados do DETER mostram queda de 19% no desmatamento no mês de agosto, em relação ao mesmo período do ano passado.
1: E o levantamento aponta que 51% do Cerrado é considerado prioritário para a segurança hídrica do Brasil. Gabriela Noronha. E educação.
0: Estudantes do ensino médio têm até 15 de setembro para se inscrever na Olimpíada Nacional de Empreendedorismo. Natália Koslick.
3: A competição começa no dia 18 de setembro com uma prova online. As questões envolvem raciocínio lógico, inovação e empreendedorismo com situações do cotidiano.
1: Hoje na apresentação da Voz do Brasil, eu, Mariana Jungmann e Nazi Brum.
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1: A pesquisa mensal do IBGE, divulgada hoje, mostrou uma queda de 0,32% na inflação oficial do país no mês de agosto.
0: Impactaram o resultado descontos na conta de luz, nas passagens aéreas, nos preços de combustíveis e de alimentos.
2: O Índice Nacional de Preços ao Consumidor Amplo, que mede a inflação oficial do país, teve queda de 0,32% em agosto. O valor ficou 0,39 ponto percentual abaixo do registrado em julho. Os grupos que exerceram maior impacto sobre o resultado foram habitação, transportes, alimentação e bebidas e comunicação. Em relação à habitação, Fernando Gonçalves, gerente do IPCA, explica que um fator que influenciou foram os descontos na conta de energia elétrica.
4: A queda registrada no grupo habitação veio da contribuição de menos 0,33 pontos percentual da energia elétrica residencial, que recuou 7,63% no mês, em decorrência da incorporação do bônus Itaipu, creditado nas faturas emitidas no mês de agosto.
2: O preço dos alimentos também recuou em agosto. Os maiores descontos ficaram com a batata inglesa, cenoura, cebola, tomate, ovo de galinha e café moído. A tendência de queda foi confirmada por um levantamento realizado em parceria com a Conab, Companhia Nacional de Abastecimento. De acordo com a diretora de Política Agrícola e Informação da companhia, Nayara Andreoli Bittencourt, a queda no preço desses itens influencia o valor da cesta básica no país.
5: O custo da cesta básica caiu em 25 das 27 capitais pesquisadas pela Conab e alguns alimentos importantes na mesa dos brasileiros contribuíram para esse resultado. O café e o tomate tiveram queda em 23 capitais, o feijão carioca ficou mais barato em 19 e o açúcar em 16 capitais. Boa parte desses alimentos tem a queda relacionada ao aumento da oferta e ao avanço das safras desses produtos.
2: Pão francês e óleo de soja, por outro lado, registraram variações acima de 2%, de acordo com o levantamento da Conab. Os preços mais altos são explicados pelo aumento da demanda global por esses itens, além dos possíveis efeitos climáticos do El Niño sobre a safra 2026-2027. Reportagem Graziele Bezerra.
1: No dia do Cerrado foram divulgados novos dados sobre o desmatamento.
0: A perda de vegetação nativa recuou 19% em agosto, segundo os alertas em tempo real do DETER.
1: Também foi assinada a portaria que identifica as áreas prioritárias do Cerrado para a segurança hídrica.
6: Segundo o maior bioma do Brasil, o Cerrado ocupa um quarto do território nacional e é a savana mais rica do mundo em biodiversidade. Situado sobretudo no Planalto Central, também tem papel fundamental na disponibilidade de água no país, como explica Humberto Lúcio Lima, diretor-presidente do Instituto Arvoredo, que atua na preservação do Cerrado.
7: É o bioma conhecido como Caixa d'Água do Brasil, por possuir 3 aquíferos, abastecer 8 das 12 bacias hidrográficas que nós temos e ter mais de 131 mil nascentes. Então é um bioma extremamente importante, não só para as mudanças climáticas, também como para a água potável no Brasil.
6: E um novo levantamento divulgado pelo governo federal mostrou que 51% de todo o território do Cerrado é considerado prioritário para a segurança hídrica do Brasil. Com base nisso, foi assinada uma portaria que cria um sistema de áreas prioritárias de recarga hídrica no Cerrado. Os dados das principais áreas estarão disponíveis para gestores, pesquisadores e população em geral. A medida visa identificar e proteger regiões estratégicas para manutenção dos recursos hídricos. Como comentou o ministro do Meio Ambiente e Mudança do Clima, João Paulo Capobianco.
8: São vários estudos mostrando a redução da vazão nos principais rios do Cerrado. Esse dado das áreas prioritárias para recarga hídrica é algo absolutamente fundamental. Quando você apresenta com base sólida em dados científicos as áreas prioritárias, isso permite você organizar melhor os seus investimentos. É claro que todas são importantes, mas se nós temos recursos ainda não tão abundantes como gostaríamos, nós precisamos começar pelas áreas prioritárias.
6: Também nesta sexta-feira foram divulgados novos dados sobre o desmatamento no Brasil. Segundo informações do sistema DETER, sistema de detecção de desmatamento em tempo real do Instituto Nacional de Pesquisas Espaciais, os alertas de desmatamento no Cerrado caíram 19% em agosto, na comparação com o mesmo mês de 2025. A perda de vegetação nativa somou 238 quilômetros quadrados. Reportagem Gabriela Noronha.
0: O Ministério da Saúde confirmou 3 casos de sarampo em Tabatinga, no Amazonas.
1: Outros 2 foram confirmados em São Paulo, que já soma 32 pacientes esse ano.
0: O Brasil é considerado livre do vírus desde 2024, mas ainda registra casos esporádicos.
1: A vacinação é a principal forma de evitar a transmissão da doença. O imunizante é oferecido gratuitamente pelo SUS.
9: Após a confirmação nesta semana de 3 casos de sarampo no estado do Amazonas, o Ministério da Saúde intensificou as ações de vigilância na região. Os esforços são para interromper possíveis cadeias de transmissão do vírus. Os casos foram confirmados em Tabatinga, na fronteira entre Brasil, Colômbia e Peru. Os episódios ocorreram em pessoas que vieram da cidade de Alto Monte, no Peru, sem histórico de vacinação contra o sarampo. Além do Amazonas, o Ministério da Saúde mantém alerta para São Paulo, que registrou 32 casos neste ano, 2 pacientes confirmados esta semana. Medidas de vigilância sanitária e vacinação estão sendo tomadas e não há registro de circulação do vírus para além das cidades de Guarulhos, São Bernardo do Campo e a capital paulista, que registra 29 dos 32 casos. O Brasil é certificado como livre do vírus desde 2024, mas ainda registra casos esporádicos, principalmente relacionados à importação do vírus de outros países. O sarampo já foi uma das principais causas de mortalidade infantil em todo o mundo. A transmissão ocorre pelas vias aéreas, ao tossir, espirrar, falar ou respirar. A doença possui alto nível de contágio. Quando a pessoa é infectada, ela pode transmitir o vírus para 90% das pessoas próximas que não estejam imunes. A vacinação é a principal forma de evitar novos casos. Os imunizantes são oferecidos gratuitamente pelo SUS e integram um calendário nacional de vacinação para pessoas de 12 meses a 59 anos. Há 2 vacinas disponíveis no SUS para a proteção contra a doença: a tríplice viral, que protege contra sarampo, cachumba e rubéola, e a tetraviral, que além dessas 3, imuniza também contra a varicela. Edinaldo Júnior para a Voz do Brasil.
0: PrevBarco, uma espécie de agência flutuante do INSS, leva serviços e informações de previdência social a comunidades isoladas do país.
1: Em setembro, a embarcação vai iniciar uma nova operação no Amapá.
0: Entre 28 de setembro e 9 de outubro, atenderá comunidades do arquipélago do Baili, que depois segue para o município de Cutias, onde permanece até 23 de outubro.
1: Mas, antes de seguir para o Amapá, o PrevBarco estará em Chaves, no arquipélago do Marajó, no Pará, de 14 a 25 de setembro.
0: Não é necessário realizar agendamento prévio. O atendimento ocorre por ordem de chegada durante a permanência da embarcação em cada localidade.
1: Estudantes do ensino médio de todo o Brasil têm até 15 de setembro para se inscrever na primeira edição nacional da Olimpíada Nacional de Empreendedorismo.
0: O evento é individual e gratuito.
1: E os finalistas vão participar de uma imersão em empresas parceiras do projeto.
3: A competição começa no dia 18 de setembro com uma prova online de caráter diagnóstico. As questões envolvem raciocínio lógico, inovação e empreendedorismo com situações do cotidiano. Os 100 mil estudantes com melhor desempenho

0: que precisam identificar essa vocação, qualificar, formar para poder empreender com esse mundo do trabalho. É o papel do ensino médio, é formar para a cidadania e formar para o mundo do trabalho. Essa imersão vai durar 3 dias, onde aí sim os alunos já terão que apresentar um produto, um plano de negócio, e disso sairá 27 finalistas.
1: Além das provas, a programação prevê atividades de formação para estudantes, professores e escolas participantes. A etapa nacional será realizada em Brasília no dia 10 de dezembro. As inscrições são gratuitas e podem ser feitas pela internet até 15 de setembro. O endereço é one.ufma.br. Com locução de Natália Koslick, reportagem Pablo Mundim.
2: O uso da biometria digital ou um reconhecimento facial já faz parte da vida das pessoas hoje em dia.
3: Seja para fazer uma transação bancária ou para acessar o gov.br, por exemplo, esse tipo de procedimento agiliza o acesso a serviços e informações, protegendo os dados dos usuários.
2: Vamos saber como esses dados são armazenados e que cuidados extras podem ser tomados no ambiente digital.
4: Fazer uma selfie, aquela foto de si mesmo, virou rotina não só para as redes sociais. Também é com ela que é possível acessar portarias de prédios, desbloquear o celular, abrir aplicativos bancários ou entrar no portal gov.br, por exemplo. A biometria facial e a digital, aquela que lê as impressões digitais, estão presentes no dia a dia do cidadão. A tecnologia confirma a identidade do usuário em segundos e cria uma camada extra de proteção. Laerte Peota de Melo, professor da Universidade de Brasília e especialista em cibersegurança, explica que há diferenças nos sistemas biométricos de acordo com a finalidade.
5: Tanto os bancos quanto sistemas assim, que a gente chama de sistemas críticos, eles têm um sistema biométrico muito mais eficiente. Ele é diferente do que a gente usa no celular, no nosso dia a dia. A biometria que você usa no celular é para acessar os seus dados que estão no seu aparelho. Então são sistemas bem diferentes.
4: A biometria digital analisa os padrões únicos dos dedos das mãos. Já o reconhecimento facial mapeia pontos e contornos do rosto, como a distância entre os olhos e o formato do queixo. No Brasil, a biometria é classificada como dado pessoal sensível pela Lei Geral de Proteção de Dados. As empresas são obrigadas a explicar o motivo da coleta, armazenar os dados de forma segura e excluí-los quando não forem mais necessários. Gustavo Henrique de Souto Silva, subsecretário de Planejamento e Tecnologia da Informação do Ministério das Comunicações, explica que essas informações são protegidas.
6: Quando a gente fala de segurança e as pessoas têm esse medo daquele dado vazar, é que esses dados, eles são muito bem protegidos, são criptografados, e assim, não é qualquer pessoa ou empresa que tem acesso a isso. E esses dados não é disponível, acessível de forma indiscriminada. Então, eles têm um controle de acesso.
4: E alguns procedimentos simples podem ajudar a proteger a identidade e os dados sensíveis no ambiente digital, como ativar a verificação em 2 etapas em suas contas, usar um gerenciador de senhas para armazenar os dados e proteger o chip do seu celular nas configurações do telefone. Reportagem Luciana Colares de Holanda.
3: A identificação biométrica virou política nacional pelo Ministério de Portos e Aeroportos. O objetivo é modernizar o controle de acesso e ampliar a segurança nos sistemas de transporte do país.
2: A iniciativa padroniza o uso de tecnologias como reconhecimento facial e digital em aeroportos, portos, instalações portuárias e hidrovias.
3: E a biometria deixa o sistema nos aeroportos mais moderno, mas tem coisas que só dependem do ser humano para a viagem ser mais tranquila, como disciplina e educação.
2: Tumultos, brigas ou até mesmo piadinhas fora de hora em aeroportos ou aviões podem causar um verdadeiro transtorno para muitas pessoas, como atrasos de voos e até pousos de emergência.
3: Agora, os passageiros que não respeitarem as regras serão penalizados com multas altas e podem chegar a ficar proibidos de viajar por até 1 ano.
2: E para alertar os viajantes sobre essas mudanças, o Ministério de Portos e Aeroportos lançou a campanha Parece Exagero, é Segurança.

0: passageiro indisciplinado é aquele que comete atos que violam e comprometem a segurança, a tranquilidade e a dignidade de outras pessoas. O analista de marketing João Gabriel Palhão conta que já presenciou um desses atos que provocou atrasos e estresse nos passageiros.
1: Vindo aqui para Brasília mesmo, eu presenciei isso com um caso de notebook. Desde o início do voo, a comissária já avisou, a hora que ela passava perto, o cara tirava, mas sempre voltava. Então foi o voo inteiro dando trabalho.
0: A campanha parece exagero, mas é segurança, foi motivada pelo aumento de episódios envolvendo passageiros indisciplinados a bordo das aeronaves e nos aeroportos do país. Segundo o Ministério de Portos e Aeroportos, o Brasil registrou 881 casos de indisciplina no transporte aéreo entre janeiro e junho de 2026. Desse total, 154 episódios poderiam comprometer de forma grave a segurança operacional. A assistente social Maria Bezerra afirma que essas atitudes prejudicam muitas pessoas.
2: A gente pode perceber em vários voos problemas com um ou outro passageiro, ou uma ou outra também, que pensam que o umbigo dela fala por todo mundo, não é? Então eu acho que é bastante interessante a gente pensar que um voo com mais de 100 pessoas, além de mim, todos têm direito. E uma pessoa não pode impedir o bem-estar das demais.
0: Além da campanha, a ANAC, Agência Nacional de Aviação Civil, definiu um conjunto de medidas para enfrentar situações que possam comprometer a segurança e o funcionamento das operações aéreas por causa de passageiros indisciplinados. Entre as punições estão aplicação de multas, além de ter o direito de viajar suspenso por um ano. Como explica o superintendente de infraestrutura aeroportuária da Agência de Aviação Civil, Giovano Palma.
3: Então, há uma multa de até R$17.500 para os casos graves. São aqueles casos de agressão do pessoal do balcão de check-in, agressão do pessoal que faz o controle de segurança, ou também informação falsa de bomba. E ainda nós temos os casos gravíssimos, que são aqueles casos a bordo da aeronave, em que há, por vezes, uma agressão ao tripulante, em que inviabiliza esse tripulante de continuar trabalhando dentro da aeronave. E se um tripulante, ele acaba por uma agressão não podendo trabalhar, isso afeta a segurança, principalmente no momento de emergência, que além da multa, pode haver um impedimento de voar por até 6 ou 12 meses, né?
0: As novas medidas passam a valer a partir de 14 de setembro. Reportagem Cleide Lopes.
4: Para saber mais sobre a resolução 800 da ANAC, que cria regras para atos de indisciplina, acesse pareceexagero.com.br.
5: Estudantes que ingressaram em cursos presenciais de licenciatura este ano já podem se inscrever no PEDMEIA Licenciaturas.
4: O prazo vai até o dia 19 de dezembro, enquanto houver vagas.
5: Podem participar estudantes que tiveram pelo menos 650 pontos no Exame Nacional do Ensino Médio, Enem, e foram matriculados por meio do Sisu, ProUni ou Fies.
4: A bolsa é de R$1.050 por mês durante todo o curso. Desse valor, R$700 podem ser sacados todo mês e R$350 ficam em poupança.
5: As inscrições devem ser feitas pela plataforma Freire no site freire.caps.gov.br.
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4: Hoje vamos viajar até o sertão do Nordeste, no interior do Piauí.
5: É na Serra da Capivara que encontramos a maior quantidade de arte rupestre no Brasil.
4: Além do valor histórico, por lá é possível fazer trilhas, escaladas, passeios de bicicleta e até voos livres.
7: Sinônimo de fofura e tranquilidade, a capivara virou febre mundial.
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7: Maria Luísa Fukushima Rodrigues, de 5 anos, é fã desse animal que vive perto de lagos e rios em várias partes do país.
10: Maria Luísa, qual é o seu bichinho preferido?
11: Capivara.
10: E por quê?
11: Porque eu gosto muito que ela me ensina a nadar, porque ela é bem fofinha.
7: Nas redes sociais, a capivara também virou fenômeno pop, com vídeos que mostram a rotina sociável dessas adoráveis criaturas. O sucesso é tanto que a capivara ganhou um dia mundial, comemorado na próxima segunda-feira. E no Brasil, a fama do bichinho não é diferente. E hoje, vamos conhecer o lugar que leva o nome da nossa estrela. No interior do Piauí, a arqueóloga Niede Guidon encontrou em 1979 um verdadeiro tesouro da história. Vestígios humanos de mais de 50 mil anos atrás. Mais de 1.300 sítios arqueológicos já foram catalogados na Serra da Capivara. São pinturas rupestres que registram cenas de caça, rituais, danças e outras atividades do cotidiano de povos que viveram na região. E para preservar toda essa história, foi criado o Parque Nacional da Serra da Capivara, no meio da Caatinga brasileira. Em 1991, o local entrou para a lista de Patrimônio Mundial da Unesco. Quem conta a história do desenvolvimento do local é a arqueóloga e pesquisadora Gisele Felice.
9: A ideia era fazer com que tivesse alguma coisa que pudesse gerar renda, melhorar a qualidade de vida das pessoas e, ao mesmo tempo, preservar o patrimônio cultural, que seriam sítios arqueológicos com as pinturas rupestres, que são magníficas, e preservar o patrimônio natural.
7: E quem vai visitar, é bom saber que tem bastante coisa para ver, hein? Como disse o professor de geografia e guia turístico Wilke Amorim Lopes.
12: Ele tem vários atrativos. Nós temos cânions, nós temos a fauna, nós temos a flora, temos as pinturas rupestres, que temos dois museus para proporcionar o turista, o visitante, a conhecer o Parque Nacional Serra da Capivara. Nós temos também fósseis da megafauna. Há 12 mil anos atrás, nós temos mais da megafauna, preguiça gigante, mastodonte, macrauchenha, iriamas.
7: A história a olhos vistos. Foi o que o professor universitário de Recife, em Pernambuco, Raimundo Nonato Ferreira, teve a oportunidade de mostrar ao filho de 10 anos na Serra da Capivara.
12: Ele mesmo disse que foi uma experiência sem igual, inclusive algumas coisas que ele tinha visto na escola. E agora ele pôde ter a oportunidade de visitar as pinturas rupestres, ver esses rastros deixados há mais de 5, 10, 15, 50 mil anos pelo homem americano, e ele pode ver não só como foi descrito na sala de aula, mas pode ver em loco. Então, assim, para ele foi uma experiência única.
7: Ficou curioso? Para conhecer mais sobre a história do parque, que fica no meio da Caatinga, a visita está aberta todos os dias, das 6 da manhã às 6 da tarde. Mas atenção, a entrada no parque só é permitida com guia credenciado do ICMBio. Tudo para proteger a biodiversidade do sertão e o legado das pinturas rupestres. Eu sou a Raquel Mariano e até a próxima viagem.
4: E na próxima sexta-feira, nós vamos celebrar o primeiro Dia Internacional das Cavernas, comemorado oficialmente em 13 de setembro. Até lá!
5: E essas foram as notícias do governo federal.
4: Fique agora com as notícias do Poder Judiciário e do Congresso Nacional. Boa noite, um bom fim de semana.
5: A gente volta na segunda-feira, uma boa noite.
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14: STF homologa planos estaduais contra violações de direitos no sistema prisional.
15: Telegram detalha ações contra desinformação em plano para eleições.
14: FGTS completa 60 anos neste mês.
15: Boa noite, eu sou Leandro Bezerra.
14: E eu sou Walter Lima.
15: STF confirma planos de reestruturação do sistema penitenciário de 14 estados.
14: Os demais estados e o DF tiveram os planos validados, mas com ressalvas. Carolina Chaves.
16: Em 2024, o STF homologou o Plano Pena Justa, que prevê medidas para enfrentar problemas históricos do sistema prisional. A partir dessas diretrizes, estados e Distrito Federal elaboraram planos locais. Agora, o Supremo também definiu como será feito o monitoramento das ações. Os tribunais de justiça terão que padronizar os procedimentos e monitorar o cumprimento das medidas previstas. Os corregedores gerais de justiça deverão acompanhar a execução dos planos com o apoio dos grupos de monitoramento e fiscalização do sistema carcerário. As informações deverão ser encaminhadas ao CNJ pelos comitês locais. Juízes corregedores de presídios e magistrados responsáveis pelas varas de execuções penais também poderão auxiliar na fiscalização.
17: Telegram apresenta plano de conformidade para as eleições.
18: A medida faz parte das ações do TSE para o combate da desinformação. Guilherme Firmino.
19: Segundo o plano, a plataforma poderá remover materiais potencialmente ilegais, restringir ou excluir contas em desacordo com o plano e usar marcadores para alertar os usuários sobre possíveis fraudes ou conteúdos falsificados. A plataforma também pode fazer a moderação de grupos, contas, bots e canais, através de denúncias ou por um sistema de detecção interna. A empresa deixa claro que as medidas abrangem apenas as funcionalidades públicas do serviço. As comunicações privadas permanecem protegidas e não são monitoradas.
17: Lei que criou o FGTS completa 60 anos no domingo, 13 de setembro.
18: O fundo foi criado em 1966. Larissa Batista.
20: Há 60 anos, o FGTS funciona como uma rede de proteção para quem trabalha. O empregador deposita todo mês e sem descontar do salário o valor em uma conta vinculada. Esse dinheiro pode ser sacado nas situações previstas em lei, mas é preciso ficar de olho. Cerca de 1,5 milhão de empregadores devem juntos 11 bilhões de reais em FGTS. Por isso, você deve prestar atenção e conferir os depósitos todo mês pelo aplicativo Meu FGTS.
17: Justiça recebe denúncia e ex-deputado TH Joias torna-se réu por corrupção.
18: A denúncia foi apresentada pelo Ministério Público Federal. Vanessa Pereira.
21: A denúncia contra o ex-deputado estadual TH Joias e outras quatro pessoas foi recebida pelo Tribunal Regional Federal da 2ª Região nesta semana. De acordo com o MPF, o esquema envolvia a ocupação de cargos públicos, o vazamento de dados policiais e a facilitação de vantagens ilícitas. Além da condenação pelos crimes imputados, o MPF requereu ao tribunal a manutenção das medidas cautelares pessoais e patrimoniais fixadas pela justiça. O tribunal manteve a prisão preventiva dos acusados, ordenou a transferência do ex-deputado para a penitenciária federal e deu aval ao compartilhamento de provas e uso de bens apreendidos.
17: Medida protetiva não pode impor à vítima de crime sexual o ônus de se afastar do acusado no trabalho.
18: Essa decisão é do ministro Antônio Carlos Ferreira do STJ, Fátima Uchoa.
22: Inicialmente, a medida protetiva determinava que o acusado mantivesse distância mínima de 100 metros da vítima de crime sexual e não tivesse contato com ela, que trabalha na mesma instituição. Mas devido à dinâmica profissional, o homem superior e hierárquico comparecia ao local de trabalho da mulher, o que a fazia se afastar das atividades para cumprir a ordem judicial. O ministro Antônio Carlos Ferreira ampliou a medida protetiva de urgência para proibir o investigado de ir ao local de trabalho da vítima. Segundo o ministro, a proteção legal não pode funcionar para obrigar a própria vítima a restringir atividades profissionais para não se encontrar com o investigado.
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17: A você uma boa noite.
18: Um bom fim de semana e até segunda-feira.
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1: Eu sou Humberto Pinheiro e estes são os destaques de hoje do Jornal do Senado, que começa agora. Projeto que autoriza trabalho com reciclagem a presos dos regimes fechado e semiaberto está pronto para votação. Sem aprovação pelo Congresso, 5 medidas provisórias perdem a validade. Congresso participa de campanha Setembro Amarelo de prevenção ao suicídio. Boa noite. Presos dos regimes fechado e semiaberto poderão trabalhar com reciclagem de materiais. É o que prevê um projeto que já foi aprovado pela Comissão de Meio Ambiente e agora está pronto para ser analisado pela Comissão de Constituição e Justiça. A proposta altera duas legislações para viabilizar o trabalho de pessoas presas na coleta e na reciclagem de materiais. Mais detalhes com o repórter César Mendes.
2: O projeto em análise na Comissão de Constituição e Justiça permite a participação de presos em atividades de limpeza urbana e de manejo de resíduos sólidos. Iniciativas que, segundo o autor, senador Sérgio Petecão, do PSD do Acre, vão contribuir para a ressocialização e para o desenvolvimento sustentável. O texto aprovado pela Comissão de Meio Ambiente em junho muda duas legislações para que isso seja possível. A Lei de Saneamento Básico, incluindo a possibilidade de que a triagem de resíduos seja realizada pelos condenados, e a Política Nacional de Resíduos Sólidos, para que o desenvolvimento de projetos de reciclagem por presos seja considerado como uma das iniciativas atendidas prioritariamente por linhas de financiamento público. O texto original previa ainda mudanças na Lei de Execução Penal, mas isso foi retirado da proposta sob a justificativa de que já existem normas legais que autorizam o funcionamento de oficinas de reciclagem nos presídios, como explicou o relator designado, senador Confúcio Moura, do MDB de Rondônia.
3: Devemos reconhecer que, pelo atual regulamento jurídico, não há vedação alguma para a implantação de oficinas de reciclagem de resíduos sólidos nas unidades prisionais, já existindo inclusive experiência nesse segmento.
2: Se for aprovado na comissão e não houver recurso para a votação no plenário, o projeto seguirá para a Câmara dos Deputados.
1: Entre meninas de 15 a 19 anos, o Brasil registrou mais de 289 mil partos em 2023. O dado foi divulgado pelo Ministério da Saúde e alerta para a gravidez na adolescência. Para prevenir a gestação nessa faixa etária, o Senado analisa um projeto de lei que torna obrigatória a veiculação de campanhas educativas sobre a prevenção da gravidez na adolescência e os riscos físicos e mentais relacionados ao aborto. A divulgação deve ocorrer no rádio, na televisão, nas redes sociais, nos cinemas, nas lojas de aplicativos e em jogos eletrônicos voltados para adolescentes. A iniciativa já foi aprovada pela Comissão de Direitos Humanos, onde contou com parecer favorável da senadora Damares Alves, do Republicanos do Distrito Federal. Ela pontuou a importância de incluir também o público masculino nas ações de conscientização sobre a gravidez entre os adolescentes. Atualmente, a proposta aguarda a análise da Comissão de Assuntos Sociais.
4: Estudos apontam que campanhas que incluem os meninos e as meninas são mais eficazes, pois promovem uma cultura de responsabilidade compartilhada, empatia e respeito mútuo.
1: Sem aprovação pelo Congresso, 5 medidas provisórias acabaram perdendo a validade. Entre elas está a que trata do novo Desenrola Brasil, programa do governo federal voltado à renegociação de dívidas de pessoas físicas. Repórter Pedro Pincer.
5: Entre elas está a MP do novo Desenrola Brasil, programa do governo federal voltado à renegociação de dívidas de pessoas físicas. Os devedores que participassem do programa teriam o CPF bloqueado em plataforma de apostas de cota fixa no prazo de 12 meses após a assinatura do contrato de renegociação. Para o senador Paulo Paim, do PT do Rio Grande do Sul, essa exigência era acertada.
6: Quem já está endividado não pode ser empurrado para um ciclo ainda mais grave de perdas, especialmente em um ambiente como o das apostas online.
5: Também perderam validade quatro medidas provisórias editadas pelo governo para reduzir os impactos econômicos dos conflitos no Oriente Médio. Uma delas destinava 14 bilhões e meio de reais para financiar a compra de veículos como caminhões, ônibus e micro-ônibus.
1: A fachada do Congresso Nacional está com uma iluminação especial até domingo, em apoio ao Setembro Amarelo, campanha de prevenção ao suicídio. A ação acontece na semana em que o assunto foi debatido no Senado. Reportagem de Yasmin Rodrigues.
0: A iluminação especial amarela do Congresso reforça a campanha Setembro Amarelo, que busca reduzir o estigma e estimular a procura por ajuda. Um dos requerentes foi a senadora Damaris Alves, do Republicanos do Distrito Federal, que nesta quinta-feira, 10 de setembro, data nacional de prevenção do suicídio, presidiu uma audiência pública sobre o assunto na Comissão de Direitos Humanos.
7: O Congresso Nacional está fazendo sua parte. Nós estamos aprovando leis todos os dias sobre o tema. Será que são só leis que nós vamos ter que construir ou nós vamos ter que fazer entregas de políticas públicas efetivas? Mas esse é um tema que não depende só do poder público.
0: Para quem precisa de apoio, o Centro de Valorização da Vida oferece atendimento gratuito e sigiloso pelo telefone 188, 24 horas por dia.
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9: Meu nome é Marta Garski, eu moro em Brasília e eu gostaria de saber por que nessas eleições serão escolhidos dois senadores.
8: Quem responde é o consultor legislativo Gilberto Guerzoni.
10: Marta, a nossa Constituição prevê que o Senado é renovado de forma alternada de um terço e dois terços. Então, a cada quatro anos, a gente elege senadores. Alternadamente, um senador e dois senadores, uma vez que cada estado e o Distrito Federal tem três senadores. Então, neste ano, nós vamos escolher dois senadores porque há renovação de dois terços da casa.
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1: E neste ano, fique atento. A votação é de dois senadores e serão dois votos para candidatos diferentes. Ou seja, é preciso escolher um candidato ou candidata, confirmar o voto e depois registrar o segundo voto para outro candidato. Se o eleitor digitar o mesmo número duas vezes, o primeiro voto será considerado válido, mas o segundo será anulado. E tem outro detalhe importante. Na eleição para senador, não é possível votar apenas no número do partido. O voto precisa ser dado a um candidato. Se o eleitor digitar somente o número da legenda, o voto será considerado nulo. Para não esquecer os números, o eleitor pode levá-los anotados em um papel no dia da eleição. O primeiro turno será no dia 4 de outubro. E para ajudar o eleitor a se informar, o Senado Federal preparou uma página especial com informações sobre as eleições. O conteúdo está disponível em senado.leg.br/eleições. Com edição de Paula Groba e trabalhos técnicos de Eliseu Caires, o Jornal do Senado fica por aqui. Acompanhe agora as notícias do Tribunal de Contas da União e da Câmara dos Deputados. Boa noite e um bom fim de semana.
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12: No dia 17 de setembro, o Tribunal de Contas da União realiza workshop sobre golpes digitais que usam nome de órgãos públicos para enganar cidadãos. O encontro vai apresentar formas de prevenir e identificar fraudes, além de técnicas para retirar páginas e conteúdos falsos da internet. Os principais golpes em instituições públicas envolvem programas sociais falsos, fraudes em benefícios, cobranças indevidas e páginas falsas do gov.br. Os criminosos também usam e-mails, SMS e WhatsApp para enganar as vítimas. O workshop é voltado a profissionais e gestores da área de segurança da informação, tecnologia e comunicação, mas aberto a toda a população. A transmissão será pelo canal do TCU no YouTube às 15h. Saiba mais em tcu.gov.br.
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13: Jornal. Câmara dos Deputados. Deputados aprovam projetos para estruturar e incentivar o futebol feminino.
14: Câmara dá preferência a candidato afastado do convívio familiar no ProUni.
13: Povos tradicionais deverão autorizar empreendimentos em seus territórios.
14: Boa noite. Avança na Câmara projeto que prevê autorização dos povos tradicionais à realização de obras e empreendimentos em seus territórios. A repórter Silvia Munhato traz mais informações sobre a proposta.
15: A Comissão de Amazônia dos Povos Originários e Tradicionais da Câmara dos Deputados aprovou o projeto que exige consulta prévia e autorização de povos indígenas, quilombolas e outras comunidades tradicionais antes do licenciamento de obras e empreendimentos que possam afetá-los. Pela proposta, os povos e comunidades tradicionais terão acesso prévio às informações sobre o empreendimento e seus possíveis impactos, com prazo adequado para análise e manifestação. O texto prevê ainda que as regras da consulta sejam definidas em conjunto com os grupos potencialmente afetados, respeitando suas tradições, idiomas e formas próprias de organização social. Em caso de divergência entre os moradores impactados e o empreendedor, prevalecerá a decisão da população afetada. A relatora foi a deputada Célia Chacriabá, do PSOL de Minas Gerais.
16: Nós estamos protegendo com esse projeto o direito mais sagrado, também o território e também a prevenção da saúde. A instalação desses aterros contamina os lençóis freáticos, provoca insegurança alimentar, nutricional e também o adoecimento da população, provocando um verdadeiro ecocídio. Nenhum empreendimento desse porte pode passar por cima da identidade e do bem viver de nossos povos.
15: A versão original do texto apenas proibia a instalação de aterros sanitários em territórios de povos e comunidades tradicionais. A relatora, no entanto, ampliou o alcance da medida para abranger qualquer empreendimento capaz de provocar impactos diversos sobre essas populações. A relatora afirmou que a legislação já garante a participação desses povos, mas essas consultas nem sempre são respeitadas. Por causa da alteração do texto, o deputado Capitão Alden, do PL da Bahia, requereu que o projeto também seja analisado pela Comissão de Desenvolvimento Econômico. Segundo ele, as mudanças afetam a segurança jurídica dos processos de licenciamento. A proposta que condiciona a realização de empreendimentos em terras indígenas, a concordância desses povos ainda deve ser analisada pelas comissões de desenvolvimento urbano e de Constituição e Justiça. Da Rádio Câmara de Brasília, Silvia Munhato.
13: Direitos Humanos. Raimon, do PT do Rio de Janeiro, defende a aprovação de projeto que cria uma política nacional para a população em situação de rua. Relator da proposta, ele afirma que um dos objetivos é combater a aporofobia, definida como medo, rejeição ou distanciamento em relação às pessoas pobres.
17: Aporofobia é um termo que poucas pessoas talvez tenham familiaridade com ele, mas é pavor aos pobres, isso é temor aos pobres, medo dos pobres, quer dizer, distanciamento dos pobres. E nós sabemos que há muitas pessoas empobrecidas no nosso país, a população em situação de rua, na última contagem que temos, ela chega a quase 350 mil pessoas no Brasil, e são homens e mulheres, nossos irmãos e irmãs, que merecem ser respeitados e que têm direito aos direitos que qualquer cidadão brasileiro tem.
14: Raimond pondera que a iniciativa busca não apenas assegurar direitos básicos, mas também promover uma mudança cultural que supere a aporofobia. O parlamentar reitera que quer garantir a dignidade da pessoa humana em todo o território nacional.
13: Segurança Pública. Guilherme Derrite, do PP de São Paulo, defende a criação de regras para investigar crimes digitais e ampliar a cooperação entre órgãos públicos e plataformas. A ideia é compartilhar dados em casos de situação de emergência, como abuso sexual de crianças e adolescentes e maus tratos contra animais.
14: Guilherme Derrite também quer reforçar o combate aos crimes digitais com estruturas especializadas dentro das secretarias estaduais de segurança pública. O projeto do deputado estabelece regras de transparência para as plataformas e atualiza a legislação sobre a exploração sexual infantil na internet.
13: Sóstenes Cavalcante, do PL do Rio de Janeiro, apresentou projeto que proíbe a venda de réplicas da carteira de identificação da pessoa com transtorno do espectro autista e de documentos semelhantes. Ele explica que o objetivo é evitar a fraude do documento de forma gratuita.
14: Sóstenes Cavalcante afirma que essa comercialização pode levar famílias a comprar documentos sem validade oficial, além de abrir espaço para o uso indevido de benefícios. O projeto do parlamentar prevê multa de R$1.000 a R$10.000, com valor dobrado em caso de reincidência.
13: Projeto de Luísa Erundina, do PSOL de São Paulo, determina que o crime de feminicídio nunca seja considerado crime militar. A deputada entende que esses casos devem ser julgados pela justiça comum, mesmo que o crime ocorra em quartéis ou envolva integrantes das Forças Armadas.
14: Luísa Erundina argumenta que o feminicídio é motivado pelo ódio e pela violência de gênero e não tem relação com a disciplina militar. Para ela, a medida garante que os acusados sejam julgados pelo tribunal do júri para evitar decisões corporativistas.
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0: novas leis viabilizaram a Copa Feminina de 2027 e propostas aprovadas reforçam o protagonismo das mulheres no futebol. A reportagem é de José Carlos Oliveira.
1: A realização da Copa Feminina de Futebol e o fortalecimento do protagonismo das mulheres no esporte passam pelo Congresso Nacional. Deputados e senadores já aprovaram leis que viabilizam a competição prevista para 2027 e analisam várias propostas de incentivo permanente às jogadoras desde as divisões de base. Uma das leis, já em vigor, permite que as 8 cidades sedes da Copa deem isenção de ISS, Imposto sobre Serviços, para empresas envolvidas na organização do evento. Outra lei regulamenta direitos e deveres da União e da FIFA durante a Copa. A relatora do texto na Câmara, a deputada Gleisi Hoffmann, do PT do Paraná, destacou os reflexos positivos da competição para o Brasil.
2: Ao investir em um grande evento, cria empregos, estimula a economia do turismo e melhora a infraestrutura com o legado de obras. Contribuirá para o alcance de objetivos como viabilizar a entrega de infraestrutura esportiva e para esportiva e a fomentar a prática do futebol feminino em todas as regiões do Brasil.
1: A chamada Lei Geral da Copa Feminina traz regras sobre comércio nas áreas dos eventos, publicidade, exploração de marcas e imagens, concessão de vistos para trabalhadores estrangeiros, venda de ingressos, segurança pública e funcionamento de serviços durante a competição. A aprovação não foi unânime. O deputado Kim Kataguiri, do Missão de São Paulo, lembrou a Copa Masculina de 2014 para criticar o fato de o Brasil sediar outro evento da FIFA.
3: O discurso de que a Copa deixa infraestrutura, deixa legado é falacioso, a gente já escutou essa balela, não deixou nada. A FIFA vem, saqueia o país e depois vai embora.
1: O Brasil participou de todas as 9 edições anteriores da Copa Feminina e tem a maior artilheira da competição, a alagoana Marta, com 17 gols em 22 jogos de 6 Copas. A Copa Feminina de 2027 será a primeira na América do Sul. Vai reunir 32 seleções entre 24 de junho e 25 de julho do ano que vem, com jogos em Belo Horizonte, Brasília, Fortaleza, Porto Alegre, Recife, Rio de Janeiro, Salvador e São Paulo. A Câmara ainda analisa vários outros projetos de lei para incentivar o futebol feminino. Os textos tratam de incentivos financeiros e superação da discriminação de gênero, entre outros temas. O deputado Marcos Braz, do PSDB do Rio de Janeiro, tem proposta com foco nas categorias de base.
4: Obriga que escolinhas de projetos de futebol financiados com dinheiro público federal ofereçam turmas femininas. Não dá mais para o Estado financiar projeto esportivo que só enxerga o menino. Se tem verba pública, tem que ter vaga para menina também. Assim que a gente forma a próxima Marta.
1: A ex-deputada Carla Aires, do PT de Santa Catarina, atualmente vereadora em Florianópolis, é autora de projeto de lei que cria o marco legal do futebol feminino. Da Rádio Câmara de Brasília, José Carlos Oliveira.
0: Homenagem.
5: A Câmara realizou sessão solene para a entrega da medalha do mérito evangélico Daniel Berg e Gunnar Wingren, por iniciativa de Raimundo Santos, do PSD do Pará. Ele lembra que 12 pessoas foram homenageadas com a medalha.
6: Então, o reconhecimento que a Câmara dá com essa medalha precisa reconhecer aquelas pessoas ou instituições que tiveram serviço de cunho evangelístico, mas com seus reflexos notadamente percebidos em favor da sociedade, levando não só o evangelho, mas levando a cidadania, a inclusão social, o apoio às pessoas desassistidas, onde o Estado às vezes não consegue chegar. É importante saber que essas igrejas não chegam sozinhas ali. Há líderes, há pastores, há pastoras, pessoas ou instituições que prestaram grande serviço de evangelização, mas que os reflexos alcançaram centenas, milhares, milhões de pessoas.
0: A sessão solene para a outorga da medalha do mérito evangélico Daniel Berg e Gunnar Wingren aconteceu em junho. Segundo Raimundo Santos, a escolha do mês é uma homenagem ao aniversário da Assembleia de Deus, fundada em 18 de junho de 1911, na cidade de Belém, no Pará.
7: Saúde.
5: A Câmara aprovou o projeto que obriga o acompanhamento em tempo real dos estoques de medicamentos do SUS. A reportagem é de Marcelo Larcher.
8: A Câmara dos Deputados aprovou o projeto que cria um sistema para acompanhar em tempo real o consumo, o abastecimento e o estoque de remédios e produtos do Sistema Único de Saúde, o SUS. O projeto, já aprovado pelo Senado, determina que o governo federal, estados e municípios devem manter em conjunto dados atualizados sobre a quantidade de produtos e medicamentos em estoque. Isso vai permitir um acompanhamento constante dos níveis de produtos à disposição, inclusive das farmácias populares. A administração do sistema será compartilhada entre os gestores federais, estaduais e municipais do SUS. A justificativa para o projeto foi um relatório do Tribunal de Contas da União que apontou falha do Ministério da Saúde no acompanhamento dos estoques de medicamentos usados durante a pandemia de Covid-19. A proposta foi aprovada de maneira simbólica pelo plenário da Câmara. Antes disso, o relator na Comissão de Seguridade Social e Família, deputado Luiz Lima, do Novo do Rio de Janeiro, disse que a criação de um sistema que possibilite a consulta aos estoques públicos de medicamentos e produtos para a saúde contribui para a eficácia e transparência da gestão. Mauro Junqueira, secretário executivo do Conselho Nacional de Secretarias Municipais de Saúde, o CONASENS, disse apoiar o controle de estoque, mas apontou problemas que precisam ser sanados para que haja um acompanhamento em tempo real. Ele explicou que o que foi acertado após o relatório do TCU foi a atualização diária dos dados na Base Nacional de Assistência Farmacêutica, o sistema atual, de modo que se saiba o nível de estoque relativo ao dia anterior. Para Mauro Junqueira, nem todos os municípios conseguem hoje fazer esse controle em tempo real.
7: Tem muitos municípios com dificuldade de conectividade, de infraestrutura. Além disso, o SUS gera diariamente um volume muito grande de dados que precisam ser armazenados, processados e integrados. CONASEMES, como a voz dos municípios no SUS, é totalmente favorável à transformação digital no SUS, mas para chegar ao controle em tempo real em todo o país, é preciso superar desafios importantes de conectividade, de infraestrutura e do subfinanciamento do Sistema Único de Saúde.
8: O projeto que cria um sistema para acompanhar em tempo real o consumo, o abastecimento e o estoque de remédios e produtos para a saúde no SUS será enviado para a sanção presidencial e já pode virar lei. Da Rádio Câmara de Brasília, com informações de Antônio Vital, Marcelo Larcher.
0: Paulo Soares, do Podemos de São Paulo, trabalha em projeto para atualizar a tabela do SUS e melhorar o financiamento de santas casas e hospitais filantrópicos. O deputado afirma que a defasagem nos valores pagos por procedimentos médico-hospitalares compromete o funcionamento dessas unidades.
9: São santas casas vivendo no sufoco, são hospitais filantrópicos à beira da falência, são irmandades tentando entregar a chave para a promotoria para ver o que se faz com aquilo, porque não há uma sustentabilidade financeira daquilo tudo. Como é que se sustenta hoje uma santa casa, um hospital filantrópico, sendo que alguns dos procedimentos prestados ali dentro estão com a tabela defasada perante o SUS há 20, 23 anos?
10: Paulo Soares defende revisões periódicas da tabela para que os hospitais não dependam de negociações políticas pontuais. Ele também aponta que a medida pode ajudar a descentralizar atendimentos, reduzindo deslocamentos de pacientes de cidades menores para polos regionais.
0: Economia. A Câmara aprovou o projeto que estabelece diretrizes para fortalecer a indústria brasileira com estímulos à inovação e à geração de empregos. Márcio Biolchi, do MDB do Rio Grande do Sul, apoia o texto que também busca reduzir a dependência de produtos e tecnologias estrangeiras.
10: Márcio Biolchi ressalta que entre as medidas previstas estão incentivos à produção nacional por meio de bens e serviços desenvolvidos no país. A proposta ainda reforça mecanismos de defesa da indústria brasileira diante de práticas comerciais consideradas prejudiciais no mercado internacional.
0: Delegado Caveira, do PL do Pará, apresentou o projeto para proteger consumidores que utilizam poços, cisternas ou outras fontes regulares de abastecimento de água. A proposta visa impedir que concessionárias obriguem esses usuários a desativar a fonte alternativa por existir rede pública disponível.
10: O texto de delegado Caveira também proíbe a cobrança de tarifa quando o serviço não é utilizado. De acordo com a proposta, nos imóveis abastecidos por fontes alternativas, a cobrança pelo esgoto deverá considerar o volume efetivamente medido ou outro método técnico de cálculo.
0: Transportes. Projeto de Fernando Monteiro, do PSD de Pernambuco, pune concessionárias de aeroportos por atrasos e falhas em serviços. A proposta autoriza a Agência Nacional de Aviação Civil, a ANAC, a aplicar sanções a concessionárias que descumprirem indicadores de qualidade em etapas como desembarque e restituição de bagagens.
10: Pelo texto de Fernando Monteiro, as penalidades variam de advertências e multas até a caducidade da concessão em casos graves. Para o congressista, a medida protege o passageiro e garante a eficiência no atendimento pós-pouso.
0: Educação. A Câmara aprovou a preferência no ProUni para candidatos afastados do convívio familiar. Conheça as medidas propostas com a repórter Paula Bittar.
11: A Comissão de Constituição e Justiça da Câmara aprovou uma proposta que dá prioridade em caso de empate na fase de pré-seleção do programa Universidade para Todos, o ProUni, a estudantes com histórico de afastamento do convívio familiar. O afastamento deverá ter sido motivado por negligência, discriminação, exploração, violência, crueldade ou opressão. O relator, deputado Roberto Duarte, do Republicanos do Acre, ressaltou que a proposta está alinhada a preceitos constitucionais, como o princípio da dignidade humana, o direito à educação como dever do Estado e o princípio da igualdade.
12: Esses jovens enfrentaram barreiras imensas até aqui. Garantir o acesso ao ensino superior é dar a eles a oportunidade de reconstruir suas histórias com dignidade e conquistar a independência financeira. A educação transforma vidas e quando formamos profissionais que superaram tantas adversidades, fortalecemos toda a nossa sociedade.
11: A proposta que dá prioridade em caso de empate na fase de pré-seleção do programa Universidade para Todos, o ProUni, a estudantes com histórico de afastamento do convívio familiar vem do Senado, onde já foi aprovada. Portanto, já pode seguir para a sanção presidencial, a menos que haja recurso para votação pelo plenário da Câmara. Da Rádio Câmara, de Brasília, Paula Bittar.
10: Felipe Francischini, do Podemos do Paraná, pede que a Câmara, com o apoio do Tribunal de Contas da União, fiscalize a aplicação de recursos da merenda escolar em Grajaú, no Maranhão. A ideia é apurar possíveis irregularidades em uma licitação de mais de 12 milhões de reais.
0: Para Felipe Francischini, há indícios de entrega de alimentos antes da conclusão da licitação e um aumento de mais de 500% no valor do contrato em relação ao ano anterior. Ele defende ainda a identificação dos responsáveis e eventual ressarcimento ao erário, caso as irregularidades sejam confirmadas.
10: A Câmara analisa projeto que altera a Lei de Diretrizes e Bases da Educação para garantir aos pais ou responsáveis o direito prioritário de orientar a formação moral e ética dos filhos. Márcio Onaiser, do Solidariedade do Maranhão, explica que o objetivo é exigir que as escolas deem transparência sobre temas sensíveis.
0: O texto de Márcio Onaiser proíbe que escolas imponham conteúdos que contrariem as convicções familiares ou façam direcionamento ideológico. De acordo com o autor, a medida não cria censura, mas reforça a parceria e o diálogo entre a família e a escola.
10: Termina agora o jornal Câmara dos Deputados, produzido pela Rádio Câmara, com trabalhos técnicos de Everson Urani e a apresentação de José Carlos Andrade e Luciana Vieira. Uma boa noite para você.
0: Uma ótima noite. A Voz do Brasil está de volta na segunda-feira. Excelente fim de semana.
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1: 10:03.
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2: Alô amigos, alô amigas, muito, mas muito boa noite. Que bom ter e ser a sua companhia.

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2: Boa noite. A frente fria se afasta, o tempo melhora gradativamente durante esse sábado. Tempo bom, tempo firme, tempo seco. A maior parte do período é relativamente aproveitável e favorável para qualquer tipo de atividade, tanto no campo quanto no ar livre. Então vai prosseguindo com o tempo mais seco durante esse sábado, temperatura máxima prevista em torno dos 20 graus e algum chuvisco fraco e isolado entre a madrugada e início da manhã não está descartado. No domingo também é um dia aproveitável, frio de manhã, 10 graus, 10, 8 graus, e durante o período da tarde começa a ter aumento das nuvens. Algumas pancadas passageiras isoladas até o final do dia à noite não dá para descartar. Na segunda também tem chance de chuvas rápidas e ocasionais e períodos de melhora. Terça também possibilidade de chuvas passageiras entre a madrugada, manhã e melhora à tarde. Quarta, quinta, daí o tempo é bom. Peter Scheuer, meteorologista, com a previsão do tempo.

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13: 10 e 18.
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12: 10h34.
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13: Muito, mas muito boa noite. É bom ter a sua companhia. Muito obrigado.

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12: 10h50.
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13: Cuidado com amanhã. Ele tem a estranha mania de ser tarde demais.

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19: A Secretaria de Educação de Otacílio Costa confirmou a reabertura na próxima semana do edital do Auxílio Bolsa Estudante e do Bolsa Transporte. A nova oportunidade é voltada para os alunos que perderam o prazo e ainda não efetuaram a renovação. A data exata de abertura e o período de atendimento serão publicados nas plataformas oficiais da Prefeitura de Otacílio Costa e nos grupos informativos de transporte da cidade. A orientação é para que os estudantes acompanhem os canais oficiais para não perderem o prazo. O Mercado Público em Lages realiza a 4ª edição do Palco Aberto com Karaokê neste sábado, dia 12 de setembro. A atividade ocorre das 16h até as 19h no Palco Entreveiro, com participação gratuita. Os interessados em cantar ou tocar violão podem se inscrever diretamente no local, onde os equipamentos de som estarão disponíveis. 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Para a Hora da Notícia, Evandro Giopo.
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14: 11:06.
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0: Seja feliz com o que você tem. Não sofra com o que não tem, mesmo que queira conseguir.

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5: 11:20.
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5: 11:35.
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1: 11:43.

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14: 11:50.
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2: Meia-noite e 2.

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1: Meia-noite 9.

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1: Agora, 12:15.
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1: Agora, 12:15.

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1: 12:30.

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1: Meia-noite 37.

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1: Meia-noite 44.

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1: Boa noite, a frente fria se afasta, o tempo melhora gradativamente durante esse sábado, tempo bom, tempo firme, tempo seco, a maior parte do período é relativamente aproveitável e favorável para qualquer tipo de atividade, tanto no campo quanto no ar livre. Então vai prosseguindo com o tempo mais seco durante esse sábado, temperatura máxima prevista em torno dos 20 graus e algum chuvisco fraco e isolado entre a madrugada e início da manhã não está descartado. No domingo também é um dia aproveitável, frio de manhã 10 graus, 10, 8 graus e durante o período da tarde começa a ter aumento das nuvens. Algumas pancadas passageiras isoladas até o final do dia à noite não dá para descartar. Na segunda também tem chance de chuvas rápidas e ocasionais e períodos de melhora. Terça também possibilidade de chuvas passageiras entre a madrugada, manhã e melhora à tarde. Quarta, quinta, daí o tempo é bom. Peter Scheuer, meteorologista com a previsão do tempo.
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2: Uma hora.

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1: 1 e 12.

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2: 1:19.

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1: 1:27.

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1: 1:44.

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1: Boa noite. A frente fria se afasta, o tempo melhora gradativamente durante esse sábado. Tempo bom, tempo firme, tempo seco. A maior parte do período é relativamente aproveitável e favorável para qualquer tipo de atividade, tanto no campo quanto no ar livre. Então vai prosseguindo com o tempo mais seco durante esse sábado. Temperatura máxima prevista em torno dos 20 graus e algum chuvisco fraco e isolado entre a madrugada e início da manhã não está descartado. No domingo também é um dia aproveitável, frio de manhã, 10 graus, 10, 8 graus, e durante o período da tarde começa a ter aumento das nuvens. Algumas pancadas passageiras isoladas até o final do dia à noite não dá para descartar. Na segunda também tem chance de chuvas rápidas e ocasionais e períodos de melhora. Terça também possibilidade de chuvas passageiras entre a madrugada e manhã e melhora à tarde. Quarta, quinta, daí o tempo é bom. Peter Scheuer, meteorologista, com a previsão do tempo.

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1: 2:03.

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1: 2:29.

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1: Boa noite. A frente fria se afasta, o tempo melhora gradativamente durante esse sábado. Tempo bom, tempo firme, tempo seco. A maior parte do período é relativamente aproveitável e favorável para qualquer tipo de atividade, tanto no campo quanto no ar livre. Então vai prosseguindo com o tempo mais seco durante esse sábado. Temperatura máxima prevista em torno dos 20 graus e algum chuvisco fraco e isolado entre a madrugada e início da manhã não está descartado. No domingo também é um dia aproveitável, frio de manhã, 10 graus, 10, 8 graus, e durante o período da tarde começa a ter aumento das nuvens. Algumas pancadas passageiras isoladas até o final do dia à noite não dá para descartar. Na segunda também tem chance de chuvas rápidas e ocasionais e períodos de melhora. Terça também possibilidade de chuvas passageiras entre a madrugada, manhã e melhora à tarde. Quarta, quinta, daí o tempo é bom. Peter Scheuer, meteorologista, com a previsão do tempo.
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1: 2:40.

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1: 2:52. 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
1: 2:59.

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2: 3 e 6.

0: 3:13.
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0: 3:13.

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1: 3:27.
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1: 3:28.

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2: 3:31.

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1: 3:56.

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1: 4:03.

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1: 4:22.

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1: Boa noite. A frente fria se afasta, o tempo melhora gradativamente durante esse sábado. Tempo bom, tempo firme, tempo seco. A maior parte do período é relativamente aproveitável e favorável para qualquer tipo de atividade, tanto no campo quanto no ar livre. Então vai prosseguindo com o tempo mais seco durante esse sábado. Temperatura máxima prevista em torno dos 20 graus e algum chuvisco fraco e isolado entre a madrugada e início da manhã não está descartado. No domingo também é um dia aproveitável, frio de manhã, 10 graus, 10, 8 graus, e durante o período da tarde começa a ter aumento das nuvens. Algumas pancadas passageiras isoladas até o final do dia à noite não dá para descartar. Na segunda também tem chance de chuvas rápidas e ocasionais e períodos de melhora. Terça também possibilidade de chuvas passageiras entre a madrugada e manhã e melhora à tarde. Quarta, quinta, daí o tempo é bom. Peter Scheuer, meteorologista, com a previsão do tempo.

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2: 4:47.

sentia um acréscimo de estima por si mesma e parecia-lhe que entrava enfim numa existência superiormente interessante, onde cada hora tinha o seu encanto.

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2: 4:54.

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10: 5:28.

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14: 5:46.
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1: 5:57. Bom dia para você que está com a rádio ligada, acompanhando a programação da Rádio Clube nessa manhã de sábado. Hoje, dia 12 de setembro do ano de 2026. A gente vai dando sequência no programa Alma Cabocla neste sabadão. Desejando para você um bom dia especial, um bom final de semana. Por aqui, com muito prazer, eu, Adelar Machado, até as 8 horas da manhã, trazendo muita música, muitas informações para você ouvinte que está ligado aqui na programação da Rádio Clube, uma emissora do grupo SCC. Agora nós vamos acompanhar um momento de esperança com o Padre Hermes aqui no programa Alma Cabocla, e já já tem mais músicas para você nesta manhã.
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2: Bom dia, minha irmã, bom dia, meu irmão ouvinte, aqui do Momento Esperança, no Alma Cabocla, nesta manhã de sábado, 12 de setembro. Nos encontramos para agradecer a Deus a semana que termina e pedir que ele nos acompanhe com a sua ajuda, com a sua companhia, nesse belo dia de sábado. Minhas irmãs, meus irmãos, o evangelho de hoje nos lembra de que a fé se confirma pelos frutos de nossa escolha, de nossas escolhas. Participemos nesta manhã, deixando-nos guiar pela palavra de Cristo, e que ela sustente e transforme nossa vida e nossas atitudes. Meditando a palavra de Deus na perspectiva teológica do evangelho da comunidade de São Lucas, o evangelho afirma que o verdadeiro discipulado se reconhece pela coerência entre fé professada e vida vivida. Jesus adverte que o coração é a fonte de onde brotam palavras, atitudes e escolhas, e que não há discipulado autêntico sem frutos concretos. Dirigindo-se às comunidades que já chamam Jesus de Senhor, Lucas alerta contra uma adesão apenas verbal ao evangelho. A comparação com a casa construída sobre a rocha destaca que somente a escuta da palavra e a consequente prática dos ensinamentos de Jesus sustentam a vida cristã diante das provações e das inúmeras situações adversas que o mundo apresenta ao discípulo e à discípula. Assim, à luz do ensinamento de Cristo, somos convocados a construir comunidades sólidas, compostas por pessoas nas quais a fé se traduza em escolhas concretas e se torne força transformadora da vida e da realidade. Rezemos para que a Igreja, unida ao Papa, seja fiel ao evangelho, caminhe na comunhão, no serviço e na humildade, anunciando com coragem a boa nova. Para que os nossos grupos de reflexão bíblico e em família sejam espaços da escuta da palavra, partilha fraterna e conversão do coração, ajudando as pessoas a crescer na fé. Peçamos que os idosos, doentes, se sintam a presença consoladora de Deus, encontrem cuidado, respeito e esperança e sejam fortalecidos na fé. Preparemos-nos assim para a oração e a bênção desta manhã.
3: Pai nosso, que estás no céu, santificado.
2: Oremos: cuida bem, Senhor, daqueles que estão à minha frente, cuida bem, Senhor, daqueles que me seguem no caminho, cuida bem, Senhor, daqueles que se encontram ao meu lado, cuida bem, Senhor, e caso for também do teu agrado, cuida bem de mim, Senhor. Amém. Querido irmão, querido irmão ouvinte, aqui do Momento de Esperança, no Alma Cabocla, Deus te guarde onde estiveres, Deus te guie por onde andares, Deus te ilumine naquilo que decidires, e em todos os dias da tua vida, pela intercessão de Nossa Senhora dos Prazeres, mãe e companheira de caminhada do povo serrano, Deus te abençoe e te proteja, em nome do Pai, do Filho e do Espírito Santo. Amém.
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4: O Cana do Sul celebrou a independência do Brasil com patriotismo, emoção, mesmo com a chuva. Estudantes, professores, famílias e toda a comunidade participaram do tradicional desfile cívico. Um dos destaques foi a fanfarra municipal da EBM Padre Teodoro Bauschult, formada pelos alunos do oitavo ano integral. O evento também homenageou estudantes e profissionais da educação pelos avanços conquistados no IDEB, Prefeitura e Secretaria Municipal de Educação de Bocaina do Sul, valorizando a educação, a cidadania e o orgulho de nossa comunidade.
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1: Seis horas e três minutos, rádio ligado na Clube, vamos seguindo por aqui com o programa Alma Cabocla nesta manhã de sábado, final de semana chegou e a gente deseja para você uma excelente sintonia aqui na nossa programação da Rádio Clube. 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Telefone 3223-1427 ou 99951-8990. 6 horas e 4 minutos, hoje lembrando para você que tem o sorteio da charadinha aqui no programa Alma Cabocla. Você vai participando pelo telefone interativo 3221-3148 na opção 1. Você grava aí, faz a sua gravação de 30 segundos. Você tem 30 segundos para você gravar aí o seu nome completo, o bairro, a cidade onde você está participando, ligando aqui para participar da charadinha e responder também, tá certo? No final do programa a gente vai fazer o sorteio. E você pode também responder pelo nosso WhatsApp aqui no horário do programa, 99152-3883. A charadinha é esta: o que é o que é? É cheio de buracos, mas ainda assim consegue reter muita água. Quem sou eu? Você sabe? 15 para as 8 a gente faz o sorteio. E a pessoa que ganhar aqui, que participar e for sorteado aqui no programa, ou sorteada, vai levar um vale-compras no valor de R$125 dos supermercados Alvorada, em dois endereços. Ali na Castelo Branco e também na Avenida Presidente Vargas. Boa sorte para você, ouvinte. 6 horas e 5 minutos, vamos trazendo mais músicas para você. A temperatura nesse momento aqui no centro da cidade está marcando, deixa eu só atualizar a temperatura para você aqui, estamos com 13 graus. 13 graus aqui na rua Carlos Jofre do Amaral. Oswaldir e Carlos Magrão na sequência, aumenta o volume do seu rádio para você que está acordando agora, despertando para um novo dia, indo para o trabalho, boas atividades. Bom trabalho a todos. O Sincerro vai batendo. Eles, Oswaldir e Carlos Magrão, 6 horas e 6 minutos.

0: 6:14, ouvimos os serranos cheirando a criolinha. Ainda teve a música com Oswaldir e Carlos Magrão, o Sincerro Vai Batendo.
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4: Muito bem, 6:18, acorda meu povo, vamos lá, você que vai trabalhar, um bom dia de trabalho, você que está de folga, também uma boa folga, está em casa descansando, mas o rádio ligado já na sintonia da Rádio Clube, um alusão lá para o senhor Rogério Moraes, está lá no Morro Grande, acompanhando o programa, tomando um chimarrão, ele e o seu filho Tadeu da Silva Moraes, um abraço para você Tadeu, está lá junto com o seu papai, ligados, ouvindo a Rádio Clube. Um grande abraço para vocês aí no Morro Grande, aí pro seu Rogério, um bom final de semana, Deus abençoe vocês aí, muito obrigado.

Alôzão pra vocês, o pessoal de Otacílio Costa. Quem mais que está chegando por aqui? Vamos atendendo as participações, a Tânia Mendes do bairro São Francisco também, desejando um maravilhoso final de semana a todos. Lá para o Tio Cruz no bairro da Várzea, acordou cedo também acompanhando, ouvindo a Rádio Clube. César e Paulinho, mais músicas para você na manhã. Você é tudo que pedir para Deus. Tem a participação dele, do Eduardo Costa, 6:19.

0: 6:22, ouvimos César e Paulinho com a música Você é Tudo Que Pedir para Deus. 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

0: 6:27, previsão do tempo com ele, Peter Scheuer. Bom dia para você, Peter.
1: Bom dia. A frente fria se afasta e o tempo melhora gradativamente, ainda com chance de chuviscos fracos e isolados entre essa madrugada, parte dessa manhã, mas vai firmando, vai melhorando. E ainda as nuvens acabam marcando presença, isso é importante estar ressaltando. Alguma chuva bem rápida, isolada, não dá para descartar. Durante o domingo, tempo seco, algumas variações de nuvens, chuvas passageiras de forma rápida, isoladas, não podem ser descartadas à tarde e à noite. Na segunda, terça, ainda tem probabilidade de chuvas rápidas e isoladas e sempre com temperaturas mais amenas. A máxima prevista é de 21 graus nesse sábado, 16 graus no domingo, 17 na segunda, 15 na terça. E o amanhecer sempre mais ameno, sempre mais gelado. Então as mínimas elas devem permanecer próximas dos 13, 14 graus nesse sábado, 10, 8 graus no domingo, 8, 7 graus na segunda, mesma situação na terça. E lá por quarta, quinta-feira que tem uma chance de geada, principalmente nas baixadas e vales. Peter Scheuer, meteorologista, com a previsão do tempo.
0: Valeu, Peter, obrigado pelas suas informações com a gente aqui no programa Alma Cabocla nesta manhã de sábado, final de semana, e você também participando com a gente. Um alôzão para a Lúcia Conceição lá do bairro Santa Helena, respondendo a charadinha e também acompanhando o programa. Um grande abraço para você, muito obrigado pela sintonia. A Cida Antunes lá no bairro Habitação. Oi, Cida, tudo bem por aí também? Um bom final de semana para você e para toda a sua família. Quero mandar um alôzão também pro Júnior, lá da Coxilha Rica. Alô, Júnior, um abraço para você, para toda a sua família, que estão com o rádio ligado também, ouvindo o programa Alma Cabocla. Acordaram cedo, ligaram o rádio aqui na 98.3. Quem mais que está chegando por aqui? Já estamos. Deixa eu ver aqui. Bom dia, ouvindo a Rádio Clube. Um forte abraço a todos e um bom trabalho. É o Marcos Desenho, entregador da Shopee, lá no bairro São Luís, também acompanhando a Clube. Um abraço para você que vai também para mais um dia de trabalho. Nosso amigo Betão também na escuta. Alô, Betão, um abraço para você. Obrigado pela sintonia. Ótimo sábado, maravilhoso final de semana. Deixa eu ver quem mais está chegando por aqui. Lá no bairro São Francisco, nosso amigo Luiz Henrique, também a Patrícia, estão ligados com a gente. Um grande abraço para você, Luiz Henrique. Ontem estive ali comprando um guarda-chuva na loja dele. Um abraço para ele. Obrigado pela sintonia aqui na rua Ercílio Luz. Obrigado pela audiência, tá bom? Luiz, um abraço para você. Aí para a Patrícia, um bom final de semana. Um bom trabalho para você também nesse sábado. Uma ótima manhã. 6:30, vamos na sequência por aqui agora trazendo a charadinha.
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0: 6:31, charadinha do programa Alma Cabocla. Hoje tem um sorteio para você que está aí ligado com a gente, tá certo? Então vai participando. O que é o que é? É cheio de buracos, mas ainda assim consegue reter muita água. Quem sou eu? Responda, boa sorte para você. Aí quando faltar 8:15, eu vou fazer o sorteio de um vale compras do valor de R$125 dos supermercados Alvorada. 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Lembrando para você que às 7 horas a gente dá uma pausa para a transmissão do horário eleitoral gratuito. Às 7:25 nós retornamos também aqui na programação da Rádio Clube para você aí que está ouvindo a 98.3. Uma alusão lá para Florianópolis, Praia dos Ingleses. Adriana sempre ouvindo a gente, deixando um abraço aí para toda a sua família, aí para os seus irmãos lá em Capão Alto, Johnny, a Rudineia, e também manda um alusão, um abraço aí para os sobrinhos, o Sandro, também Bel, o Dieguinho e pro Noah, e também deixando um alôzão para nós aqui da Rádio Clube. Muito obrigado, um abraço para você que está sempre ouvindo a gente também pela internet. 6:32. As Galvão, esta noite vai cair o sereno? Caiu um sereninho na madrugada?

0: 6:36, você sintonizado aqui na Clube, nós ouvimos a música
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0: Agora sim, disparou aqui, nós ouvimos a música aqui no programa Alma Cabocla com as Galvão, esta noite vai cair sereno. Entrou a nossa vinhetinha aqui do Só de Gaita, que já está chegando, hein? Tá com pressa por aqui o gaiteiro. 6:36, você ligado, sintonizado com a gente, começando mais um final de semana por aí, em clima gostoso, deste sabadão, hein? Depois de toda aquela chuvarada, Jesus! Era muita água, hein? Ainda bem que agora deu uma trégua. E o sol deve aparecer aí no final de semana, né? A gente acompanhou a previsão do tempo. Em alguns lugares ainda pode ter algum chuvisco, mas é pouca chuva.
2: Meu Deus.
0: Chega de chuva, hein? Todo mundo estava aí já preocupados. Já tivemos muitos problemas em Santa Catarina. A gente acompanhando pelas redes sociais, as informações pela imprensa, muitas cidades sofreram com as fortes chuvas. 6:37, até que mesmo em Lages, alguns pontos, tivemos também problemas. 6:37. Vamos lá então com o Só de Gaita, mas primeiro a desfalar para você, da MM Macedo Materiais de Construção. 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Vamos com mais músicas para você que está aí curtindo a programação da Rádio Clube, aonde quer que você esteja sintonizado com a gente. É uma maravilha te fazer companhia também nesse sabadão. O titular do programa, o Serginho de Elias, tá lá de boa, de férias. Um grande abraço para ele que retorna no dia 23. Até lá, eu, Adelar Machado, por aqui. Vocês vão ter que me aguentar. Vão ter que me aturar nesses dias por enquanto, tá certo? Espero que vocês estejam gostando e me recebam com muito carinho. 6:38. Eu vou pedindo licença para chegar até você. Os Mirins, Alma de Guitarra. Bom dia, bom sábado, 12 de setembro.

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4: Seis horas e 46 minutos. Vamos seguindo por aqui com o programa Alma Cabocla. O telefone para você participar da charadinha para concorrer ao Vale Compras no valor de R$125 dos supermercados Alvorada é o 3221-3148 na opção 1 ou aqui no nosso WhatsApp, mas tem que responder a charadinha, tá bom? 99152-3883. É para quem participa da charadinha aqui no programa Alma Cabocla. Você participa durante a semana e no sábado a gente realiza o sorteio. Quem mais que está chegando por aqui participando com a gente? Vamos atendendo mais ouvintes. Deixa eu só ver quem mandou por aqui a mensagem pra gente. Pessoal lá já estão preparando aí um, deixa eu ver aqui, um revirado de feijão. Um abraço pra vocês aí, obrigado pela sintonia. Mandando aí também um alô pro nosso ouvinte aí que já está lá preparando então o rango. Deixa eu ver quem está falando com a gente, é o Rodrigo Nunes Clay. Bom dia pra você, Rodrigo. Tá preparando um feijão mexido, um abraço pra você aí, obrigado pela sintonia. 6 horas e 47 minutos, já tem mais músicas, mas antes deixa eu dar mais uma passada aqui também pelo nosso WhatsApp, tem mais gente pedindo pra gente mandar alôs por aqui. Um alôzão lá para o bairro Santa Cândida. O Osni está acompanhando também o programa. Um abração para você, Osni. Obrigado também pela sua sintonia. Vamos trazer mais uma música. Daqui a pouquinho tem horário eleitoral gratuito. Alberi, Banda Dimensão, Aliança de Lata. Bom final de semana. Tá na clube? Tá tudo bem.

0: adianta ter ouro se não existe amor. 6:50, Aliança de Lata, Alberi, Banda Dimensão aqui no programa Alma Cabocla.
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1: 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O Sindicato Rural de São José do Cerrito convida para quinta-feira Primavera de Gado Geral, dia 13 de setembro, domingo, a partir das 18:30, nas dependências do Parque de Arremates Boa Parada, com aproximadamente 300 animais. A feira será transmitida pelo canal do YouTube da Camargo Agronegócios. Haverá financiamento através das cooperativas Sicoob Credicaru, Sicredi e Cressol Centro Serra.
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2: 6:54.
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2: Temperatura 13 graus em Lages nesta manhã de sábado. Um bom final de semana para você que está aí no trânsito, dando uma carona pra gente. Muito obrigado pela sua sintonia. 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Olha, hoje, sábado, dia 12 de setembro, acontece a grande feira de adoção lá no Parque Jonas Ramos. Não perca! Nesse sábado, dia 12, grande feira de adoção no Parque Jonas Ramos Tanque, das 10 da manhã até as 5 horas da tarde. Muitos cachorrinhos estão esperando por um lar. Compareça hoje, nesse sábado, no Tanque. Começa às 10 horas da manhã até as 5 horas da tarde, a grande feira de adoção no Parque Jonas Ramos, no Tanque. 6:56, já tem horário eleitoral gratuito para você aqui na programação da Rádio Clube. A gente vai dar aquela pausa para respirar um pouquinho e, claro, acompanhar as propostas. E depois a gente retorna por aqui às 7:25 para dar sequência no programa Alma Cabocla, que hoje tem sorteio, hein? Da charadinha aqui do programa. Você vai respondendo a charadinha pelo telefone interativo 3221-3148 na opção 1 ou pelo nosso WhatsApp aqui no estúdio 99152-3883. E quem ganhar hoje aqui no programa vai levar na faixa um vale compras no valor de R$125 dos supermercados Alvorada, em dois endereços para melhor atendê-lo. Ali na Castelo Branco e também na Avenida Presidente Vargas. Vamos com mais músicas, trazendo para você o Walter Moraes, Atorando Shot. Bom dia pro Elcio José, que já está por aí também na peleia no sábado, trabalhando mais um dia. Um abraço para você, Elcio. Bom trabalho.

0: Ouvimos o Walter Moraes atorando o shot, 6:59. Bom dia, ótimo sábado para você, ouvinte.
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7: 7:26, temperatura 13 graus. Voltamos por aqui com o programa Alma Cabocla, depois do horário eleitoral gratuito. Até às 8 horas para você nessa manhã de sábado. Um bom final de semana. Você que está aí trabalhando, bom trabalho, boas atividades, está em casa, com o rádio ligado, também acompanhando a gente. Você que nos ouve também pela internet, pelo aplicativo, pela Alexa. Você que está passando pelas BRs também, rodovias, BR-282, BR-116, SCs, que corta também aqui a nossa região. Uma ótima manhã. Bom dia para você, uma boa viagem. Muito obrigado pela carona que você dá pra gente também nesta manhã de sábado. 7:27, daqui a pouquinho às 8 horas tem o Jornal da Clube, primeira edição, na apresentação do Rodrigo Silvério, e às 9 horas o show do sábado comigo, com Adelar Machado até o meio-dia na programação da Rádio Clube. E a música continua por aqui no Alma Cabocla. Tchê, garotos, amigos do tempo antigo, 7:27.

0: 7:30, ouvimos Tia Garotos, Amigos do Tempo Antigo.
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0: 7:35 para você, chegando as informações do esporte aqui no Alma Cabocla com ele, Elcio José. Bom dia para você, Elcio.
1: Alô, amigos do Alma Cabocla, bom dia! O maior clássico do futebol do Paraná, o popular Atletiba, abriu ontem, sexta-feira, a 27ª rodada do Campeonato Brasileiro. Coritiba e Atlético do Paraná jogaram no estádio Couto Pereira. Ao final dos 90 minutos, 3 para o Coritiba, 3 para o Atlético. Até agora, o Coritiba teve 152 vitórias, 127 vitórias do Atlético e, com o empate de ontem, 122 empates. Portanto, ontem à noite na capital paranaense, com muita chuva, 3 para o Coritiba, 3 para o Atlético, abrindo a rodada do Campeonato Brasileiro. Continue ligado ouvindo aqui Adelar Machado e o nosso Alma Cabocla.
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0: Familiares comunicam pesar o falecimento de João Maria Vídeo, mais conhecido por Gano, ocorrido ontem no Hospital Nossa Senhora do Patrocínio, em Campo Belo do Sul. O corpo está sendo velado na Capela Municipal de Cerro Negro. O sepultamento será hoje, com celebração de despedida às 16 horas na mesma capela, seguindo após para o cemitério local. Noticiamos o falecimento de João Maria Vídeo, mais conhecido por Gano. Os familiares comunicam pesar o falecimento de João Maria Vídeo, mais conhecido por Gano, ocorrido ontem no Hospital Nossa Senhora do Patrocínio, em Campo Belo do Sul. O corpo está sendo velado na Capela Municipal de Cerro Negro. O sepultamento será hoje, com celebração de despedida às 16 horas na mesma capela e seguindo logo após para o seu sepultamento no cemitério local. Noticiamos o falecimento de João Maria Vídeo, mais conhecido por Gano.

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1: 7:39. Olha os festeiros César Moraes, Jane Pereira e Jonathan Pereira Moraes, Itália Pereira, da comunidade Santa Terezinha do Salto, na localidade de Monfroy, convido para a grandiosa festa em honra à padroeira Nossa Senhora Consoladora, no dia 13 de setembro, domingo, com a seguinte programação. Às 11h, Santa Missa, celebrada pelo padre Gabriel Moretti. Às 12h, almoço com churrasco, maionese, pão e bebidas em geral. Às 13h30, bingo. E às 15h, tarde dançante animada por Cleiton e Diego. Será aceito cartão de débito e crédito. Desde já, os festeiros agradecem a presença de todos. O Lar Vicentino promove brechó solidário. Neste sábado, dia 12, das 9h às 17h, haverá peças a partir de R$ 2, além de outros valores. Prestigie e colabore com a instituição. O Lar Vicentino comunica ainda que o brechó, realizado às terças e quartas-feiras, das 14h às 17h, não acontecerá nos dias 22 e 23, devido à organização da festa do dia 27. Olha, não percam nesse sábado, dia 12, grande feira de adoção no Parque Jonas Ramos Tanque, das 10h da manhã às 17h. Muitos cachorrinhos estão esperando por um lar. Compareça hoje, sábado, no tanque, a partir das 10h até as 5h da tarde. Não percam nesse sábado, dia 12, grande feira de adoção no Parque Jonas Ramos Tanque. 7:40. A gente vai seguindo por aqui com o programa Alma Cabocla. Já já tem para você o sorteio da charadinha. Vai participando e boa sorte. Sim.

0: 7:44, banda Champion, dois amigos, participação da banda Brilha Som aqui no Alma Cabocla.
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5: 7:45. 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
5: 7:49, você ligado no programa Alma Cabocla. Chegamos na hora do sorteio do Vale Compras no valor de R$125 dos supermercados Alvorada. 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Vamos para o sorteio aqui no programa Alma Cabocla da Charadinha, para você aí que participou com a gente durante a semana pelo telefone interativo 3221-3148 na opção 1, e também para você que mandou a sua, também o seu áudio para o nosso WhatsApp 991-52-3883. Hoje tem o sorteio. Vamos lá então para o sorteio aqui da Charadinha, para você que acompanhou a programação nossa durante toda essa semana. Hoje, sabadão, tem sorteio. Muito bem, parou por aqui, vamos conferir, já a gente informa para você o ganhador. Deixa só conferir aqui a charadinha era esta: o que é o que é? É cheio de buracos, mas ainda assim consegue reter muita água, quem sou eu? A resposta é a esponja. Muita gente acertou, mandou o áudio respondendo, algumas pessoas erraram, mas a resposta é esta, é a esponja. É cheio de buracos, mas ainda assim consegue reter muita água. Quem sou eu? Resposta, a esponja, aqui na charadinha do programa Alma Cabocla. Vamos então ouvir o áudio. Parou aqui no final do telefone, deixa eu só conferir o final do telefone aqui, do sorteio no nosso sorteador. Final do telefone 7647. Vamos ouvir o áudio.
17: Olá. A respostinha da charadinha é a esponja, é Neuza Silva Macedo, do bairro Guadalupe.
5: Neuza Silva Macedo, bairro Guadalupe, final do telefone 7647, foi a ganhadora do Vale Compras do valor de R$125. Vamos ouvir novamente o áudio dela?
17: Olá, a respostinha da charadinha é a esponja, é Neuza Silva Macedo, do bairro Guadalupe.
5: Valeu, Neuza, um grande abraço para você. Você tem aí a semana que vem para passar aqui, retirar a sua autorização, seu Vale Compras, tá bom? E ir no Alvorada. Vale Compras no valor de R$125. Traz um documento, vem até a Rádio Clube na rua Carlos Jofre do Amaral, na recepção da emissora. Ganhador então da charadinha de hoje foi Neuza Silva Macedo, bairro Guadalupe, final do telefone 7647. Ganhou R$125 em Vale Compras dos supermercados Alvorada, em dois endereços, na Castelo Branco e também na Avenida Presidente Vargas. Obrigado, gente, a todas as pessoas que participaram com a gente, agradeço. Segunda-feira a gente traz uma nova charadinha para você participar durante a semana aqui no programa. E eu vou ficando por aqui com o programa Alma Cabocla. A gente retorna logo mais às 9 horas para apresentar o programa Show do Sábado, com o melhor da música para você até o meio-dia e também muitas informações com a sua participação efetivamente aqui na nossa programação. Daqui a pouquinho já, às 8 horas, na próxima atração da Clube, vem aí o Jornal da Clube, primeira edição, na apresentação do Rodrigo Silvério. Lembrando para você que à tarde também tem o Roda de Chimarrão, na apresentação do Éder Goulart, e à noite você acompanha o Som Esquenta com o Fernando Machado. Toda essa programação gostosa para você neste final de semana. 7:53, pra gente encerrar o programa de hoje, o Alma Cabocla, Nilton Ferreira, há quanto tempo eu não danço uma vaneira? Grande abraço a todos, daqui a pouquinho eu volto, vou dar uma pausa aí de 1 hora e depois nós retornamos.
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0: Olá, bom dia. Hoje é sábado, dia 12 de setembro de 2026. É Dia Internacional da Juventude, Dia Nacional dos Direitos Humanos e Dia Nacional das Artes. O sábado começa nublado na Serra Catarinense, 13 graus em Lages, Otacílio Costa, Palmeira e Urubici, 12 graus em Painel e Urupema com 11 graus neste momento. 8:02, estamos começando a primeira edição do Jornal da Clube. A apresentação é de Rodrigo Silvério, com trabalhos técnicos de Adelar Machado.
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0: Trabalhadores dos Correios estão em greve por tempo indeterminado. Caso Banco Master e crise no STF, vamos entender a guerra entre ministros. Propaganda eleitoral, saiba o que é proibido para o eleitor nas ruas e na internet. São Joaquim oferece até 100% de desconto em juros e multas para quitar dívidas. A chuva intensa de ontem deixou 50 ocorrências registradas pela Defesa Civil e cerca de 200 pessoas afetadas aqui em Lages. Tem ainda as informações do esporte com Elcio José.
2: Abriu ontem à noite em Curitiba a rodada 27 do Campeonato Brasileiro, num jogo de 6 gols no Paraná.
0: No setor policial, homem procurado por violência doméstica é preso aqui em Lages. E um outro homem foi preso por embriaguez ao volante e resistência aqui no município. 8:04, vamos saber também o que o tempo nos reserva para hoje com Peter Scheuer.
3: A frente fria se afasta e o tempo melhora gradativamente. Volta a esfriar com o tempo mais seco. Eu trago mais detalhes da previsão meteorológica para a região aí da Serra Catarinense daqui a pouquinho na Clube FM.
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0: O dólar vale R$5,12. Já o euro é vendido a R$5,92. No setor agropecuário, atualização da Ipagre. Feijão carioca tem média de preço R$245. O feijão preto é vendido a R$196,25. Feijão vermelho é comercializado a R$300. O milho, R$63. A soja é vendida a R$140,50. E o trtrigo a R$68,50. O boi gordo vale R$12,50 o quilo e a vaca gorda R$11 o quilo.
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0: Caso Banco Master e crise no STF. Vamos entender essa guerra entre ministros com Carolina Prazeres.
4: Os detalhes das investigações sobre as fraudes do Banco Master que foram divulgadas estão deixando o Supremo Tribunal Federal em polvorosa. Para o advogado e professor doutor de direito Paulo Roberto Soares, a crise atual no STF teve início devido às investigações da Operação Compliance Zero. A Polícia Federal apurou fraudes bilionárias de fundos de pensão com desvios de recursos de ordens astronômicas. Como esse caso envolve políticos do Congresso Nacional, a relatoria feita por sorteio ficou para o ministro André Mendonça. A partir daí, o caos se instaurou, porque de acordo com o advogado Soares, Mendonça usou de um artifício de seletividade.
5: Porque se estava sob o comando dele e ele tinha o controle sobre essas informações e elas foram parar na imprensa, obviamente não tem como negar que ele as vazou propositalmente. Isso para desviar o foco das demais pessoas envolvidas, porque todo mundo sabe como é que ele foi indicado, quem fez a indicação dele, quais são as suas relações de amizade e, por que não dizer, relações até políticas mesmo, muito embora ele não devesse tê-las, mas está evidente que tem.
4: O estopim da crise foi a revelação de um relatório da PF envolvendo conversas do ex-banqueiro Daniel Vorcaro com o ministro Alexandre de Moraes. O conflito deixou de se limitar ao caso Master quando Moraes usou informações de relatórios internos da PF para sustentar que o colega teria direcionado investigações por interesses pessoais e políticos. Mendonça então afastou o diretor-geral da PF, Andrei Rodrigues, alegando conduta ilegal na fabricação dos relatórios. No dia seguinte, Flávio Dino determinou a reintegração do cargo, decisão posteriormente derrubada pelo presidente da corte, Edson Fachin, que interveio suspendendo partes do processo, retirando a exclusividade da relatoria inicial. Professor Paulo disse ter sido uma atitude acertada.
5: numa democracia, é necessário que isso seja aberto, seja público, transparente, e que todo mundo saiba exatamente aquilo que foi feito, e que doem quem doer, ninguém está acima da lei, portanto, que sejam abertos os sigilos, que venham abaixo, que toda a sociedade brasileira de fato saiba quem está envolvido, qual o nível desse envolvimento, que as apurações continuem, e a quem deva ser processado que o seja, quem deva ser afastado que o seja, para que a gente possa de fato passar esse país a limpo e fortalecer nossa democracia. É isso que eu penso.
4: O ministro Moraes, nesta sexta-feira, através de ofício, solicitou ao presidente do STF a retirada de sigilo de todos os documentos do caso Master, afirmando que houve escolha seletiva. Uma sessão extraordinária já estava convocada por Fachin para analisar relatório que revelou mensagens enviadas por Vaccaro a Moraes na próxima terça, dia 15. Ainda não se sabe se a sessão será aberta ou fechada. Produção e reportagem, Carolina Prazeres.
0: 8:08, trabalhadores dos Correios estão em greve por tempo indeterminado em diversas regiões do país. A paralisação começou após a categoria rejeitar uma proposta apresentada pela empresa durante as negociações trabalhistas. Os funcionários reivindicam avanços salariais e melhores condições de trabalho. Os Correios informaram que as medidas estão sendo adotadas para manter os serviços essenciais e reduzir possíveis impactos no atendimento e na entrega de encomendas.
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0: E o Conselho Federal de Farmácia alerta para os riscos à saúde pública por descarte incorreto de medicamentos.
6: O Conselho Federal de Farmácia promove campanha de orientação alertando para os riscos do descarte indevido de antibióticos. A chegada destas substâncias a rios, córregos e solos após serem jogadas fora em pias, vasos sanitários ou no lixo orgânico amplia o risco de resistência antimicrobiana, fenômeno classificado pela Organização Mundial da Saúde como uma das 10 maiores ameaças à saúde pública global. O efeito ocorre porque os medicamentos entram em contato com bactérias em doses não suficientes para matá-las. A farmacêutica da equipe do Centro Brasileiro de Informação sobre Medicamentos do Conselho Federal de Farmácia, doutora Pamela Saavedra, detalha.
7: O descarte de medicamentos é um tema urgente, devido às graves consequências que ele pode trazer para a sociedade. Quando jogamos um antibiótico no lixo comum, na pia, no vaso sanitário, esse medicamento ele pode chegar ao solo, aos rios, aos córregos e pode entrar em contato com as bactérias que existem no meio ambiente. Todo esse processo da contaminação da água e do solo até os animais, a agricultura e os alimentos pode favorecer a circulação de bactérias resistentes no ambiente. Se uma bactéria é resistente a um antibiótico usado num tratamento, esse tratamento pode não funcionar e a infecção continuar. Por isso, não é apenas uma questão ambiental, faz parte de um problema de saúde pública.
6: A Política Nacional de Resíduos Sólidos determina que o consumidor deve descartar comprimidos, cápsulas, xaropes, pomadas, cremes, frascos de remédios líquidos e cartelas de medicamentos vencidos ou que não serão utilizados em estabelecimentos de saúde ou farmácias. A farmacêutica do Conselho Federal de Farmácia, doutora Pamela Saavedra, explica.
7: Essa norma nacional, ela estabeleceu toda a cadeia reversa, que inclui o consumidor, as farmácias e UBSs, a coleta pelas distribuidoras, o armazenamento, o transporte até a unidade de tratamento e destinação final ambientalmente adequada. Essa cadeia começa pelo cidadão, tá? A indústria farmacêutica e as redes de farmácia possuem programas de descarte, várias delas têm. É fácil encontrar onde devolver seus medicamentos.
6: O site descarteconsciente.com.br apresenta uma lista de pontos de coleta de medicamentos, incluindo 122 farmácias em Santa Catarina. A página ainda apresenta orientações sobre como fazer o procedimento de forma adequada. Estas informações também são encontradas em portais de redes farmacêuticas que disponibilizam os endereços de unidades próprias que recebem as substâncias. Outra possibilidade é consultar se a unidade básica de saúde mais próxima possui ponto de coleta. De Florianópolis, da Rede de Notícias Acaerte, Cadu Reis.
0: Propaganda eleitoral. Vamos saber o que é proibido para o eleitor nas ruas e na internet com Carol Denardi.
8: A propaganda eleitoral já está liberada e os eleitores de Santa Catarina podem ir às ruas e às redes sociais para apoiar seus candidatos. As regras do Tribunal Superior Eleitoral garantem a livre manifestação do cidadão, mas com critérios claros. Como explica a coordenadora de gestão processual do Tribunal Regional Eleitoral de Santa Catarina, Aline Paola de Godoy.
9: O eleitor e a eleitora, ele tem o direito de manifestar suas preferências políticas, as suas ideologias, ele pode fazer campanha ali pelo seu candidato, inclusive, né, pelo seu partido, mas ele tem regras rígidas para essa manifestação, para que isso não se transforme numa infração. Então, na internet, as pessoas, elas têm ampla liberdade para elogiar, para criticar os candidatos, as candidatas, no seu perfil pessoal, desde que isso seja voluntário e que não haja nenhum tipo de pagamento.
8: A coordenadora reforça que essa regra proíbe qualquer tipo de investimento financeiro por parte do eleitor.
9: Ele não pode fazer nenhum impulsionamento. O eleitor não pode pagar para promover esse conteúdo. E, além disso, né, parecido com isso, né, claro, o candidato também não pode contratar nenhum influenciador. Se esse eleitor, por um acaso, for um influenciador digital, ele tem que fazer isso voluntariamente. Ele não pode fazer isso de forma paga. Qualquer manifestação, ela não pode ofender a honra ou a imagem das pessoas e, de forma alguma, difundir fatos sabidamente inverídicos.
8: O uso de bandeiras é permitido, mas exige atenção aos horários e à circulação nas calçadas.
9: Agora tá bastante na moda, né? Aqueles que se chama de wind banner, né? Que são as bandeiras que elas têm um pedestal, assim. Então, é permitida a colocação dessas bandeiras ou wind banners nas vias públicas, desde que elas sejam colocadas entre as 6 da manhã e as 22 horas, ou seja, elas não podem ser fixas, elas têm que ser retiradas nesse período, depois das 22 horas. Elas não podem ser colocadas em praças, em jardins, elas só podem ser colocadas nas calçadas, em vias públicas ali, e não podem, de forma alguma, atrapalhar o fluxo, o trânsito dos pedestres, inclusive o trânsito das pessoas que precisam de cadeiras de rodas, de pessoas cegas.
8: Para denunciar irregularidades na campanha, o eleitor catarinense pode usar o aplicativo Pardal da Justiça Eleitoral. De Florianópolis, da Rede de Notícias ACAERT, Carol Denardi.
0: 8:15, em instantes. Justiça Eleitoral oferece transporte gratuito no dia da votação para eleitores com deficiência ou mobilidade reduzida. Queda de barreira interdita estrada para o Passo do Souza, aqui em Lages. Chuva intensa da sexta-feira deixou 50 ocorrências e cerca de 200 pessoas afetadas no município. Semana Farroupilha 2026 começa neste domingo com programação especial em Lages. Tem ainda Elcio José e as informações do esporte.
2: Dois jogos logo mais à tarde. Abre a terceira rodada da Copa Santa Catarina 2026.
0: E no setor policial, a Polícia Militar cumpriu mandado de prisão em albergue aqui do município.
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5: Oito horas 21 minutos.
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5: A Prefeitura de São Joaquim instituiu o Refis 2026, programa de regularização de débitos que permite aos contribuintes quitar dívidas com descontos de até 100% sobre juros e multas. O programa busca facilitar a regularização de pendências e aumentar a recuperação de créditos municipais. O prazo de adesão foi posteriormente prorrogado até 18 de dezembro, ampliando a oportunidade para quem possui débitos com o município. 8 horas 22 minutos, eleitores com deficiência ou mobilidade reduzida têm até a próxima segunda-feira, dia 14, para solicitar transporte gratuito e individual para o dia da votação no primeiro turno das eleições deste ano. A chefe de cartório da 104ª Zona Eleitoral, Deise Dalfarra, detalha o funcionamento do programa Seu Voto Importa, quem tem direito ao benefício e como está sendo implantado o programa na Serra Catarinense.
6: A Justiça Eleitoral de Santa Catarina regulamentou o programa Seu Voto Importa, iniciativa que garante transporte individual, gratuito e de caráter especial no dia do pleito para os eleitores ou eleitoras com deficiência ou mobilidade reduzida. A medida atende pessoas com limitações físicas, sensoriais ou intelectuais, além de idosos, gestantes, lactantes e pessoas com dificuldades temporárias de locomoção que não possuam meios próprios para ir até a sessão eleitoral. O cadastro deve ser efetuado exclusivamente pela internet, no portal Eleições 2026 do Tribunal Regional Eleitoral. O prazo para o primeiro turno encerra no dia 14 de setembro, às 11 horas e 59 minutos da noite. Caso ocorra um segundo turno nas eleições de 2026, os pedidos poderão ser feitos até o dia 5 de outubro. No momento da inscrição, o cidadão pode indicar até um acompanhante para realizar o trajeto de ida e volta. Na Serra Catarinense, o programa já está em andamento. A chefe de cartório da 104ª Zona Eleitoral, Deise Dalfarra, fala sobre o cadastramento, a triagem dos pedidos e a etapa de implantação do programa na Serra Catarinense.
7: Esse transporte, ele é destinado às pessoas que realmente precisam, que têm alguma deficiência ou mobilidade reduzida e que votam num local razoavelmente distante, né, da sua residência e não têm meios próprios de chegar ao local de votação. Para a implementação do projeto, o Tribunal Regional Eleitoral de Santa Catarina disponibiliza no site www.tre-sc.jus.br um formulário de requerimento que deve ser preenchido pelo eleitor solicitante até o dia 14 de setembro. O pedido fica sujeito à apreciação da juíza ou juiz eleitoral, que vai analisar a necessidade real do eleitor e a viabilidade técnica de proporcionar esse transporte no dia. Para ter a implementação desse projeto, os cartórios eleitorais de Lages encaminharam solicitações para as prefeituras da região, para que eles nos informem se eles dispõem de veículos e pessoal qualificado para a efetivação desse transporte no dia do pleito. Nós estamos aguardando essas respostas das prefeituras, né? E com base nessas respostas, havendo a possibilidade de realização do transporte, os pedidos vão sendo analisados e as decisões vão sendo informadas para os solicitantes. Também é muito importante que os eleitores em geral saibam que no dia das eleições, o transporte urbano, ele é feito sem custo. Sem custo nenhum, de graça para a comunidade. Isso por si só já garante o deslocamento e o acesso dos eleitores aos locais de votação.
6: A Justiça Eleitoral reforça que candidatos, partidos ou coligações são estritamente proibidos de oferecer transporte a eleitores no dia da votação. Os veículos credenciados pelo programa estarão devidamente identificados com a marca oficial do Tribunal Regional Eleitoral de Santa Catarina. Onde há

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2: Entre os dias 14 e 19 de setembro, Lages recebe a programação oficial da Semana Farroupilha 2026. Promovido pela Fundação Cultural do Município, o evento reúne apresentações de música e dança, oficina de penteados históricos, palestra sobre indumentária e um encontro de integração de CTGs no mercado público e no Casarão Jus. Mais informações na matéria de Cristiano Moraes.
3: A tradição e a história gaúcha prometem movimentar o calendário cultural de Lages na próxima semana. A programação da Semana Farroupilha de 2026 traz uma série de atividades gratuitas e abertas a toda a comunidade, dividida em dois locais históricos da cidade, o Mercado Público Municipal Oswaldo Oncini e o Casarão Juca Antunes. As atrações começam na segunda-feira, dia 14 de setembro, às 7 horas da noite, no Mercado Público, com a noite Farroupilha. A abertura terá a apresentação do músico Ricardo Berga, interpretando clássicos da música gaúcha, danças tradicionais como a chula e uma conversa especial sobre a Revolução Farroupilha com a participação do tradicionalista Elisiário Vieira. Na terça-feira, dia 15, a agenda segue no Casarão Juca Antunes. Também às 7 horas da noite acontece a apresentação Música e Tradição, comandada pelos professores Marcelo Benhardi e Abel Brito, ao lado dos alunos Yuri Rafael Pereira e Renan da Silva Velho, da Escola de Artes Ilionir Camargo Martins. A quarta-feira, dia 16, será dedicada ao aprendizado e à memória. O Casarão Juca Antunes recebe o workshop Trançar Raízes, Reescrever Memórias, Oficina de Penteados Históricos, ministrado por Giovana Pauletti. Estão disponíveis 15 vagas e as inscrições antecipadas podem ser feitas na Fundação Cultural de Lages pelo telefone 49-3019-7481 ou pelo e-mail fcl@lages.sc.gov.br. Na quinta-feira, 17 de setembro, às 7 horas da noite, o Casarão Juca Antunes cedia a palestra Indumentária Tradicional Gaúcha, com Edneia Pereira da Silva, em uma parceria com a Uniplac. O encerramento da Semana Farroupilha será no sábado, dia 19 de setembro, a partir das 9 horas da manhã, no Mercado Público. O Encontro Farroupilha reunirá integrantes dos Centros de Tradições Gaúchas, os CTGs de Lages, para um momento especial de integração, celebração e convivência. Onde a Clube Está, Cristian Moraes.
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2: Vamos lá, atualizando as informações do tempo. Peter Scheuer, bom dia.
4: Bom dia. A frente fria se afasta e o tempo melhora gradativamente, ainda com chance de chuviscos fracos e isolados entre essa madrugada, parte dessa manhã, mas vai firmando, vai melhorando. E ainda as nuvens acabam marcando presença, isso é importante estar ressaltando. Alguma chuva bem rápida, isolada, não dá para descartar. Durante o domingo, tempo seco, algumas variações de nuvens, chuvas passageiras de forma rápida, isoladas, não podem ser descartadas à tarde e à noite. Na segunda, terça, ainda tem probabilidade de chuvas rápidas e isoladas e sempre com temperaturas mais amenas. A máxima prevista é de 21 graus nesse sábado, 16 graus no domingo, 17 na segunda, 15 na terça. E o amanhecer sempre mais ameno, sempre mais gelado. Então as mínimas elas devem permanecer próximas dos 13, 14 graus nesse sábado, 10, 8 graus no domingo, 8, 7 graus na segunda, mesma situação na terça. E lá por quarta, quinta-feira que tem uma chance de geada, principalmente nas baixadas e vales. Peter Scheuer, meteorologista, com a previsão do tempo.
2: Tá certo, Peter, obrigado pelas informações. Agora 8 horas 30 minutos e atenção à comunidade de Três Árvores e demais regiões do entorno. Com as fortes chuvas de ontem, ocorreu uma queda de barreira, deslizamento na estrada em direção ao Passo do Souza, bem próximo à igreja. O trânsito ali segue totalmente interditado. De acordo com o secretário da Agricultura, Ronaldo Duarte, inicia agora cedo uma obra de recuperação, uma ação de recuperação para liberar o trânsito, que vai ser então até a sua liberação desviado pela localidade de Macacos. Não há previsão para a liberação total, mas a expectativa é que ocorra ainda hoje. E ainda sobre a chuva intensa registrada na sexta-feira, ela provocou alagamentos, destelhamentos e pontos de inundação em diferentes regiões aqui de Lages. Até no final da tarde de ontem, início da noite, a Defesa Civil contabilizou 50 ocorrências, com aproximadamente 200 pessoas afetadas em 17 bairros. Foram registrados, de acordo com a Defesa Civil, cerca de 87 milímetros de chuva entre 8:30 da manhã e 18:15. A Prefeitura distribuiu 672 metros quadrados de lona para moradores atingidos.
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2: Oito horas 8:35.
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2: Ele vem chegando, atualizando pra gente informações do esporte. Elcio José, bom dia.
16: E aí, Rodrigão, bom dia. Bom dia, amigos da clube. Bom final de semana já antecipado pra todo mundo aí, né? Bem, ontem à noite, lá no Couto Pereira, na capital paranaense, tivemos a abertura da rodada 27 do Campeonato Brasileiro. O Coritiba e o Atlético se enfrentaram no clássico Atletiba. Só que abaixo de muita chuva, campo pesado, o jogo teve expulsão, o Coritiba empatou nos acréscimos, placar final 3 para o Coritiba, 3 para o Atlético do Paraná. Eu repito, esse jogo abriu a rodada 27 da Série A. Hoje tem 6 jogos, agora tarde e à noite, pela Série A. Para amanhã vai sobrar 2 apenas e 1 para segunda-feira, gente. Hoje, 4 da tarde, lá na Arena MRV em Belo Horizonte, o Atlético Galo Mineiro recebe o Fluminense. No mesmo horário, na Arena do Grêmio em Porto Alegre, o Grêmio recebe o Vasco da Gama. 5 da tarde, aqui em Santa Catarina, a Chapecoense recebe o Internacional. Os dois estão mal de vida na competição. 18:30, o seu Palmeiras, o seu Porco Rodrigo enfrenta o São Paulo, lá no Allianz Parque em São Paulo. 8 horas da noite, no Rio de Janeiro, no Engenhão, o Botafogo enfrenta o Bragantino. E para fechar os jogos de hoje, tem Santos e Cruzeiro na Vila Belmiro, em Santos, às 9 da noite. Quando eu falei para você que restam só 2 jogos para amanhã, domingo, amanhã vai ser um domingo curto de Série A. Teremos às 4 da tarde no Maião, lá em Mirassol, Mirassol e Vitória. E o jogo que é aguardado com expectativa no Maracanã, Flamengo e Corinthians. Daí a rodada será completada na próxima segunda-feira, às 8 horas da noite, com o jogo Bahia e Remo. É a rodada 27. Então, depois dessa aqui, vai restar apenas 10 rodadas para terminar a competição, né? Bem, pela Série B, eu vou falar aqui só dos catarinenses, né? O Criciúma vai jogar amanhã domingo, 4 da tarde, lá no estádio Antônio Ascioli, em Goiás, contra o Atlético Goiás. O Criciúma é o atual 5º colocado na competição. Já teve na liderança, agora já é o 5º. O que ele não pode é ficar fora do grupo G6. E o brasileiro da Série B classifica campeão e vice. Depois do 4º ao 6º tem aquele mata-mata aí entre as equipes classificadas. O Avaí, que está na degola do campeonato, joga segunda-feira, 9:30 da noite, contra o Vila Nova em Florianópolis. O Brusque vai jogar amanhã domingo, 6:30 da noite, contra o Inter de Limeira. O Brusque, que ganhou a primeira do Paysandu, se ganhar amanhã, olha, ele dá um longo passo para voltar a disputar a Série B da próxima temporada. Semana que vem vamos ter os jogos de volta da Libertadores, da Sul-Americana. Já na terça-feira, a Sul-Americana terá São Paulo e Boca Júnior no Morumbis, 21:30. 19 horas, o Vasco joga com o Santa Fé em São Januário. Já pela Libertadores, lá na cidade de Vicente López, na Argentina, o Platense recebe o Fluminense. Copa Santa Catarina tem 2 jogos hoje à tarde, 3 horas. Em Jaraguá do Sul. Por que em Jaraguá? Porque estão reformando o gramado do estádio lá de Joinville, né? A arena de Joinville. Joinville e Cílio Luz. Também hoje tem Figueirense e Nação em Florianópolis, 3 da tarde. Amanhã, domingo, em Rio do Sul, Santa Catarina e Marcílio Dias. E a rodada será fechada na quarta-feira, dia 15, com o jogo Barra e Blumenau. Na segunda-feira, o Laje Futsal joga em Dracena, na Grande São Paulo, contra o Dracena. Esse jogo vale vaga para os 8 melhores colocados desta competição, ou seja, da Liga Nacional Silver. Portanto, era isso, né? Final de semana, hoje tem que aproveitar, 6 jogos na Série A, amanhã só tem 2, então tá tudo certo. Amanhã, a partir das 16h, eu estarei aqui na Clube com a Arena, falando de esportes e tocando muita música boa para você. Bom final de semana, Rodrigo, Adelara, todos vocês, um abraço e tchau, tchau.
2: Tá certo, Elcio, obrigado pelas informações. Seu José que vai trazendo e atualizando ao longo do dia aí mais detalhes do setor esportivo. 8h41, vamos chegando com as loterias, trazendo dupla cena. Dupla cena, concurso 3007, que teve no primeiro sorteio os seguintes números: 10, 24, 26, 31, 32 e 48. Segundo sorteio, os números foram 9, 23, 32, 33, 39 e 48. Ontem tivemos também sorteio da Lotomania. Lotomania concurso 2.974, acumulou, não teve ganhador. E os números sorteados foram 03, 07, 10, 13, 20, 23. 26, 29, 31, 37, 42, 46, 47, 58, 59, 61, 73, 79, 92 e 95. Números da Lotomania, concurso 2.974. Ontem tivemos também a Quina no concurso de número 7.115, acumulou, não teve ganhador. E os números foram 12. 43, 61, 67 e 74. 12, 43, 61, 67 e 74, números da Quina, concurso 7.115.
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2: 8h43, vamos atualizando as informações agora do setor policial. E quem vem destacando pra gente é Anderson Souza. Bom dia.
17: Olá, Rodrigo Silvério, bom dia para você ouvinte ligado no Jornal da Clube, primeira edição. Agora vamos com os destaques policiais das ocorrências das últimas horas. A Polícia Militar prende o homem por embriaguez ao volante e resistência em Lages. A Polícia Militar prendeu um homem durante uma abordagem na Avenida Belisário Ramos, em Lages, por suspeita de embriaguez ao volante, ameaça, desacato, resistência e dano ao patrimônio público. Segundo a Polícia Militar, o veículo estava parado sobre a faixa de rolamento e o motorista apresentava sinais de embriaguez, com fala arrastada, dificuldade de coordenação motora e comportamento agressivo. Durante a abordagem, ele teria ameaçado um dos policiais e resistido à prisão, sendo necessário o uso de técnicas de imobilização e meios de contenção. Mesmo depois de ser colocado na viatura, o homem continuou proferindo ameaças e ofensas contra os policiais e danificou o compartimento de transporte. O veículo foi recolhido e o suspeito encaminhado à delegacia de polícia. O motorista fica ferido após perder o controle e bater contra poste em Lages. Um homem de aproximadamente 40 anos ficou ferido após perder o controle de um Honda Civic e bater contra um poste na Avenida Juscelino Kubitschek, no bairro Restinga Seca, aqui em Lages. Segundo informações apuradas no local, o veículo saiu da pista, invadiu a faixa contrária e atingiu o poste. Com a força da colisão, a estrutura foi danificada, provocando impactos também na rede elétrica e em cabos de telefonia e internet. O corpo de bombeiros foi acionado e realizou atendimento ao motorista. Ele estava lúcido, apresentava ferimentos leves no rosto. Após os primeiros atendimentos, foi encaminhado ao hospital para avaliação médica. Polícia Civil prende dois suspeitos de furtar bens de vítima encontrada morta em Santa Cecília. A Polícia Civil prendeu preventivamente um homem e uma mulher investigados pelo furto de bens de uma vítima encontrada morta dentro da própria residência em Santa Cecília. Segundo as investigações, os suspeitos teriam encontrado a vítima já sem vida no imóvel e, na sequência, subtraído um veículo, uma televisão e um aparelho de som pertencentes a ela. Os mandados de prisão preventiva foram cumpridos em endereços do bairro Marciliano Fernandes. Os investigados não ofereceram resistência. O veículo levado foi recuperado dois dias depois, durante as diligências da Polícia Civil. Após os procedimentos na delegacia, os dois foram encaminhados ao sistema prisional, onde permanecem à disposição da justiça. As investigações continuam para esclarecer completamente as circunstâncias do caso. Motorista de caminhão fica ferido após saída de pista e tombamento em Otacílio Costa. O motorista de 60 anos ficou ferido após o caminhão Bitrem, que conduzia a sair da pista e tombar na tarde desta sexta-feira em Otacílio Costa, na SC-114. O corpo de bombeiros foi acionado e encontrou o caminhão, um cavalo mecânico Iveco Stralis, tombado fora da pista de rolamento. O motorista estava consciente e orientado, mas relatava dores no membro superior esquerdo e apresentava alguns ferimentos. Ele recebeu atendimento pré-hospitalar, foi imobilizado em maca rígida e encaminhado ao Hospital Santa Clara. A Polícia Militar, Rodoviária Estadual, também foi acionada e ficou responsável pela ocorrência. Homem é preso em albergue de Lages por mandado relacionado a estupro de vulnerável. A Polícia Militar cumpriu na tarde desta sexta-feira um mandado de prisão em um albergue municipal de Lages. Segundo a PM, os policiais receberam informações de que um homem procurado pela justiça com mandado de prisão em aberto pelo crime de estupro de vulnerável estaria no local. A guarnição foi até o endereço, realizou a abordagem e confirmou a existência da ordem judicial. O homem foi preso e conduzido ao presídio masculino de Lages, onde permaneceu à disposição da justiça para o cumprimento da pena em regime fechado. Essas foram as informações das últimas horas. Caso os fatos mereçam destaques, retornaremos da programação da Clube trazendo mais informações. Onde a Clube está, informou Anderson Souza.
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11: Oito horas 52 minutos.
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11: Familiares comunicam com pesar o falecimento de Diva Maria da Silva, ocorrido ontem. O corpo está sendo velado na capela mortuária do bairro Santa Helena. O sepultamento será amanhã, às 10 horas, no cemitério municipal de Capão Alto. Noticiamos o falecimento de Diva Maria da Silva. Repetindo, familiares comunicam com pesar o falecimento de Diva Maria da Silva, ocorrido ontem. O corpo está sendo velado na capela mortuária do bairro Santa Helena. O sepultamento será amanhã, às 10 horas, no cemitério municipal de Capão Alto. Noticiamos o falecimento de Diva Maria da Silva. Familiares comunicam com pesar o falecimento de João Maria Vídeo Gano, ocorrido ontem no Hospital Nossa Senhora do Patrocínio, em Campo Belo do Sul. O corpo está sendo velado na Capela Municipal de Cerro Negro e o sepultamento será hoje com celebração de despedida às 16 horas na mesma capela, seguindo após para o cemitério local. Noticiamos o falecimento de João Maria Vídeo Gano. Repetindo, familiares comunicam com pesar o falecimento de João Maria Vídeo, conhecido como Gano, ocorrido ontem no Hospital Nossa Senhora do Patrocínio, em Campo Belo do Sul. O corpo está sendo velado na Capela Municipal de Cerro Negro e o sepultamento será hoje com celebração de despedida às 16h, na mesma capela, seguindo após para o cemitério local. Noticiamos o falecimento de João Maria Vídeo Gano.
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11: O Sindicato dos Trabalhadores Rurais de Lages informa que a terapeuta Edilaine estará atendendo nos respectivos sindicatos dos trabalhadores rurais. No dia 16, às 8 horas, em São José do Cerrito. às 13 horas em Lages e às 15h30 em Campo Belo do Sul. O atendimento é para sócios e não sócios, para diversos problemas de saúde. Outras informações no Sindicato dos Trabalhadores Rurais de Lages. O CPC, juntamente com festeiros da Igreja Sagrada Família do bairro Frei Rogério, aqui em Lages, tem a honra de convidar a comunidade para a grandiosa festa da Sagrada Família, com tríduo, acontecendo neste sábado. Amanhã, domingo, tem, no dia 13, missa campal, com churrasco, bingo, aviãozinho. À tarde, tem show com João Lucas e Gabriel e pagode do Frei. Desde já, agradecem a presença de todos. O Lar Vicentino promove brechó solidário hoje, sábado, dia 12, iniciando daqui a pouquinho, 5 minutos, das 9 às 17 horas. Haverá peças a partir de R$ 2, além de outros valores. Prestigie e colabore com a instituição. O Lar Vicentino comunica ainda que o brechó é realizado às terças e quartas-feiras, das 14 às 17 horas, não acontecerá nos dias 22 e 23, devido à organização da festa que vai ser realizada no dia 27. 8h56, o dia começa melhor quando você começa bem informado. Nós fechamos a primeira edição do Jornal da Clube, a apresentação de Rodrigo Silvério, trabalhos técnicos de Adelar Machado, a coordenação de conteúdo é de Anderson Souza, a direção de Rádio Celeste Basquerotti, presidência do grupo SCC, Dr. Roberto Amaral. A produção é da Central de Conteúdo. Nós ficamos por aqui, volto hoje, 12h30, na segunda edição do Jornal da Clube. E agora fica o convite para boa música e para o sucesso do show do sábado, hoje, com Adelar Machado. A todos, um excelente final de semana e até daqui a pouco.
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3: 8:59. Bom dia para você que está ligado com rádio na sintonia da 98.3, depois do Jornal da Clube Primeira Edição, com Rodrigo Silvério, eu, Adelar Machado, chegando por aqui para te fazer companhia a partir de agora até o meio-dia com o programa Show do Sábado, aí substituindo o titular, o Serginho Delis, que está de férias. Um grande abraço para você, Serginho. Boas férias para você, retornando no dia 23. E nesse período a gente faz também a companhia dos nossos ouvintes aqui no Show do Sábado, também no programa Alma Cabocla. Um alôzinho especial para você da cidade também, de toda a nossa região. A partir de agora eu libero o telefone para você, aí o WhatsApp da clube. Você vai participar com a gente pelo 991523883, mandando a sua mensagem de texto, de áudio, interagindo com a gente até o meio-dia nesta manhã de sábado. Bom final de semana para todo mundo. Para você que está trabalhando, bom trabalho, boas atividades. Para você que está em casa, onde quer que você esteja, no carro, passando aqui por Lages também, uma ótima manhã, um bom final de semana. Obrigado pela carona para você que sintoniza aí no seu carro a Clube FM. E a gente vai trazendo as primeiras: Bacudo, depois tem o André Renner e também César Minotti, Fabiano.

0: 9:10, começamos bem o show do sábado pra você, César Binotti Fabiano, com a música Ciumenta, ainda André Renner, Castelo de Sonhos, e na primeira o Bacudo, Nossa Vaneira, e a música Iguaria Campeira. Nosso alô especial pra você da cidade, também de toda a nossa região, que estão aí ligados, conectados, à nossa programação de final de semana.
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0: Legal, 9:11. 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
0: Nove horas e 15 minutos, a gente vai seguindo por aqui com o show do sábado. Pra você nesse sabadão, aonde quer que você esteja, por onde ande, sol tá querendo aparecer aí. Nesta manhã de sábado, tempo parcialmente nublado, mas o sol já tá querendo dar aí o ar da graça neste sábado. Olha, deixa eu só falar pra você, reforçar desse comunicado, desse convite. Olha, não perco nesse sábado, dia 12, hoje, portanto, grande feira de adoção no Parque Jonas Ramos Tanque, das 10 horas às 17 horas. Muitos cachorrinhos estão esperando por um lar. Compareça hoje, sábado, no tanque, então, a partir das 10 horas da manhã até as 5 horas da tarde, a grande feira de adoção no Parque Jonas Ramos Tanque. É neste sábado. Vamos atendendo mais participações, as primeiras da tarde, da manhã, para você que está aí ligado, sintonizado com a gente. É, você que está ouvindo a sua manhã gostosa de sábado. Quem fala comigo, bom dia.
12: Bom dia, Adelar Machado. Mande uma música para nós aqui no Dom Daniel, e lá para Fazenda Mangueiral, Vera Lúcia dos Santos Camargo.
0: Um grande abraço para você, Vera Lúcia. Obrigado pela participação. Bom final de semana para toda a sua família. Um alusão lá pro Samuca Salgados, também ouvindo a gente. Quem está por lá? O Anderson, Jefferson, o Paulo e também a Débora. Estão trabalhando e ouvindo a nossa programação. Um grande abraço para vocês aí, bom trabalho e obrigado também pela sintonia. Quem mais que chega por aqui? Quero mandar um alusão também para a Angelita, que está passando por aqui desejando também um bom dia, um bom final de semana a todos. 9:16, Bando Gaúcho, Banda 10 e Eduardo Costa. Mais três para você na manhã.

0: 9 horas e 27 minutos, ouvimos Eduardo Costa, Imagina Eu. Um grande abraço pra você, ligadinho, curtindo a clube, ainda passou por aqui Banda 10, Boletos do Coração, e na primeira, Bando Gaúcho, com a música Tem Dó. 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Já já eu volto por aqui trazendo mais músicas para você que está ouvindo o show do sábado.
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0: 9 horas e 32 minutos. Voltamos por aqui com o show do sábado. Abraçando carinhosamente a nossa ouvinte, a Aida Pessoa, lá do município de Painel. Caveirinha está na escuta do programa. Um grande abraço para vocês aí na comunidade de Caveirinha, aí no interior do município de Painel. Para você, Aida, para toda a família, um bom final de semana. Estão lá acompanhando a nossa programação. A Ana Cláudia, lá de Pinheiros Ralos, também ouvindo o programa, pediu para abraçar a família e ela manda um alôzão também para a sua madrinha, a Cleide Teles, e o tio Vidal, que estão ligados com a gente também, o pessoal lá no Passo Fundo, São José do Cerrito. Valeu, grande abraço para vocês aí. Excelente final de semana. Pessoal acompanhando a gente em toda a nossa região, ouvindo a programação da Rádio Clube. Tem gente aí que estão carneando porco. É o pessoal que estão aí acompanhando a gente. Deixa eu ver, o Ito Brito mandou um áudio por aqui e também mandou um vídeo. Pessoal lá estão preparando já até a banha. Grande abraço para vocês e obrigado pela sintonia.
9: Bom dia, Adelar. Bom dia.
0: Bom dia.
9: Rádio Clube de Lages, aqui é o Ito Brito. Manda um alôzão aqui para nós, Adelar. Temos carneando porco aqui no município de Painel.
0: Estão na peleia aí, carneando porco. Valeu, tio Brito. Um grande abraço pro tio Ito Brito, ligado com a gente, acompanhando o programa. Pessoal aí do município de Painel, som da Rádio Clube, tá fazendo eco lá. Mandaram um vídeo e estão preparando a banha lá, cortando a carne e acompanhando também a nossa programação. E a música continua por aqui, vamos abrir mais um bloco? Aumenta o volume do seu rádio para você que está ouvindo o show do sábado. Hoje, dia 12 de setembro do ano de 2026, a gente vai trazendo para você Carlos Magrão e a Gaita Amiga. Depois tem banda Eza e fechando com ele, Luan Santana.

0: Oi, simbora, 9:44. Fechou mais um bloco aqui no programa Show do Sábado. Estava falando com o tio Durica, lá da comunidade Casa de Pedra, Monte Alegre. Um grande abraço, tio Durica. Muito obrigado pela sintonia. Tá lá acompanhando a programação da Rádio Clube. Ele, toda a sua família, está parabenizando a sua irmã Anice, que ontem esteve de aniversário. Parabéns então para você. Felicidades pelo seu aniversário que transcorreu ontem, Anice. Recebendo homenagens aí do mano, aí o tio Durica e de toda a família. E também o tio Durica mandando um abraço para sua madrinha também, a Dete, lá em Faxinal Preto. Um abraço para vocês e obrigado pela sintonia. Nós ouvimos Luan Santana por Te Amar Assim, sucesso, ainda banda Eza, Eu e Você, e o Carlos Magrão na primeira com a música Gaita Amiga. 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Um abraço aos amigos que também estão chegando no nosso município de Lages, para você que vem de outros municípios, das cidades vizinhas, para você do interior também, das comunidades, o nosso alô especial e sejam bem-vindos em nossa cidade. Pessoal do comércio também, aí os empresários, as empresárias, um bom dia de trabalho também aí para os colaboradores aí das lojas, o pessoal que estão trabalhando e ouvindo a nossa programação aqui no Comércio de Lages. Um bom trabalho a todos e um ótimo sábado.
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2: Nove horas 49 minutos, voltamos por aqui com o programa Show do Sábado. Serginho de Lias de férias, curtindo suas férias merecidas, e aí eu Adelar por aqui então, cobrindo as férias do Serginho, que retorna no dia 23 às suas atividades. Quero mandar um alôzão lá pra Mara, ouvindo a gente, mandando um abraço para todos os seus amigos, valeu, obrigado pela sintonia, um bom sábado para vocês aí, um bom final de semana. Quem mais que está chegando por aqui? Deixa eu só passar aqui pra gente ver. Marcos Desenho também participando com a gente, um grande abraço para você, Marcos. Tá aí trabalhando, né? Entregador da Shopee, lá do bairro São Luís. Olha, estamos ligados na Rádio Clube, fazendo as entregas em frente à casa do Serginho, que está de férias, mandou até a foto aqui. Um abraço para você, obrigado pela sintonia. É, parece só lá só as motos, hein? A moto, o carro, é, e a motoca lá. 9 horas e 50 minutos, um abraço então pra vocês aí, obrigado pela sintonia, quem mais que está chegando por aqui? Um alôzão para a Juracélia Liz, acompanhando o programa, obrigado pela participação sua, pela sintonia. O Jonathan, lá do bairro Petrópolis, ouvindo o programa também, um abraço pra você, obrigado pela participação. A Mari Souza do bairro Coral também ouvindo o programa. Vamos com mais músicas, mais três para você aí que está ouvindo a Clube. Meus amigos que estão trabalhando, para você que está aí com rádio ligado também no interior do município, cidades vizinhas da região da Búrias, você pela internet conectado. Lá pro nosso amigo Vanderlei, o popular Peleu, aqui no centro da cidade, tá lá trabalhando e ouvindo a nossa programação. Um grande abraço também, um bom dia de sábado. Cheiro de galpão, abrindo mais um bloco, depois tem banda Brilhos e o Gustavo Lima. 9 horas e 51 minutos, ótimo sábado.

0: 10h01, Gustavo Lima com a música Cama e Coração. Ainda teve banda Brilhos, Os Anjos Devem Voar. E Cheiro de Galpão com a primeira música no bloco, Parceiro. Você ligado no programa Show do Sábado, neste sabadão. 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Já já eu volto por aqui, mas antes de fazer o intervalo, deixa eu colocar o áudio da nossa ouvinte, a dona Maria Clara, participando com a gente também.
1: Aqui é a Maria Clara, do bairro Bom Jesus. Eu queria pedir uma música e oferecer pra minha irmã, que é do aniversário hoje, a Iolita. E pra vocês da rádio, pros meus familiares lá do Rincão dos Muniz. E pros meus familiares daqui de Lages também. E pra vocês aí.
0: Valeu, dona Maria Clara, obrigado pela participação e parabéns para a Iolita, então, pelo aniversário e felicidades, muitos anos de vida, saúde e sucesso. Um abração para toda a família de vocês. Já já eu volto por aqui trazendo mais músicas, aumenta o volume do seu rádio, hein? Daqui a pouquinho a gente vai trazer Chiquito e Bordoneio, tem banda Céu e Cantos e também Paulinho Reis na sequência do próximo bloco musical.
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11: 10:06, sequência do programa Show do Sábado. Um alôzão lá pro Edson Steffen, pra ele, pra toda a família. Deus abençoe vocês também aí, muito obrigado pela sintonia, está aí acompanhando o programa Show do Sábado. Quem está falando comigo por aqui, vamos ouvir?
12: Bom dia, Adelar.
11: Bom dia.
12: Preparando o fogo pra sacar no meio.
11: Já preparou o fogo?
12: Do Vino. Vila Marisa.
11: Valeu, um grande abraço pra vocês e na borracharia, muito obrigado também pela sintonia, já fizeram fogo lá, vai sair um churrasco. Quem mais que está chegando por aqui participando da programação da Clube? Estão na escuta lá em Bela Vista, São José do Cerrito. Um alôzão para o Vonei Rodrigues, hoje dia 12 está de aniversário, então parabéns para você, Vonei. Felicidades pelo seu aniversário, saúde e tudo de bom pro amigo aí, tá? Que Deus ilumine aí o seu caminho, a sua jornada. Um abraço então, parabéns para o Vonei Rodrigues, fazendo aniversário hoje, está na escuta lá na comunidade de Bela Vista, São José do Cerrito. Um alôzão lá para o bairro Guarujá também, um bom dia. Pessoal aí que estão acompanhando a nossa programação. Deixa eu ver aqui, o Jailson está na sintonia, mandando um alôzão aí para a esposa Maikele, a filha Brenda e também o filho Bruno. Manda um alôzão também para a sua mãe Áurea e para o pai Rogério e a sobrinha Carol. Todos estão lá com o rádio ligado, ouvindo também a programação da Rádio Clube neste sábado. A Bete Marinho também está acompanhando o programa. Um abraço para você, Bete. Obrigado pela sintonia. 10:08, Chiquito e Bordonei abrindo mais um bloco. Tudo vem do campo.
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0: Para você, galera, ouvindo a Clube FM nesta manhã de sábado. Fechou mais um bloco aqui no show do sábado, hein? Música bonita, Paulinho Reis, Saudade Diz Pra Ela, Banda Céu e Cantos, Morena Misteriosa e Chiquito e Bordonê, na primeira Tudo Vem do Campo. Um alôzão lá para Simone Vicente, que está ouvindo o programa e está parabenizando, pediu para mandar um alô e a homenagem para Emily e a Isabela, que fizeram aniversário dia 10. Então, parabéns para vocês aí, felicidades para Emily e para Isabela, que completaram aniversário no dia 10. E para o Vinícius e o Lorenzo, que estão de aniversário hoje. Parabéns então para você, Lorenzo. Para você também, Vinícius. Felicidades. Muitos anos de vida. Saúde. Nossa homenagem para vocês aí, os aniversariantes. E também, é claro, quem está mandando um grande abraço e parabenizando é a Simone Vicente. 10 horas e 18 minutos. 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
6: Dez horas e 23 minutos, a gente vai seguindo por aqui com o programa Show do Sábado. Um alôzão lá para a comunidade Vacas Gordas, o pessoal lá que estão escutando a Rádio Clube. O Rock Júnior, bom dia para você, Rock. Para toda a turma aí, nossos ouvintes em Vacas Gordas. Aí na sintonia também da programação da Rádio Clube. Quem mais que está chegando por aqui? Vamos mandando mais alôs. Pessoal aí que estão interagindo. Chegando por aqui o presidente lá do bairro, Frei Rogério, Paulo Machado. Bom dia para você, Paulo. Obrigado também pela sintonia, acompanhando toda a nossa programação da 98 e 3. E vem aí a grande festa, né? Da paróquia Sagrada Família do bairro Frei Rogério, dia 13 de setembro. Todos estão convidados para essa grande festa. Um abraço lá para o padre Hermes, para todos os festeiros que estão sempre acompanhando a Rádio Clube. E o convite então para você para essa grande festa, hein? Dia 13 de setembro, neste domingo, tá certo? A festa lá da paróquia Sagrada Família, todos estão convidados. Vamos trazendo mais músicas por aqui, Cristiano Quevedo, e depois tem banda Destaque Nacional, já, daqui a pouquinho tem a previsão do tempo com Peter Scheuer, 10h25.

0: 10:32, ouvimos Banda Destaque Nacional com a música Para. Sucesso ainda teve Cristiano Quevedo, Baile de Corredor. Quero mandar um abração lá pro meu amigo Samuca Salgados. Olha, ele mandou uns salgados para nós aqui, muito obrigado. Agora vamos tomar aquele cafezinho gostoso com esses salgadinhos. A Kelly trouxe aqui pra gente aqui no estúdio, tá certo? Um abraço para você, Samuca. Muito obrigado pela audiência, pela parceria, sempre ouvindo a gente, acompanhando toda a nossa programação ali pertinho da Joca Neves. Vamos agora com a previsão do tempo, chegando para você com Peter Scheuer.
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0: Bom dia para você, Peter.
2: Bom dia. A frente fria se afasta e o tempo melhora gradativamente, ainda com chance de chuviscos fracos e isolados entre essa madrugada, parte dessa manhã, mas vai firmando, vai melhorando. E ainda as nuvens acabam marcando presença, isso é importante estar ressaltando. Alguma chuva bem rápida, isolada, não dá para descartar. Durante o domingo, tempo seco, algumas variações de nuvens, chuvas passageiras de forma rápida, isoladas, não podem ser descartadas à tarde e à noite. Na segunda, terça, ainda tem probabilidade de chuvas rápidas e isoladas e sempre com temperaturas mais amenas. A máxima prevista é de 21 graus nesse sábado, 16 graus no domingo, 17 na segunda, 15 na terça. E o amanhecer sempre mais ameno, sempre mais gelado. Então as mínimas elas devem permanecer próximas dos 13, 14 graus nesse sábado, 10, 8 graus no domingo, 8, 7 graus na segunda, mesma situação na terça. E lá por quarta, quinta-feira que tem uma chance de geada, principalmente nas baixadas e vales. Peter Scheuer, meteorologista, com a previsão do tempo.

0: 10h37 de Paulo e Paulino, no céu dos braços teus. Ainda teve também a música da banda Destaque Nacional e passou por aqui também o Cristiano Quevedo, e tivemos também a previsão do tempo com Peter Scheurer, que está aí também atualizando a previsão do tempo para as próximas horas aqui na Serra Catarinense. Tem gente participando por aqui do show do sábado, vamos atender os nossos ouvintes.
1: Bom dia, Delato, tô ligado.
0: Bom dia.
1: Trabalhando aqui no Pomar, tocando o PF no bailão, Samuel de Urupema, valeu, um abraço.
0: Valeu, Samuel, um grande abraço para você que está aí no Pomar trabalhando, pessoal aí de Urupema, muito obrigado pela sintonia, acompanhando a programação da Rádio Clube. Nosso amigo Mazieiro tá aí também na sintonia da Clube, valeu, um bom final de semana para você, Mazieiro, também para toda a sua família. 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
3: 10:41, aqui no Show do Sábado, pela Clube FM 98.3, uma emissora do grupo SCC. Manhã de sábado já com o Astro Rei, o sol apareceu. Final de semana pintou na área, dia 12 de setembro de 2026. Quero mandar um alôzão para os nossos amigos que estão ligados com a gente. Deixa eu ver aqui quem está participando da programação aqui no WhatsApp, lá pro Márcio. Bom dia para você, Márcio, para toda a turma aí da Associação Doce Vida. Esta entidade é voltada principalmente ao acolhimento, orientação e educação de pessoas com diabetes. Um abraço para vocês aí, muito obrigado pelo belo trabalho que vocês fazem também, tá certo? Aí na Associação Doce Vida. Obrigado pela audiência do Márcio e toda a família aí, toda a equipe, pessoal aí que sempre estão acompanhando a nossa programação. Tem mais gente chegando por aqui. Um alôzão para o Ademar, lá em Anitta Garibaldi, também com o rádio ligado, ouvindo a programação da Rádio Clube. A Lindaura Santos, de Vila Aliança, Anitta também, ouvindo a Rádio Clube, pediu para mandar um alô para o filho Anderson e a Laura, que está de aniversário, e para todos que estão na escuta. Parabéns então para a Laura, que está de aniversário. Parabéns, felicidades aí para todos os aniversariantes, pessoal aí que estão de aniversário, né, da família da Lindaura, e também para você que completa mais um ano de vida hoje, felicidades, parabéns a todos os aniversariantes aqui da cidade, também de toda a nossa região, que estão acompanhando a programação da Clube. Olha, começou às 10 horas da manhã a grande feira de adoção ali no Parque Jonas Ramos Tanque. Começou às 10 horas, vai até às 17 horas. Muitos cachorrinhos estão esperando por um lar. Compareça hoje, então, nesse sábado no tanque, tá certo? Começou às 10 horas e vai até às 5 horas da tarde a grande feira de adoção no Parque Jonas Ramos. Um abraço lá pra Carla, tá sempre ligadinha com a gente, acompanhando também a programação da Clube. A Carla, que trabalhou com a gente por muitos e muitos anos no setor de avisos. A música continua por aqui, César Oliveira e o Rogério Melo. Adeus, Mariana.

0: 10h49, ouvimos Banda PF no Bailão, Amor da Gente. Ainda teve também a música do César Oliveira e Rogério Melo, Adeus Mariana.
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0: Informações do esporte para você aqui no show do sábado com ele, o Elcio José. Bom dia para você, Elcio.
2: Alô, show de sábado. Bom dia, alô Adelar, aquele abraço, meu garoto. Abre hoje a terceira rodada da Copa Santa Catarina 2026. 3 da tarde. Lá em Jaraguá do Sul, Joinville e Ercílio Luz. Em Florianópolis, no Scarpelli, Figueirense e Nação. Amanhã, domingo, 3 da tarde, em Rio do Sul, Santa Catarina e Marcílio Dias. Dia 15, terça-feira, 19h, em Itajaí, Barra e Blumenau. Continue sintonizado aqui na Clube, ouvindo show de sábado, hoje na apresentação de Adelar Machado. Bom dia, bom final de semana.
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0: Show do sábado para você que está ligado, sintonizado aqui na programação da Rádio Clube. A gente vai trazendo mais uma música rapidinho, depois temos mais um intervalo. Um alôzão, deixa eu ver quem está participando com a gente, a Cirlei Varela, lá de Vacas Gordas. Um abraço para você, Cirlei. Obrigado pela sintonia. Está mandando um alôzão aí para suas amigas, a Cláudia, Eduarda, Cristiana e a tia Rose e a Marlene Muniz. Um abraço para todos vocês aí, muito obrigado pela sintonia. Um bom final de semana, Panda, eu te seguro. Bom dia, bom final de semana, tá na Clube? Tá tudo bem? Vem com a gente.

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5: Oi, 10 horas e 55 minutos. 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
5: 10 horas e 57 minutos, voltamos por aqui com o Show do Sábado. Agradecendo você que está ouvindo a gente aqui na cidade, também toda a nossa região, você que sintoniza também pela internet, no aplicativo da Rádio Clube, também pela Alexa, ouvindo o programa Show do Sábado. Ao meio-dia, a gente dá uma pausa aí para a transmissão do horário eleitoral gratuito. Às 12 horas e 25 minutos começa o Jornal da Clube, segunda edição para você. E à tarde, às 14h, você acompanha também o Roda de Chimarrão com a apresentação do Éder Goulart na tarde de sábado. E lembrando para você que hoje, neste sábado, você que está sintonizado com a gente, acompanhando a programação da Rádio Clube, hoje tem Blitz, tá certo? Para você aí que está acompanhando toda a nossa programação, falando para você então do evento que acontece nessa tarde também de sábado. 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A equipe da Rádio Clube espera você. Quero mandar um alôzão também, deixa eu ver quem está participando por aqui. Estou aqui fazendo artesanato na excelente companhia da Rádio Clube. Um bom sábado a todos. Muito obrigado. Um grande abraço lá para Ada, ligado com a gente. Obrigado pelo carinho. Uma ótima manhã de sábado para você. Um maravilhoso também domingo. Que bom ter também a sintonia de vocês todos, acompanhando também a programação. Passando energia positiva aqui pro Tio Adelar. Vamos com mais músicas. Fogo de chão, estouro de tropa.

0: 11:04. 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
19: 11:08.
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19: A gente vai seguindo por aqui na programação da Rádio Clube, você ouvinte da cidade também de toda a nossa região, aonde quer que você esteja, por onde ande, uma ótima manhã. Quero mandar um alôzão lá pra Tere Américo, está ouvindo o programa também, um abraço para você, Tere, para toda a sua família, e ela está mandando um grande abraço, parabenizando também as aniversariantes também aí desse final de semana, pessoal aí que estão fazendo aniversário. Ela manda um grande abraço hoje para a sua grande amiga, a sua amiga querida, a Fale. Deve ser essa a pronúncia, se não for, Tere, me perdoe, aí você me mande a mensagem que a gente corrige, tá bom? A Fale, a esposa do Natinha lá da ferrovia, que também está de aniversário, parabéns, felicidades. Ela manda um abraço também para a comadre Rosana, que fez aniversário no dia 9. Parabéns e felicidades para essas duas pessoas que eu gosto muito. Um abraço, então, da Tere Américo, de toda a família, abraçando carinhosamente suas amigas. Um alôzão para todos que estão ligados com a gente, acompanhando a Clube também aí na ferrovia. E lá na ferrovia também está o mano da Tere, o Carlinhos. Alô, Carlinhos, um abraço para você. Está na sintonia também da programação da Rádio Clube. Uma excelente manhã de sábado. Um maravilhoso final de semana a todos. Vamos com mais músicas por aqui. Vamos lá, trazendo mais músicas para você que está aí acompanhando a Rádio Clube. A Fabiana de Azevedo, do bairro Coral, está lá na escuta do programa. Um grande abraço para você. Obrigado também pela sua participação. Mais uma rapidinho aqui. É para mandar um alôzão lá para a comunidade da Capela do Divino. Pessoal lá que estão ligados com a gente. Moro, deixa eu ver, Morro Agudo, é isso? Deve ser. Um abraço, pessoal lá do Morro Agudo. Estamos na escuta do programa. Mande um abraço para toda a minha família e meus amigos da comunidade de Capela do Divino. Valeu, gente. Um abração para vocês aí. Obrigado pela sintonia. A Juscelene, ligada aqui na Clube. 11 horas e 10 minutos. Banda Ébanos. Será?

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1: 11:13.
2: Mas quem vem lá, chefe?

0: 11:17, você ligado, sintonizado no programa Show do Sábado, ouvindo a Rádio Clube na cidade, também toda a nossa região. Nós ouvimos o grupo Candeeiro com a música Tio Juvencio, banda Ébanos com a música Será. 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Deixa eu só retificar aqui, mandar então um abraço, parabéns lá para Fali. A pronúncia é Fali. Um abraço lá para ela, então. A esposa Donatinha, lá do bairro Ferrovia, que também está de aniversário. Um abraço, obrigado pela sintonia, tá certo? Valeu, Tere. Um abração para você mais uma vez. Está aí curtindo a programação da clube. E um abraço também, parabéns lá para. Deixa eu ver quem mais aqui, para Rosana, que fez aniversário no dia 9, 11:17.
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5: Quando pensamos em uma eleição, normalmente imaginamos uma escola cheia de salas e urnas. Mas na Serra Catarinense, a realidade, ela é diferente e pulverizada. A Justiça Eleitoral precisa instalar locais de votação em áreas urbanas e rurais, atendendo comunidades que muitas vezes estão a quilômetros dos centros municipais. O Tribunal Regional Eleitoral informou que, no estado, as eleições deste ano terão 3.473 locais de votação distribuídos em 295 municípios de Santa Catarina. Serão 17.536 sessões eleitorais e um parque de aproximadamente 19 mil urnas eletrônicas. Para Lages, por exemplo, o histórico recente mostra a dimensão dessa estrutura. Só para se ter uma ideia, Lages possui 46 locais de votação e 399 sessões. Por isso, não confie só na sua memória, É importante conferir, antes de sair de casa, o local certinho que você vai votar. Para a hora do voto, Amarildo Volpato.
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7: 11:23, você ligado, sintonizado aqui na programação gostosa da Rádio Clube. Sabadão, hein? O sol apareceu, tava escondido, era muita chuva, foi muita água, mas que bom que o Astro Rei está brilhando. Ah, traz muito mais alegria, mais motivação para todo mundo. 11:23, vamos atendendo participações rapidinho por aqui. Quero mandar um alôzão. Deixa eu ver quem está participando por aqui da programação da Rádio Clube. Opa, tem gente chegando por aqui. É o nosso amigo Aderbal. Ô, seu Aderbal, tudo certo? Patrocinador aqui do programa. Tá ligado com a gente, acompanhando a programação da Rádio Clube. Mandou um áudio aqui, vamos ouvir o áudio do nosso amigo, seu Aderbal. Bom dia pro senhor, tudo bem?
8: Bom dia, Adelar, tudo bem?
7: Tudo certo.
8: Seu Aderbal.
7: Ô, seu Aderbal.
8: Do programa aí.
7: Como é que está por aí, meu amigo? Tudo
8: amigo
7: certo?
8: Do Serginho e teu amigo também, sempre curto o teu programa aqui.
7: Tá bom, muito obrigado.
8: Aderbal, o carpinteiro. Obrigado aí, você já fez aí, já passou a propaganda aí do Aderbal.
7: Já fizemos aqui.
8: Estamos curtindo o teu programa aí. Beleza,
7: um abraço pro amigo aí.
8: Um abraço, tio Adelar, bom final de semana.
7: Igualmente.
8: Curtindo as músicas aí do programa aí do
7: gratidão pela sua audiência aí.
8: Tranquilo,
7: e pela parceria. Valeu, um abraço. Valeu, seu Aderbal, ligado com a gente, acompanhando a programação, é parceiro, patrocinador, inclusive aqui do programa, hein? Seja bem-vindo, a gente fica feliz de ter esse também feedback aí do nosso ouvinte e cliente também aqui da Rádio Clube. 11:25, mais músicas. Vamos trazendo aí o grupo Manotaço, Entre o Campo e o Galpão.

0: 11:31, ouvimos Cleito Borges, Porcelanato. Grupo Marotaço na primeira entre o campo e o galpão. Show do sábado, já faltando meia hora para terminar o programa, hein? Ao meio-dia temos horário eleitoral gratuito, depois, na sequência, o Jornal da Clube, segunda edição. E depois da sequência, tem o show de bandas e às 14h, o programa Roda de Chimarrão, com a apresentação do Éder Goulart. 18h, o Éder apresenta a oração da Ave Maria e na sequência tem o Som do Esquenta com o Fernando Machado. 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
0: 11:36. A gente continua por aqui nesta manhã de sábado, dia 12 de setembro. Quero mandar um alôzão lá para o Leandro, lá do bairro Guarujá, que está acompanhando o programa. Um abraço para você. Uma ótima manhã também de sábado. Quem mais? O professor Bump, lá do Sedup, Renato Ramos. Um abraço para o professor Bump, sempre ligadinho também, acompanhando toda a nossa programação da Rádio Clube. Quem mais que está chegando por aqui? Quero mandar um grande abraço também, um alôzão. Deixa eu ver o nome da pessoa aqui. É um abraço pra Cat, ligado com a gente. Um abraço, obrigado pela preferência, pela sintonia, curtindo a nossa programação da 98.3. Pessoal lá de Ibirama, uma ótima manhã. Um abração pra vocês aí, obrigado pela sintonia. Curtindo a Clube em Ibirama, no Alto Vale. Uma ótima manhã pra vocês aí, muito obrigado também pela preferência, pela sintonia. 11:37, quem mais que está chegando por aqui participando com a gente? O Jonathan, lá do Petrópolis, também ligado no programa, falando no Petrópolis, quero mandar um alôzão lá pro Giovanni Lima, está lá com o rádio ligado, ele também, a sua família, pediu para mandar um abraço lá pro seu Cardoso, o homem do cavalo branco. Alô, seu Cardoso, grande abraço pro senhor, muito obrigado também pela sintonia, sempre ouvindo a Rádio Clube. Quem mais que está chegando por aqui? Ah, a Lourdes também ouvindo a gente. Alô, Lourdes, bom dia para você. Está parabenizando a sua filha lá em Palhoça, que está de aniversário hoje. Um grande abraço lá para Cíntia. Parabéns, felicidades para você. Feliz aniversário. Com os parabéns da mãe Lourdes e também de toda a família. 11:37. Grupo Minuano, vamos que vamos. Nesse clima gostoso de final de semana, rapaz.

0: 11:44, nós ouvimos Gilberto e Gilmar, Música da Saudade, com a participação do Guilherme Santiago, ainda na primeira, Grupo Minuano, Vamos Rapaziada. Foi lá para os nossos ouvintes que estão ligados com a gente, lá em Palhoça, na Grande Florianópolis, lá para Cíntia, que está fazendo aniversário hoje, recebendo homenagens da sua mamãe, a Lourdes Delis Souza Varbeling, do bairro da Penha. E também a gente mandou um abraço especial lá para o Alto Vale, lá para a Catiane e também toda a sua família que estão ligados também acompanhando a clube, ouvindo neste sábado. 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
0: 11:51. Um alôzão lá pro Davi, lá em Bocaina do Sul, ele e toda a família ligados com a gente, da Vila da Balsa. Olha, tô em cima do laço, hein? Um alôzão para Orlando, do bairro Santa Catarina, sempre curtindo a clube. Tá mandando um abraço lá pro pessoal, lá em Bela Vista, São José do Cerrito, lá pro Ireno, o Artêmio, também a Sandra, o Maico e a esposa, e também a avó Jussara. Um grande abraço. Todos estão sempre ligados com a gente lá na comunidade Bela Vista e também Goiabeira, curtindo a programação da clube. E também o nosso amigo Orlando tá mandando um abraço especial aí para as filhas são quatro e moram em Itapema, a Ana, a Sabrina, a Fernanda e a Paloma, lá em Morretes, Meia Praia. Um grande abraço para vocês no litoral catarinense que estão acompanhando a Rádio Clube. E o nosso amigo Orlando está indo para lá também, Orlando. Está em Itapema, um grande abraço pessoal de Itapema, curtindo a programação da Clube. É final de semana, pessoal, vão pro litoral também catarinense. Eu vou chegando ao final do programa, hein? Não dá mais tempo. Olha, recebi muitas mensagens por aqui, mas não consigo registrar todas, tá bom? Daqui a pouquinho já tem horário eleitoral gratuito. A gente dá uma pausa aqui na programação da Rádio Clube. Depois tem o Jornal da Clube, segunda edição. Me resta agradecer a todos os nossos ouvintes e vou encerrando por aqui com o Flávio Dalcin. Essa música fazia tempo que não tocava aqui na rádio. Eu consegui essa música e a gente vai trazer para vocês aqui na programação da Rádio Clube, tá certo? Eu não lembro de ter tocado essa música aqui, mas se você já ouviu, agora a gente vai trazer novamente ela aqui na programação do show do sábado nesta manhã. Flávio Dalcin com a música O Pintor. Gente, um abraço a todos. Um bom sábado, uma ótima tarde de sábado a todos, um maravilhoso e abençoado domingo. A gente se fala na segunda-feira, hein? Na segunda cedinho, às 6 horas da manhã, no comando do programa Alma Cabocla. Serginho Delias, o titular do Alma Cabocla e também titular aqui do programa Show do Sábado, está de férias, lá numa boa, só curtindo as suas férias, parece que foi pra praia. É, eu acho que ele pegou a motoca dele e foi pra praia também. Um abraço pra você, Serginho. Aí pra dona Rita, que estão aí já se preparando para viajar. 11 horas e 53 minutos. Fui, abraços, tchau, tchau, meu povo.

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Olá, boa tarde. Hoje, sábado, 12 de setembro de 2026, de tempo parcialmente nublado, só aparecendo entre nuvens na Serra de Santa Catarina. A temperatura em elevação, 18 graus em Lages e Bocaina do Sul, 20 graus no município de Palmeira. Agora, 12 horas 28 minutos. Estamos começando o Jornal da Clube na sua segunda edição. E são destaques: obras de macrodrenagem e pavimentação avançam no bairro São Cristóvão, aqui em Lages. Feirinha da Joca comemora 10 anos neste domingo, com mais de 100 bancas. Lages tem 125.046 eleitores aptos para as eleições deste ano. Semana Farroupilha.

0: Movimento município entre os dias 14 e 19 de setembro. UBSs de Lages reforçam ações de prevenção e cuidado no setembro amarelo. Tem ainda Elcio José com as informações do esporte.
1: Campeonato Brasileiro terá hoje 6 partidas. Confira comigo daqui a pouquinho no Jornal da Clube.
0: Nós temos também no setor policial, a Polícia Civil prendeu homem em flagrante por armazenamento de material de violência sexual infanto-juvenil aqui em Lages. E um outro homem foi procurado por violência doméstica, ele foi preso também no nosso município.
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0: Começaram no bairro São Cristóvão as obras de macrodrenagem e pavimentação de trechos da Avenida Brasil e da Rua Brasília. O investimento é de aproximadamente R$4.945.000 e contempla 455 metros de intervenção, o que inclui terraplenagem, drenagem, pavimentação, urbanização e sinalização. O projeto busca enfrentar problemas históricos de alagamentos e melhorar a segurança e a mobilidade na região. Durante os trabalhos, haverá alteração no trânsito. O trecho da Avenida Belisário Ramos com a Rua Brasília está interditado e os motoristas devem utilizar a Rua Ceará com retorno pela Rua Maranhão. 12:30, Praça Joca Neves recebe neste domingo, amanhã, dia 13, a edição de 10 anos da Feirinha da Joca, reunindo mais de 100 bancas de artesanato, feira de adoção animal e atrações musicais gratuitas. A atividade trabalha a ocupação do espaço público e a economia criativa na Serra Catarinense.
3: A Associação de Arte e Cultura Circulador realiza neste domingo, dia 13, da 1 PM até as 7 PM, a edição comemorativa de 10 anos da Feirinha da Joca, na Praça Joca Neves, no centro de Lages. A expectativa da organização é realizar a maior edição da história do evento, reunindo mais de 100 bancas de artesanato com couro, lã, crochê, cosméticos artesanais, decoração e artes visuais. A estrutura do evento abrange a Vila do Brechó, com mais de 20 expositores focados em consumo consciente, o encontro de antigo mobilismo com exposição de veículos antigos no entorno da praça, a feira do vinil, a feira de adoção responsável de animais em parceria com a entidade Adote Lages, que também receberá doações de ração. A Feirinha da Joca também contará com apresentações artísticas gratuitas. O produtor cultural Márcio Machado faz um convite à comunidade e fala sobre o evento.
4: Estou aqui para convidar a todos, a todas, para essa que vai ser uma edição histórica, a maior feira de arte e artesanato já realizada nesses últimos 10 anos aqui na Praça Joca Neves. Para vocês terem uma ideia, a última edição, que foi de aniversário, que é de abril, nós tivemos já um recorde que foi de 70 bancas de artesanato. Agora, nessa, nós estamos com 109 bancas de arte e artesanato e manualidades. Assim, a feirinha, que já tinha assumido o posto de maior feira de arte e artesanato do estado, agora ela é com toda a certeza a maior feira. É um orgulho para Lages estar promovendo a maior feira de todo o estado e é também a mais longínqua. Bem, então, dia 13 de setembro, a partir das 13 até as 19 horas, vamos estar com a Feira de Arte e Artesanato. Então, venha com a família, venha com os amigos e traga os pets, traga a cadeira, traga o chimarrão e venha passar esse domingo. São 6 horas de Feirinha da Joca, vale a pena cada hora. Estaremos com um chopp gelado, com a União Serrana, com os lanches do Burt's. Então, tem muita coisa para fazer aqui na praça. Venham todos, estão todos convidados. Esse domingo será ensolarado, perfeito para curtir com a família na Praça Joca Neves.
3: A Feirinha da Joca tem entrada gratuita e busca incentivar a produção artesanal, a sustentabilidade e o comércio independente na Serra Catarinense. 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Repórter Evandro Giopo.
0: Tá certo, Evandro, muito obrigado pelas informações. Agora é 12:33. Aqui em Lages, estão aptos a votar 125.046 eleitores nas eleições deste ano. Isso de acordo com dados da Justiça Eleitoral, divulgados pela Assembleia Legislativa de Santa Catarina. O município aparece entre os 10 maiores colégios eleitorais do estado, que juntos concentram 39% dos eleitores catarinenses. Ao todo, Santa Catarina tem 5.725.753 eleitores habilitados para o primeiro turno, que está marcado para o dia 4 de outubro.
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0: Ele vem chegando, atualizando as informações do tempo, Peter Scheuer.
5: A frente fria se afasta e o tempo melhora gradativamente, mas vai firmando, vai melhorando e ainda as nuvens acabam marcando presença, isso é importante estar ressaltando. Alguma chuva bem rápida, isolada, não dá para descartar. Durante o domingo, tempo seco, algumas variações de nuvens, chuvas passageiras de forma rápida, isoladas, não podem ser descartadas à tarde e à noite. Na segunda, terça, ainda tem probabilidade de chuvas rápidas e isoladas e sempre com temperaturas mais amenas. A máxima prevista é de 21 graus nesse sábado, 16 graus no domingo, 17 na segunda, 15 na terça. E o amanhecer sempre mais ameno, sempre mais gelado. Então as mínimas elas devem permanecer próximas dos 13, 14 graus nesse sábado, 10, 8 graus no domingo, 8, 7 graus na segunda, mesma situação na terça, e lá por quarta, quinta-feira que tem uma chance de geada, principalmente nas baixadas e vales. Peter Scheuer, meteorologista com a previsão do tempo.
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0: Entre os dias 14 e 19 de setembro, Lages recebe a programação oficial da Semana Farroupilha 2026. Promovido pela Fundação Cultural do Município, o evento reúne apresentações de música e dança, oficina de penteados históricos, palestra sobre indumentária e um encontro de integração de CTGs no mercado público e no casarão Juca Antunes. Outras informações com Cristiano Moraes.
6: A tradição e a história gaúcha prometem movimentar o calendário cultural de Lages na próxima semana. A programação da Semana Farroupilha de 2026 traz uma série de atividades gratuitas e abertas a toda a comunidade, dividida em dois locais históricos da cidade, o Mercado Público Municipal Oswaldo Oncini e o Casarão Juca Antunes. As atrações começam na segunda-feira, dia 14 de setembro, às 7 horas da noite, no Mercado Público, com a noite Farroupilha. A abertura terá a apresentação do músico Ricardo Berga, interpretando clássicos da música gaúcha, danças tradicionais como a chula e uma conversa especial sobre a Revolução Farroupilha com a participação do tradicionalista Elisiário Vieira. Na terça-feira, dia 15, a agenda segue no Casarão Juca Antunes. Também às 7 horas da noite acontece a apresentação Música e Tradição, comandada pelos professores Marcelo Benhardi e Abel Brito, ao lado dos alunos Yuri Rafael Pereira e Renan da Silva Velho, da Escola de Artes Ilionir Camargo Martins. A quarta-feira, dia 16, será dedicada ao aprendizado e à memória. O Casarão Juca Antunes recebe o workshop Trançar Raízes, Reescrever Memórias, Oficina de Penteados Históricos, ministrado por Giovana Pauletti. Estão disponíveis 15 vagas e as inscrições antecipadas podem ser feitas na Fundação Cultural de Lages pelo telefone 49-3019-7481 ou pelo e-mail fcl@lages.sc.gov.br. Na quinta-feira, 17 de setembro, às 7 horas da noite, o Casarão Juca Antunes cedia a palestra Indumentária Tradicional Gaúcha, com Edneia Pereira da Silva, em uma parceria com a Uniplac. O encerramento da Semana Farroupilha será no sábado, dia 19 de setembro, a partir das 9 horas da manhã, no Mercado Público. O Encontro Farroupilha reunirá integrantes dos Centros de Tradições Gaúchas, os CTGs de Lages, para um momento especial de integração, celebração e convivência. Onde a Clube está, Cristian Moraes.
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0: Muito bem, agora 12:38 e as unidades básicas de saúde de Lages estão sendo preparadas para ampliar as ações de cuidado, orientação e acolhimento durante o Setembro Amarelo. Profissionais da atenção primária participaram de uma capacitação com orientações para identificar situações de sofrimento psíquico, realizar escuta qualificada, acolher e encaminhar os usuários dentro da rede municipal de saúde. As equipes também receberam orientações sobre organização dos atendimentos, acompanhamento dos usuários e desenvolvimento de ações junto às comunidades. Durante todo o mês, as UBSs participam da programação de conscientização e promoção da saúde mental em diferentes pontos da cidade.
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13: Agora é 12:42.
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13: Ele vem chegando para atualizar as informações do esporte. Elcio José, boa tarde.
15: Alô, Rodrigo, boa tarde, amigos que estão sintonizando o Jornal da Clube na sua segunda edição. Vamos começar a falar aqui da série C do Campeonato Brasileiro. O Brusque, o nosso único representante nessa fase do campeonato, vai jogar amanhã domingo, 18h30 da noite, na Arena Simo, em Brusque, contra a Inter de Limeira. Já pela Série B, o Criciúma joga amanhã 16h em Goiás contra o Atlético. O Criciúma é o quinto colocado atualmente na Série B do Campeonato Brasileiro. O Avaí joga na segunda-feira, 21h30 da noite, contra o Vila Nova na Ressacada. O Avaí é o 17º colocado da Série B do Campeonato Brasileiro. Como eu falei na manchete, 6 jogos hoje à tarde pela Série A do Brasileiro. Ontem o Coritiba empatou com o Atlético do Paraná 3-3. Daqui a pouquinho, 16h, Atlético de Minas e Fluminense. O mesmo horário para Grêmio e Vasco da Gama. 17h, Chapecoense Internacional. 18h30 da noite, Palmeiras e São Paulo. 20h30 da noite, Botafogo e Bragantino. 21h da noite, Santos e Cruzeiro. Amanhã, 16h, Mirassol e Vitória. Amanhã, 17h30, Flamengo e Corinthians. E a rodada será completada segunda-feira com o jogo Bahia e Remo. 2 jogos essa tarde. Abre a terceira volta da Copa Santa Catarina. Joinville e Ercílio Luz em Jaraguá do Sul. Figueirense Nação em Florianópolis. Amanhã, domingo, 15h, Santa Catarina e Marcílio Dias em Rio do Sul. E na terça-feira será fechada a rodada 19h com o jogo Barra e Blumenau. E o Lages estará jogando na próxima segunda-feira, 18h15, em Dracena, São Paulo. Conto Dracena, valendo vaga para a próxima fase da Liga Nacional Silver. Continue ouvindo ligado aqui, Rodrigo Silvério e o Jornal da Clube, na sua segunda edição. Boa tarde a todos.
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13: Agora 12h45, chegando com as informações do setor policial, Anderson Souza, boa tarde.
0: Olá, Rodrigo Silvério, boa tarde para você ouvinte ligado no Jornal da Clube, segunda edição. Agora vamos com informações das ocorrências policiais das últimas horas. Homem é preso em albergue de Lages por mandado relacionado a estupro de vulnerável. A Polícia Militar cumpriu na tarde desta sexta-feira um mandado de prisão em um albergue municipal de Lages. Segundo a PM, os policiais receberam informações de que um homem procurado pela justiça com mandado de prisão em aberto pelo crime de estupro de vulnerável estaria no local. A guarnição foi até o endereço, realizou a abordagem e confirmou a existência da ordem judicial. O homem foi preso e conduzido ao presídio masculino de Lages, onde permaneceu à disposição da justiça para o cumprimento da pena em regime fechado. A Polícia Militar prende o homem por embriaguez ao volante e resistência em Lages. A Polícia Militar prendeu um homem durante uma abordagem na Avenida Belisário Ramos, em Lages, por suspeita de embriaguez ao volante, ameaça, desacato, resistência e dano ao patrimônio público. Segundo a Polícia Militar, o veículo estava parado sobre a faixa de rolamento e o motorista apresentava sinais de embriaguez, com fala arrastada, dificuldade de coordenação motora e comportamento agressivo. Durante a abordagem, ele teria ameaçado um dos policiais e resistido à prisão, sendo necessário o uso de técnicas de imobilização e meios de contenção. Mesmo depois de ser colocado na viatura, o homem continuou proferindo ameaças e ofensas contra os policiais e danificou o compartimento de transporte. O veículo foi recolhido e o suspeito encaminhado à delegacia de polícia. Polícia Civil prende dois suspeitos de furtar bens de vítima encontrada morta em Santa Cecília. A Polícia Civil prendeu preventivamente um homem e uma mulher investigados pelo furto de bens de uma vítima encontrada morta dentro da própria residência em Santa Cecília. Segundo as investigações, os suspeitos teriam encontrado a vítima já sem vida no imóvel e, na sequência, subtraído um veículo, uma televisão e um aparelho de som pertencentes a ela. Os mandados de prisão preventiva foram cumpridos em endereços do bairro Marciliano Fernandes. Os investigados não ofereceram resistência. O veículo levado foi recuperado dois dias depois, durante as diligências da Polícia Civil. Após os procedimentos na delegacia, os dois foram encaminhados ao sistema prisional, onde permanecem à disposição da justiça. As investigações continuam para esclarecer completamente as circunstâncias do caso. Motorista fica ferido e condutor foge após acidente na SC-110 em São Joaquim. Um homem de 30 anos ficou ferido após um acidente de trânsito na SC-110 no quilômetro 436 em São Joaquim. A ocorrência envolveu um Fiat Argo e um Mercedes-Benz. Segundo o relato do motorista do Mercedes-Benz, a Polícia Militar Rodoviária, o condutor do Argo teria invadido a preferencial e provocado a colisão. O motorista do Mercedes sofreu cortes na perna direita, além de ferimentos na boca e no nariz. Ainda segundo a ocorrência, o condutor do Fiat deixou o local sem prestar socorro. O veículo foi localizado e removido para um pátio licitado. A ocorrência foi registrada como crime de trânsito relacionado à omissão de socorro. Polícia Civil prende homem em flagrante por armazenamento de material de violência sexual infanto-juvenil em Lages. A Polícia Civil prendeu em flagrante um homem de 68 anos durante uma investigação envolvendo crimes contra crianças e adolescentes em Lages. A prisão ocorreu após uma operação da Delegacia de Proteção à Criança, ao Adolescente e ao Idoso, a DPCAMI, com cumprimento de mandado de busca e apreensão. Durante a análise preliminar de dispositivos eletrônicos encontrados no imóvel, a Polícia Científica identificou em um cartão de memória arquivos contendo material de violência sexual infanto-juvenil. Diante da constatação, o homem foi preso em flagrante em tese pelo crime de armazenamento esse tipo de conteúdo previsto no Estatuto da Criança e do Adolescente. Durante a operação, foram apreendidos celulares, tablet, HDs, pendrives, cartões de memória, CDs e outras mídias. Todo o material será submetido a uma análise pericial mais aprofundada para auxiliar nas investigações. Essas foram as informações das últimas horas. Caso os fatos mereçam destaques, retornaremos da programação da Clube trazendo mais informações. Onde a Clube está, informou Anderson Souza.
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2: Agora 12 horas 51 minutos. 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
2: Agora 12:54.
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2: Os festeiros da Capela da Comunidade de São Miguel, Bocaina do Sul, convidam para a grandiosa festa em honra à padroeira, hoje 12 e amanhã dia 13 de setembro. Na programação hoje, às 19 horas, bingo com o jantar. Amanhã dia 13, domingo, 10:30 Santa Missa, ao meio-dia almoço com completo serviço de bar e cozinha, às 14 horas. Tem leilão das prendas doadas pelos devotos, 15 horas tarde dançante, animada pela banda Enigma, e 16 horas sorteio da rifa. Haverá segurança e vai ser proibida a entrada de bebidas e som automotivo. Desde já os festeiros e o conselho agradecem, visto padre Roberto Moreira. Os festeiros César Moraes, Jane Pereira, Jonathan Pereira Moraes e Thalia Pereira, da comunidade Santa Terezinha do Salto, na localidade de Manfroy, convidam para a grandiosa festa em honra à padroeira Nossa Senhora Consoladora, no dia 13 de setembro, domingo. 11 horas Santa Missa, celebrada pelo padre Gabriel Moretti, ao meio-dia almoço com churrasco, maionese, pão e bebidas em geral. 13:30 bingo e 15 horas tarde dançante animada por Cleiton e Diego. Será aceito cartão de débito e crédito. Desde já os festeiros agradecem a presença de todos. Repetindo, os festeiros César Moraes, Jane Pereira, Jonathan Pereira Moraes e Thalia Pereira, da comunidade Santa Terezinha do Salto, na localidade de Manfroy, estão convidando para a grandiosa festa em honra à padroeira Nossa Senhora Consoladora, amanhã, 13 de setembro. Na programação 11 horas Santa Missa, celebrada pelo padre Gabriel Moretti, ao meio-dia almoço com churrasco, maionese, pão e bebidas em geral. 13:30 bingo e 15 horas tarde dançante animada por Cleiton e Diego. Será aceito cartão de débito e crédito. Desde já os festeiros agradecem a presença de todos. O Lar Vicentino promove brechó solidário hoje, sábado, até às 5 da tarde, com peças a partir de R$ 2. O Lar Vicentino comunica ainda que o brechó realizado às terças e quartas, das 14 às 17 horas, não acontece nos dias 22 e 23, devido à organização da festa no dia 27. O CPC, juntamente com festeiros da Igreja Sagrada Família do bairro Frei Rogério de Lages, tem a honra de convidar a comunidade para a grandiosa festa da Sagrada Família, com tríduo hoje. Amanhã, domingo, haverá a missa campal com churrasco, bingo, aviãozinho e tarde com show de João Lucas e Gabriel e pagode do Frei. Desde já agradecem a presença de todos. O Sindicato dos Trabalhadores Rurais de Lages informa que a terapeuta Edilaine vai atender nos respectivos sindicatos dos trabalhadores rurais. Dia 16, 8 horas em São José do Cerrito, 1 da tarde em Lages e às 15:30 em Campo Belo do Sul. O atendimento é para sócios e não sócios, para diversos problemas de saúde. Outras informações no Sindicato dos Trabalhadores Rurais de Lages. O Conselho da Capela São Miguel da localidade de Reserva, em Capão Alto, juntamente com o padre Euclides e os festeiros André, Karine, Wesley e Arielle, convidam para a grandiosa festa no dia 13, domingo. Na programação 10:30 Santa Missa, ao meio-dia almoço com churrasco, maionese e bebidas em geral. Às 14 horas, leilão e bingo com prendas doadas pela comunidade. 17 horas, início do mate-baile, animado pelo grupo Compasso Fandangueiro. Não será cobrada entrada e é proibida a entrada de pessoas com caixa térmica. Haverá segurança no local. Desde já agradecem a presença de todos. Os festeiros, juntamente com o Conselho da Comunidade da Capela São José, em São José do Cerrito, estão convidando para a grandiosa festa em honra à Nossa Senhora Aparecida, dia 13, amanhã, domingo. 10 horas tem Santa Missa, presidida pelo pároco Padre Dorli, ao meio-dia suculenta churrascada, com pão, maionese e bebidas em geral. 1 hora tem binguinho e leilão das prendas doadas. 16 horas, grande tarde dançante com a banda Coração Carente. Haverá policiamento e segurança no local, haverá máquina para cartão e desde já a comissão organizadora agradece a presença de todos. A comunidade da Igreja Brasileira convida os fiéis para o encerramento da festa de Nossa Senhora Menina. Neste domingo, dia 13, 9 horas, na Catedral do Sagrado Coração de Jesus, Igreja de Dom Antídio, em Lages, com celebração de Dom Ramos. Ao meio-dia haverá almoço festivo com galeto assado no valor de R$ 35. 14 horas, baile com entrada franca, binguinho e animação de Ivo Gaiteiro e Marciele. Toda a renda será destinada ao término da pintura da igreja. Para enviar pedidos de oração e obter mais informações, entre em contato no telefone WhatsApp 499-9128-1891. O grupo Somos Fênix e a Catedral Diocesana de Lages convida toda a comunidade do município e da Serra Catarinense para a terceira missa alusiva ao Setembro Verde. Um momento de fé, homenagem e conscientização sobre a importância da doação de órgãos e tecidos, em memória dos anjos doadores, em apoio às pessoas transplantadas e aquelas que aguardam por um transplante. Dia 13 de setembro, domingo, 19:30, na Catedral Diocesana de Lages. 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
0: Vaga para auxiliar de cozinha na pousada do Sesc Lages. Interessados comparecer com currículo para entrevista quarta-feira, dia 16 de setembro, às 9 horas da manhã, no Sesc da Avenida Dom Pedro II, bairro Universitário em Lages.
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2: Agora, 13h04.
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2: Familiares comunicam com pesar o falecimento de Diva Maria da Silva, ocorrido ontem. O corpo está sendo velado na capela mortuária do bairro Santa Helena e o sepultamento será amanhã às 10 horas no cemitério municipal de Capão Alto. Noticiamos o falecimento de Diva Maria da Silva. Familiares comunicam com pesar o falecimento de João Maria Vídeo, conhecido como Gano, ocorrido ontem no Hospital Nossa Senhora do Patrocínio, em Campo Belo do Sul. O corpo está sendo velado na Capela Municipal de Cerro Negro e o sepultamento será hoje com celebração de despedida às 16 horas na mesma capela, seguindo após para o cemitério local. Noticiamos o falecimento de João Maria Vídeo Gano. Familiares comunicam com pesar o falecimento de Diva Maria da Silva, ocorrido ontem. O corpo está sendo velado na capela mortuária do bairro Santa Helena. Sepultamento amanhã, 10 horas, no cemitério municipal de Capão Alto. Noticiamos o falecimento de Diva Maria da Silva. Familiares comunicam com pesar o falecimento de João Maria Vídeo Gano, ocorrido ontem no Hospital Nossa Senhora do Patrocínio, em Campo Belo do Sul. O corpo está sendo velado na Capela Municipal de Cerro Negro e o sepultamento será hoje com a celebração de despedida às 16 horas, na mesma capela, seguindo após para o cemitério local. Noticiamos o falecimento de João Maria Vídeo, conhecido como Gano.
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24: O Sindicato Rural de São José do Cerrito convida para quinta-feira Primavera de Gado Geral, dia 13 de setembro, domingo, a partir das 18h30, nas dependências do Parque de Arremates Boa Parada, com aproximadamente 300 animais. A feira será transmitida pelo canal do YouTube da Camargo Agronegócios. 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

0: Agora 1:10.
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0: Atenção, José Valdemiro Pereira. Atenção, José Valdemiro Pereira. A advogada Sandra Gonçalves está solicitando que entre em contato através do telefone 3289-3000 para tratar assunto de seu interesse. E atenção, Osni Coelho Rodrigues. Atenção, Osni Coelho Rodrigues. A advogada Sandra Gonçalves solicita que entre em contato através do telefone 3289-3000 para tratar de assunto do seu interesse. 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Agora 1:11. Vamos finalizando o Jornal da Clube na sua segunda edição. A apresentação foi de Rodrigo Silvério, trabalhos técnicos de Adelar Machado. A coordenação de conteúdo é de Anderson Souza. Diretor de rádio, Celeste Basquerotti. Presidente do grupo SCC, Dr. Roberto Amaral. E produção central de conteúdo. Nós ficamos por aqui, vem chegando a nossa tarde musical aqui na Clube. E você, é claro, sempre muito bem informado na sua 98.3. A todos um grande abraço, um excelente sábado, um excelente domingo e até a próxima segunda na primeira edição do Jornal da Clube.
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3: 1:13.

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4: 1:27.

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13: 1:44.

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0: Com licença, eu sou Éder Goulart, chegando no seu sábado mais uma vez com a nossa boa música campeira, a nossa boa música gaúcha, aqui pela 98,3. Nesse dia 12 de setembro. Sempre desejo pra você uma tarde bem do nosso jeito.

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E com os sorteios aí do Solar Eventos, vamos nesse sábado mais uma vez com você, nosso querido ouvinte. Comigo, convida os amigos, vamos ser chegando, vamos fazendo essa grande roda de chimarrão. Participa pelo 99152-3883, manda sua mensagem, me conta o que tá fazendo na tarde deste sábado nublado. Você já sabe, muita música, tem o nosso conteúdo, tem sempre a atenção aí da nossa central de conteúdo, tem os nossos flashes comerciais e muito mais. Vamos que vamos, minha gente. Animação nesse sábado com Os Monarcas.

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8: 2:33. Muito bem, nessa tarde vamos trazer as informações aí do Boticário com Fernando Machado, com mais uma Blitz da Clube. Vamos com Fernando. Fala, Fernandão.
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8: Obrigado, Fernando, Cláudio Pereira. E você que está sempre com a gente, todo sábado, vai pedindo sua música, vai mandando sua mensagem e vai participando dos sorteios também do Solar Eventos. 3 cortesias, 9 na portaria, para você curtir as programações do Solar. Do nosso jeito, Marcelo Caminha, essa música é Tertúlia. Então, um abraço aí pros amigos lá de Porto Belo. Estivemos ontem lá fazendo uma festa lá do Vinícius, que tava de aniversário, junto com Douglas Moraes, e alguns dos amigos que a gente conheceu ontem lá estão ligados aí no Roda de Chimarrão. Aquele abraço, obrigado pela recepção. Vamos que vamos, tá chegando agora o Zaldir e Carlos Magrão, Lago Verde Azul.

0: 2:46, retornamos com a nossa equipe, mais uma vez, trazendo as informações aí do Boticário.
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0: Muito bem, daqui a pouco o Cláudio Pereira e o Fernando Machado são os caras que estão mais cheirosos hoje. Chego dessa blitz aí, olha. Parceiros, gostando é do inglês aí, o Fernando Machado e do Cláudio Pereira aí, falando do nome dos perfumes. Um abraço aí pro Pedro Oliveira, pro Brian, tão ligados também aqui no Roda Chimarrão. Um abraço, meus amigos. Paulo Leonardo. Daqui a pouco teremos informações aí do Cavalo Campeiro, seu Álvaro também, aquele abraço especial. Vamos que vamos, mais um Roda de Chimarrão, Mato Velho bem cevado para acompanhar você nessa tarde. Vamos trazer agora uma original, como eu digo, Leopoldo Racier com Veterano.

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1: 3:01. Vamos acionar aí o Peter Scheuer para saber como é que vai ficar o tempo. A temperatura nesse momento aqui no centro de Lages, 18 graus, tempo nublado. Vamos ver com o Peter. Boa tarde, Peter.
2: Boa tarde. O sábado vai seguindo com uma condição de tempo mais seco. Se tiver alguma chuva de forma rápida e isolada, algumas variações de nuvens, temperaturas mais confortáveis, a máxima prevista varia em torno aí dos seus 18, 20 graus. Domingo, com predomínio das nuvens, céu parcialmente nublado e chuvas passageiras de forma rápida e isoladas durante a tarde e turno da noite. E na segunda, terça, predomínio das nuvens, céu nublado, alguma chuva, alguma garoa passageira não dá para descartar em alguns momentos. E mais ou menos lá por quarta, quinta-feira, o tempo melhora bastante. Então, quarta, quinta, sexta-feira, o tempo ele segue mais firme, inclusive com alguma geada fraca e isolada nas baixadas e vales, tanto ali no dia 16 da quarta, na quarta, e na quinta-feira, dia 17, principalmente nas baixadas e vales do topo da Serra Catarinense. Peter Scheuer, meteorologista, com a previsão do tempo.

0: 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Nós estamos chegando mensagens ali para o sorteio dos ingressos do Solar Eventos. Continue participando.
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4: Especial de primeira, olha, vamos trazer uma música agora que reúne dos mais campeiros artistas aí do nosso sul do Brasil. Eu estou falando aqui do Tiburcio da Estância junto com o Mano Lima. Vamos ver, essa música se chama Bagual Ventania.

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0: No Roda de Chimarrão, momento do cavalo crioulo. 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
1: Mandando um abraço aí pro Júnior da JK, toda a turma, pessoal aí do Cavalo Crioulo, pessoal do Cavalo Campeiro, todos que estão sempre ligados aqui com a gente no Roda de Chimarrão. Nós vamos dando sequência aqui na nossa programação musical. Daqui a pouquinho tem mais Fernando Machado e Cláudio Pereira. E você participando pelo 99152-3883. Segue o mate então com Ricardo Berga.

0: 3:31, eles voltam na programação, diretamente aí do Boticário lá do shopping, Fernando Machado.
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continue participando aqui do sorteio dos ingressos do Solar Eventos. Mandando um abraço para você que está na sintonia. Deixa eu mandar uns recados aqui especiais. Sempre de toda tarde, a Rose está participando com a gente. Ainda um abraço para o Paulo Machado, presidente lá do bairro Frei Rogério. Convidando o pessoal aí para uma festa, grandiosa festa da Paróquia Sagrada Família, lá no bairro Frei Rogério. É amanhã, exatamente, essa festa aí especial, vamos todos participar. Vânia Araújo Freitas, lá, quer participar aí da cortesia do Solar Eventos. Ainda tem pedido aqui dos Serranos. Daqui a pouquinho, o Jonathan, lá do Petrópolis, vamos colocar essa música aqui para tocar também. Então, vai participando, manda sua senha ali, Solar Eventos, para poder concorrer a 3 cortesias no final do programa. 3:37, agora tá na hora de botar uma água para esquentar aí, para fazer aquele cafezinho da tarde. Você que tá em casa, bem tranquilo, mas você que tá trabalhando também, não vamos desanimar, o pessoal aí das indústrias, pessoal que trabalha aí nos serviços de saúde, serviço de emergência, pessoal trabalhando bastante aí da Defesa Civil também, fazendo seu trabalho. Um abraço às forças de segurança que estão sempre ligados também aqui na Clube FM. Muito obrigado pela audiência e a parceria. Vamos no embalo do Grupo Cordiona.

0: 4, vamos trazer informações agora com Cláudio Pereira ou Fernando Machado, vamos ver quem vai falar com a gente agora, diretamente lá do Boticário.
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0: Chimarrão. 3:47, obrigado a você de Correia Pinto, Otacílio Costa, sempre na audiência, os amigos aí dos 22 municípios onde pega a nossa Rádio Clube, você em qualquer lugar desse mundão nos acompanhando. Vamos mandar um abraço aqui pro Antônio Antunes dos Santos, o Carlão da Reserva lá no Capão Alto, me mandou uma foto aqui para me assustar, ô Carlão, meu Deus do céu. Não, que nada, tô brincando, meu amigo, Deus livre. Alô aí pro pessoal lá do quarteirão dos Butiá, no Campo Belo do Sul, que estão ouvindo a Clube, pediu aqui os Monarcas, vamos separando os pedidos de vocês aí para as mais pedidas de hoje. Vamos começando a atender aqui, o pessoal pediu a Pampa na Garupa, então vai lá.

Alô, galera, alô, amigos do esporte. Abriu ontem a rodada 27 da Série A do Campeonato Brasileiro. Em Curitiba, o Curitiba empatou com o Atlético em 3-3. Daqui a pouquinho, 16 horas, Atlético de Minas e Fluminense. O mesmo horário para Grêmio e Vasco na Arena em Porto Alegre. Mais tarde, 17 horas, joga Chapecoense e Internacional em Chapecó. 18:30, Palmeiras e São Paulo. 20:30, Botafogo e Bragantino. E às 9 da noite, Santos e Cruzeiro. Tudo isso hoje, pela 27ª rodada do Campeonato Brasileiro, que tem o Flamengo na liderança e o time do Palmeiras na vice-liderança. Continue ouvindo, continue ligado aqui no Roda de Chimarrão. Boa tarde a todos, bom final de semana.

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1: 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Telefone 3237-0252. 15 para as 6, nós vamos fazer o sorteio de ingressos para o Solar Eventos. 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
1: 4:04.
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7: Essa diferença é fundamental para entender as eleições. No sistema majoritário, o foco está na votação dos candidatos. É utilizado para presidente, governador e senador. Já no sistema proporcional, usado para deputado federal, deputado estadual e deputado distrital, a história muda. Nesse caso, não basta olhar quem foi individualmente o candidato mais votado. Primeiro, os votos válidos são utilizados para calcular quantas cadeiras cada partido ou federação pode conquistar. Depois, essas cadeiras são preenchidas pelos candidatos daquela legenda, respeitadas as regras eleitorais. É por isso que aquela frase, abre aspas, o candidato mais votado sempre ganha, fecha aspas, não funciona para deputado. Imagine uma eleição com 10 cadeiras. Um candidato pode ser o segundo mais votado individualmente e ficar fora, enquanto outro com menos votos pode conquistar uma cadeira porque sua legenda teve desempenho suficiente para garantir aquela vaga. É uma diferença importante. No majoritário, a disputa está concentrada no candidato. Na proporcional, a votação individual e a votação da legenda entram na equação. E não é uma peculiaridade da urna eletrônica. É simplesmente a regra do sistema eleitoral brasileiro. Em 2026, presidente, governador e senador serão escolhidos pelo sistema majoritário, deputados pelo proporcional. Para o A Hora do Voto, informou Rodrigo Silvério.
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agora vamos atender os pedidos aí de você que está nos acompanhando, sempre agradecendo, você que está no carro nesse momento, você que está na 116-282, aí o meu amigo caminhoneiro também que está fazendo seu transporte, quem está chegando na Serra Catarinense aqui na nossa cidade de Lages, quem está saindo também, vamos cuidando desse tempo, né? Porque agora é, mas é para dar uma estiada, mas vamos aí. Sempre cuidando para ir com calma, sempre que o maior tesouro aí, quem está dentro do seu carro, é a sua vida. Então temos que ter bastante cuidado. E obrigado pela audiência, obrigado pela carona aqui da 98,3. Quem está chegando agora, sou Éder Goulart, vou com você até às 6. Depois temos a oração da Ave Maria. E ainda tem o som do esquenta essa noite para você. Filhos do Rio Grande, maior conjunto desta terra, canta aqui na Clube.

0: 4:32. Olha, vamos sinalizar as participações diretamente lá do shopping com o Boticário e a nossa Clube FM. Cláudio Pereira, Fernando Machado, trazendo as últimas informações.
1: Olha, Éder Goulart, nós não paramos porque onde há clube está aí hoje. 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
1: Olha, lembrando, tem a roleta Rádio Clube para você ganhar brindes, preenchendo o pão da Rádio Clube, você concorre também a um barbeador. É, um barbeador também. Além disso, obrigado pelo carinho. Alô, Cizi, toda a equipe aí, aquele abraço, né? Isso, o Blomer também, que é um grande amigo meu, né? Enfim, toda a galera.
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1: 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Continua daí, Éder Goulart.
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0: 4:35.
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0: Mandando um abraço aí pro pessoal do campo, pessoal que trabalha aí no campo, aquele abraço especial, você que tá trabalhando nesse momento, a lida não para, é, de tempo de chuva fica um pouquinho mais difícil, mas sempre se adapta, né? O pessoal do campo se adapta conforme o tempo, mas tem que seguir sempre em frente. Então, um abraço a todos aí que trabalham nessa área, pessoal aí também envolvido aí nos leilões que acontecem aí na nossa região, né? Claro, os produtores, os pecuaristas aí que depois vão fazer toda a sua comercialização através dos leilões. Aquele abraço especial, sempre sintonizados aqui na Clube FM. Só pediu a panela velha, exatamente, olha. E com os serranos, então vai, ó.

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1: 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Vamos mandando aniversário, parabéns para os amigos que estão de aniversário hoje.
2: Parabéns.
1: Um abraço para Gorete.
2: Felicidade.
1: Também a Carolina Andrade, o Nabor Pedroso.
2: Parabéns.
1: De aniversário hoje, o Kleber Matos. A Joralice Borges Rodrigues.
2: Dia, paz e alegria na lavoura da amizade.
1: O Marcos Matias, aquele abraço especial.
2: Olha sempre, todo dia.
1: Também o Luciano Campos e a Sirlene Vingla.
2: Lavoura da amizade.
1: Sempre comemore os bons momentos da vida. E pra vocês de aniversário hoje, segue Moda Mais Gaúcha.
2: Deus velho.

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Entrando no finalzinho de tarde, 5 horas, vamos mandando um abraço aqui pra turma que tá ligado. Olha, mandar um parabéns aí também pro Volney Rodrigues, que tá de aniversário lá em São José do Cerrito, lá no Bela Vista, obrigado, tá sempre na escuta. Pessoal de Capão Alto, então, aí a tia Cida fez um bolo de arroz gostoso lá em Capão Alto. Um abraço aí, o Flávio Varela, mandando um abraço também, mandou foto aqui também. O Cristiano, Ademir, Leandro, Márcio, pediram a música aqui do velório do Juca Torto. Vamos ver se ela tá aqui já também. É uma história bem interessante. A Maria Aparecida, do bairro da Penha, participando. O Betão também ligado com a gente. Deixa eu ver se é o Betão do Quanto é Dinheiro. É, o Betão mandando aquele abraço especial para todos. Vamos com o Brasil de Bombacha agora. Os Monarcas, 5 horas e 3 minutos. Obrigado pela sua audiência.

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1: 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Vamos ouvir da Sapecada a música Nos Paranás do Paraná, com os posteiros da terceira Sapecada. Vamos ouvir da mais recente Sapecada 2026, terceiro lugar aí na Sapecada da Serra, o Oveiro e o Chita com Índio Ribeiro, e ainda Os Nativos com o sucesso Canta Catarina, que também é da Sapecada.

0: de falecimento.
1: Familiares comunicam com pesar o falecimento de Diva Maria da Silva, ocorrido ontem. O corpo está sendo velado na capela mortuária do bairro Santa Helena. O sepultamento será amanhã, às 10 horas da manhã, no cemitério municipal de Capão Alto. Noticiamos o falecimento de Diva Maria da Silva. Familiares comunicam com pesar o falecimento de Diva Maria da Silva, ocorrido ontem. O corpo está sendo velado na capela mortuária do bairro Santa Helena. O sepultamento será amanhã, às 10 horas da manhã, no cemitério municipal de Capão Alto. Noticiamos o falecimento de Diva Maria da Silva.

0: 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Daqui a pouquinho, daqui 15 minutos, tem sorteio de ingressos para o Solar Eventos, então dá tempo de mandar sua mensagem.
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3: 5:32.
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3: Vamos com as mais pedidas de hoje, César Passarinho.

5:46, agradecendo a todos que ficaram comigo desde as duas aqui no Roda de Chimarrão, aquele abraço especial, muito obrigado. 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Vamos pro resultado então das cortesias do Solar Eventos, sempre lembrando que o nome estará na portaria. Adelita Fioravante, Maides de Moraes e Vanusa Lins do Amaral. Atenção então, Adelita Fioravante, Maides de Moraes e Vanusa Lins do Amaral. Agradecendo sempre a Deus e a alegria de estar com você. Olha, o próximo compromisso é a oração da Ave Maria. Daqui a pouquinho, pontualmente às 6 horas, eu te espero. Continue comigo.

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1: São 6 horas da tarde. No silêncio desse fim de dia, onde os mistérios se revelam, os sinos da igreja batem as Ave Marias. Que sejam este e todos os dias em louvor a Nossa Senhora.

0: A Ave Maria de hoje será rezada pela alma de Ormalina Aparecida Silva Favoreto, pela passagem de um ano de seu falecimento, com saudades de seus filhos e netos. Vamos juntos rezar a Ave Maria de hoje pela alma de Antônio Rodrigues da Silva, pela passagem de sétimo dia de seu falecimento, com saudades de seus filhos, Rosângela, Marcos, Ademir, Luiz e sua esposa Inês Arruda. Salve Maria, Padre Darcy.
1: Salve Maria, Éder. Salve Maria, meu irmão, minha irmã, que nos acompanham neste sábado. Querido irmão, querida irmã, como é necessário nós sermos pessoas de fé, pessoas otimistas. Seja sempre uma pessoa assim, aquela que consegue ver o sol brilhar, mesmo apesar das noites, das trevas, aquela que consegue sempre ver no fundo do túnel uma luz para você sair da situação que por acaso você possa estar passando. As pessoas mais difíceis de nós convivermos são aquelas que não conseguem enxergar saída para os seus problemas. Elas ficam como que cegas diante da escuridão, e essa escuridão começa a fazer parte da vida delas. Tem gente assim, cheias de problemas, cada dia cheias de dificuldades, de confusões, gente que reclama, resmunga de tudo, não se move, não se mexe, não consegue ver uma luz que brilha. São pessoas pessimistas e é horrível conviver com gente assim. É horrível conviver com pessoas que não conseguem encontrar soluções. Eu digo sempre, comece a encontrar pequenas soluções, doses de amor, doses de ação que vão transformar o teu coração, vão dar forças para que você possa enfrentar os problemas. E querido irmão, querida irmã, por maior que seja o problema, uma doença, a perda de alguém, uma situação financeira desagradável, uma decepção muito grande, por pior que seja, vá devagar, lentamente, encontrando saída para cada coisa que te acontecer. Aquele problema, ele vai ficando pequeno, mas se nós olharmos apenas para o problema, aí nós não teremos força e ele se torna muito grande. Olhe as coisas ao seu redor de modo diferente. Olhe o mundo que está à tua volta. Abra as janelas do teu coração, da tua casa, e diga: vem Espírito Santo, vem encher o meu coração, trazer coisas boas, opções diferentes, novas amizades, novos relacionamentos para mim. Querido irmão, querida irmã, vamos pedir por intercessão de Nossa Senhora ao final deste dia, que nós tenhamos fé, que nós sejamos homens e mulheres de otimismo, de muita fé. Oremos. Quando o sino da igreja tange ao longe a Ave Maria, é chegado o momento de recordar a oração que rezou o anjo, mensageiro de Deus, na saudação mais expressiva de todos os tempos. E a vossa bênção pedimos, Nossa Senhora, para que a vossa proteção nos afaste de todo mal. Querido irmão, querida irmã, cheios de fé, vamos pedir a intercessão desta mãe querida e, se possível, reze comigo em voz alta. Ave Maria, cheia de graça, o Senhor é convosco, bendita sois vós entre as mulheres e bendito é o fruto de vosso ventre, Jesus. Santa Maria, Mãe de Deus, rogai por nós, pecadores, agora e na hora de nossa morte. Amém. Que o Senhor, nosso Deus, ao final deste dia, te abençoe e te guarde, mostre a sua face, tenha misericórdia de ti, volva para ti o seu rosto e te dê saúde e paz. Que o Senhor te abençoe, em nome do Pai, do Filho e do Espírito Santo. Amém. A todos uma santa e abençoada noite e fiquem com Deus.

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1: 6:06, muito obrigado mais uma vez pela audiência. Eu retorno amanhã com o Domingueira, 6:30 da manhã, e agora você fica com o Fernando Machado, e o som do Esquenta, para alegar o seu sábado, tá certo? Muito obrigado mais uma vez, até o próximo capítulo, bem do nosso jeito.
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Olá pessoal, uma ótima noite pra você, ouvinte da Clube FM. É verdade, começa agora o som do Esquenta, é aquele esquenta pro seu final de semana, aqui pela Clube FM 98,3. Prazer imenso, Fernando Machado na sua companhia, pra gente tocar muita, mas muita moda boa até as 10 horas da noite. Hoje não tem desculpa, hoje eu consigo atender todos vocês no WhatsApp. Vocês podem mandar no 991523883, manda sua mensagem, conta pra mim como é que tá aí os preparativos pro final de semana, vai curtir uma baladinha, vai ficar mais por casa, mais de tranquilidade, mais caseirão, fazer aquele churrasco com a família, com os amigos, vai curtir um bailão. Ó, Fernando, hoje eu vou curtir um bailão. Conta pra mim através do 991523883. Daqui a pouquinho eu quero ver os primeiros recadinhos da noite aqui no nosso Zap Zap da Clube. Emissora do Grupo SCC, sobre direção de seu Celeste Vasquerotti, a coordenação de Anderson Souza. E claro, a presidência do Grupo SCC, do Dr. Roberto Amaral. Vem juntinho comigo porque tem muita moda boa aí no seu radinho para desfilar. A gente segue até as 10 horas da noite para tocar moda, bater aquele bate-papo legal e, claro, a sua mensagem então no nosso Zap Zap, seja ela em áudio ou escrita. Daqui a pouquinho eu já vou ler os primeiros recadinhos aqui do som do Esquenta. Para começar bem, teu embaixador Gustavo Lima, eu não iria. Agora 6:10.

0: É o som do Esquenta aqui pela programação da Clube FM 98,3. Muito obrigado aí pelo carinho da sua audiência, para você que me dá uma carona no seu carro, tá no seu trabalho, tá trabalhando assim como nós, um bom trabalho para você. Obrigado sempre pela sintonia aqui na programação da Clube. O pessoal já atualizando a gente com mensagens aqui na programação. Deixa eu aproveitar e mandar um abração especial aí para as meninas do Boticário lá do shopping. A gente estava com uma ação das 2 até as 5 horas. Fizemos um agito lá com as meninas, vocês giraram a roleta da Clube, levaram prêmios tanto do Boticário quanto da Clube FM também. Obrigado aí a Lara pela confiança, as meninas lá, a Valéria, a Sabrina, a Thaís, todas as meninas do Boticário aí, no geral, de toda a rede, o Boticário aqui da Serra Catarinense, que nos recebe com o maior carinho aí para levar muita diversão e prêmios para vocês nas nossas Blitz exclusivas Clube e o Boticário. É a semana do consumidor, o pessoal tá aproveitando os preços lá, levando perfume, creme. Segue aí o meu abraço especial. Obrigado, Lara, obrigado pela confiança, aquele abraço para vocês. Deixa eu aproveitar e mandar um abraço também pro pessoal da Simonete, é as Simones, o Israel, meu amigo Barroso, tudo certo, Barroso? Aquele abraço, toda a turma da Simonete, ó, acurradinho nos 98,3, acompanhando aqui a programação do Esquenta da Clube, que é o seu esquenta pro seu final de semana. Você pode mandar sua mensagem para mim no 99152-3883, mas já tem recadinho por aqui de áudio. Alô, boa noite.
1: Boa noite, boa noite. Aqui é o Jaime de Ponte Alta do Sul.
0: Pessoal de Ponte Alta, aquele abraço.
1: Tô comendo uma sopinha boa agora.
0: Eita, fiz coisa
1: uma sopa
0: boa
1: da hora, com carne de galinha, saitinha, uma cenoura alerada. É Jaime de Souza Silva, Ponte Alta do Sul,
0: Ponte em cima da Serra da Santa. Em cima da Serra da Santa?
1: A fazenda dos Mazieira.
0: Eita, tá bom? Coisa boa.
1: Mandar um pro pessoal de Fundo do Campo.
0: Abraço.
1: Tacio Costa.
0: O Tacio
1: ali, Panita, Valdecir. E para ali na...
0: Quem mais?
1: Aqui no Ponte Alta do Sul, tá bom? É Jaime de Souza da Silva. Tá eu, Deus e meu cachorrinho. Esse rádio fica 24 horas ligado a hora que eu tô no baraco, tá bom?
0: Ô, coisa boa. Obrigado pelo carinho, meu amigo. Aquele abraço. Ó, acompanhando a programação aqui do Som do Esquenta, um abraço, um bom final de semana pra ti. Deixa eu ver mais, o pessoal tá mandando áudio por aqui. Alô, boa noite.
2: Boa noite, programa, tá bom?
0: Tudo bem?
2: É o do Guarujá.
0: Pessoal do Guarujá.
2: Fica aqui na rádio tudo, o dia inteiro aí.
0: Ih, coisa boa.
2: Toca uma música pra nós, por favor, oferece o pessoal do Guarujá, pra minha família, pra minha mãe, pro meu padrasto, pra todos os ouvintes aí da rádio clube. Pode ser uma do Jean Giovanni. Fazendo um favor.
0: Claro.
2: Se puder tocar pra nós aí.
0: Vamos tocar uma moda do Jean Giovanni, então, pra vocês matarem a saudade, amigo seu, aqui na programação do Som do Esquenta, pela sua Clube FM.

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1: Clube, agora 6:31.
2: Alô, Goiânia! Quem sabe canta com a gente essa aqui, ó!
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0: Kleber e Cauã, a programação aqui do Som do Esquenta, é o seu esquenta para o seu final de semana aqui na programação da Clube FM. Muito obrigado aí pelo carinho da sua audiência. Teve também o Jean Giovanni, essa aqui foi para matar saudade, amigo seu. Você pode mandar sua mensagem no 99152-3883. Conta para mim o que vocês estão inventando nesse final de semana. Já estão preparando aquela carne para daqui a pouquinho sair aquele churrasco caprichado, né? Já tá tomando aquela gelada, lembrando, se beber não dirija. Vão com calma aí, aproveitem bem o final de semana de vocês para descansar. Depois de uma semana toda de correria de trabalho, agora é aquele momento que vocês têm que parar tudo para relaxar, aproveitar, descansar, para voltar lá na segunda-feira no seu trabalho renovado, tranquilo. Ah, eu aproveitei bem o meu final de semana. Conta pra gente aí no 99152-3883.
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0: Opa, de volta aqui na programação do Som do Esquenta, o seu esquenta pro seu final de semana, aqui pela Clube FM 98,3. Prazer imenso, Fernando Machado na sua companhia. Deixa eu mandar um abraço pro meu parceiraço, meu irmão aqui, né, do grupo SCC, Cláudio Pereira, tá lá com a Dona Vera, com o Kurt. O Kurt é o doguinho do nosso amigo Cláudio Pereira aí, tão curradinho, ó, nos 98,3, só na sintonia do Som do Esquenta. Diz ele lá que tá agora, tá limpando a garagem, tá lavando a garagem lá, e curradinho do lado, o Kurt correndo com uma bolinha, mas ó, o radinho colado aqui no Som do Esquenta. Abraço Cláudio Pereira, Dona Vera, aquele abraço. Kurt também, segue um abraço pra ele aí, Cláudio. Tamo que tamo na correria pra mandar muito abraço e alô pra você, ouvinte da Clube FM 98,3, tá mandando zap zap aqui também. Nosso WhatsApp tá verdinho, verdinho por aqui. Deixa eu ouvir o áudio aqui dos nossos amigos que estão nos atualizando. Alô, boa noite.
1: Boa tarde.
0: Opa.
1: Pessoal aí que tá curtindo o Som do Esquenta,
0: tudo
1: que é o
0: bem?
1: Rodrigo do bairro Sebastião. Estamos de folga hoje, limpando o quintal e
0: eita,
1: curtindo a programação
0: boa
1: da Clube.
0: Obrigado pelo carinho, abraço, Rodrigo. Aquele abraço, abraço pra você, pra toda a família, um bom final de semana aí. Quem mais tá por aqui? Alô, boa noite.
2: Boa noite, meu amigo Fernando de Machado, é o Carlão, cantor das Andorinhas.
0: Ô, Carlão, tudo bem?
2: Toca a música aí. Loira Casada.
0: Eita.
2: E a Fazenda da Viúva lá pra Dona Cida Moraes em Capão Alto. E pro meu amigo Adilson.
0: Abraço, Adilson.
2: Madruga e a todos que estão na festa de São Miguel da Reserva.
0: Eita, festa.
2: Quero mandar
0: São Miguel
2: um feliz aniversário pro meu filho Natanael.
0: Alô, Natanael.
2: Meu amigo
0: Natanael,
2: Maílson,
0: né?
2: Que estão aniversariando amanhã.
0: Feliz
2: toca
0: aniversário pra eles.
2: É nóis. Boa noite, meu amigo Fernando Machado.
0: Valeu, Carlão. Aquele abraço pra vocês aí na reserva. Sempre, sempre curradinho, também colado aqui na programação. Aquele abraço. Boa noite. Tô na escuta deste maravilhoso programa. Sou a Tuti do Santa Mônica. Manda abraço para todos aí de Passo dos Fernandes, que sempre estão ouvindo, Marcelo, Angélica e os amigos. Abraço a vocês aí da rádio. Opa, aquele abraço especial para você também. Muito obrigado aí pela sua mensagem. Um bom final de semana. Quem mais tá chegando por aqui mandando boa noite pra gente? Boa noite, maravilhoso. Boa noite, maravilhosa. Clube a melhor, toca Teodoro e Sampaio, os quatro cantos da casa para nós, da Associação Doces Vida, isso? 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Opa, um abraço para vocês aí, obrigado sempre, sempre pela sintonia aqui no Som do Esquenta também. Agora tem Bruno e Marrone, Inevitável, lembra dessa? Vamos matar a saudade aqui no Som do Esquenta.

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1: Clube FM, o seu final de semana, agora 6:44. 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

0: BFM, banda GDO, flashback, participação do André Renner aqui na programação do Som do Esquenta. Teve o César e Paulinho, Tijolada, participação do Zé Neto e Cristiano. E teve também o Bruno Marrone, Inevitável. Pode mandar teu zap zap pra mim através do 991-523883. Muito obrigado aí pelo carinho da sua audiência, pra você que tá trabalhando assim como nós, um bom trabalho, tá aí na sintonia, já tá descansando com a família, um bom descanso pra vocês. Alô, meus amigos taxistas que estão circulando pela cidade, é aquele abraço pra vocês também, nossos amigos motoristas de aplicativo, a turma que faz as entregas, os motoca, aquele abraço pra vocês também, obrigado aí pelo carinho da audiência na programação aqui do Som do Esquenta. Quem mais tá por aqui? Oi, boa noite, adoro o Esquenta. Sou a Carmen de Oliveira, lá do bairro Araucária. Opa, aquele abraço, obrigado sempre pela sintonia. Quem mais tá por aqui? Boa noite, sou o Vonney Duarte, estamos na escuta do Esquenta. Peço a música Shot do Caminhoneiro, essa é boa, hein? Ofereço para minha esposa Gildete e meus filhos, o Felipe e a Letícia, e todos os parentes que estão no reassentamento de Anitta Garibaldi, isso? Aquele abraço aí para vocês, obrigado sempre pela sintonia também. Quem mais tá por aqui? Boa noite, meu amigo, quero oferecer uma música aí para Tamara. E a Claudelina, pro Cláudio Arruda e todos que estão ouvindo a nossa querida Rádio Clube. Estamos ligados no seu programa. Opa, aquele abraço, obrigado sempre. Paulo tá na sintonia, né, Paulo? Aquele abraço. Obrigado aí pela sua mensagem. Quem mais tá chegando por aqui mandando mensagem pra gente? Deixa eu ver aqui rapidinho. Ver se eu consigo atender o nosso amigo aqui que mandou mensagem. Deixa eu ver. Alô, boa noite. Deixa eu só ver aqui se saiu a voz do nosso amigo.
1: Bom dia, Delara, que é ironia.
0: Opa, acho que você confundiu, meu amigo. Bom dia, mas segue aqui meu abraço, hein? É o Eroni, né? Ele pede aqui a música dos Filhos do Rio Grande. Tudo bem? Aquele abraço. Quem mais tá chegando por aqui? Mandando mensagem pra gente, amigo Fernandinho Machado, é o Felício. Ô Felício, tudo certo contigo, meu amigo? Aquele abraço, obrigado sempre aí pela sintonia também. A turma lá da Simonete retornando pra mim aqui, o Israel, a Simone, o Barroso, toda a turma, corradinho colado nos 98,3. É que eu não te esqueci, Ana Castela, 6:54.

0: Como diz Edson Varela, em Brasília, 19 horas. É o esquenta da Clube FM aqui pelos 98,3 do seu radinho. Pra você que tá me dando uma carona aí pelas BRs, você tá me mandando áudio aqui, ó. Tô indo, pegando a estrada, te ouvindo, Fernando. Aquele abraço, opa, não se identificou ali, final do telefone 1462. Aquele abraço, uma boa viagem pra vocês, vão com calma. Obrigado sempre, sempre pela sintonia. Manda um abraço pro Setembrino lá no Guarujá. Daqui a pouquinho eu vou tocar tua moda, hein, Setembrino? Ele pediu do fundo da grota do Baitaca. Daqui a pouquinho a gente vai rodar na programação aqui do Som do Esquenta. Mandar um abraço também pro meu amigo, parceiraço aí, Hernano José, mais conhecido como Faustão. É o pessoal ali da Princesa FM, aquele abraço pra vocês. Ele tá lá com a sua namorada Simone, isso? Então, curtindo a programação aqui do Som do Esquenta, aquele abraço pra vocês, obrigado sempre, sempre pela sintonia. O pessoal que tá atualizando a gente com áudio aqui, daqui a pouquinho, na volta do break, eu já vou mandar aquele abraço especial. 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
8: É o som do Esquenta até as 10 horas da noite, pra tocar muita moda boa aí no seu radinho, pra você que me dá uma carona no seu carro, no seu trabalho, por casa, assando aquela carne caprichada, tomando aquela gelada no capricho, tomando aquela taça de vinho também, pra quem gosta de tomar aquele vinho caprichado, aquele abraço. Deixa eu ver aqui o pessoal mandando o áudio aqui pra gente aí na programação. Alô, boa noite.
9: Boa noite, meu amigo Fernandinho.
8: Opa, aqui é o Luiz Rabelo. Tudo bem, tio Luiz Rabelo?
9: Meu grande amigo Zico aqui no Morro Grande.
8: Aquele abraço pra vocês.
9: Um abraço pra Zico.
8: Grande Zico, o pessoal aí no Morro Grande.
9: Sargento de Campo, Sargento Nilson. E pra todos meus grandes amigos lá de Macacos, o Sargento Nilson, que é o Felipe também, não vou me esquecer
8: grande
9: do nosso grande
8: Felício.
9: Amigo. E bem um abraço apertado para todos os nossos ouvintes aí, para vocês aí da Rádio Clube, dos nossos ouvintes, meu amigo.
8: Valeu, aquele abraço, bom final de semana aí para vocês. Quem tá por aqui também, boa noite, a Terezinha, manda um alô para minha mãe. A Francisca, lá no Azulão, município de Palmeira. Alô, pessoal de Palmeira, município de Azulão. Alô, dona Francisca, aquele abraço pra senhora, hein? Minha abraço aqui, ó, quem tá mandando pra senhora é a Terezinha, sua filha, mandando aquele abraço especial. Muito obrigado aí pelo carinho da audiência, um bom final de semana pra vocês. Quem mais tá por aqui? Deixa eu localizar o nome aqui dela, a nossa amiga Adelita, isso, alô Adelita, mandando um alô pro Juvenil do Ipiranga, aquele abraço. Quem mais tá chegando por aqui? Boa noite, só na escuta, Giane dos Santos, lá do bairro Universitário, tá mandando um abraço aqui pra gente e pedindo a música do Enigma, daqui a pouquinho eu vou tocar tua moda por aqui. Quem mais tá participando aqui? Boa noite, estou aqui fazendo uma bolacha, Joanita Moraes, lá no Guarujá, turma do Guarujá em peso aqui na programação da Clube. Agora tem o Baitaca do Fundo da Grota. 79

0: Clube FM Zezé e Luciano, dou a vida por um beijo aqui na programação do Som do Esquenta. Antes, Jorge Mateus, Querendo Te Amar. Teve também o Eduardo Costa, Tem Alguém no Seu Lugar. E na primeirinha, o Baitaca, Do Fundo da Grota, aqui na programação do Som do Esquenta, o seu esquenta pro seu final de semana, aqui pelos 98,3. Muito obrigado aí pelo carinho da sua audiência. Deixa eu ver aqui, boa noite, aqui é a Tânia Mendes, do bairro São Francisco. Quero desejar uma ótima noite de sábado para todos vocês aí. Ô Tânia, aquele abraço, um bom final de semana para você também, obrigado sempre, sempre pelo carinho. Quem mais tá por aqui? Alô, Rosane da Boite, tudo certinho? Tá ouvindo a gente lá no bairro Coral, aquele abraço. Quem mais tá por aqui? Boa noite, ligado aqui em Bocaina do Sul. Ô, pessoal de Bocaina do Sul, aquele abraço. Alisson José Ribeiro, toca uma música do Rainha Musical. Ô, Alisson, daqui a pouquinho eu vou tocar uma moda boa pra vocês aí. Dá um abraço especial a todo o povo de Bocaina do Sul. Um abraço lá pro Duduca, pra Alice Pessoa, toda a turma de Bocaina do Sul. Ô, terra maravilhosa, terra da Mostra do Campo. Aquele abraço. Quem mais tá por aqui participando com a gente na programação? Deixa eu ver aqui. O pessoal tá mandando o áudio pra gente, atualizando aqui os áudios. Alô, boa noite.
1: Boa noite. Oi. Tudo bem?
0: Tudo certo.
1: E a Vera vai no citário. Quero oferecer música pro meu namorado Zeca, de Painel.
0: Abraço, Zeca, o pessoal de Painel.
1: Atendido, quero a música Celesteira da Noite,
0: daqui
1: Amado Batista.
0: Eu vou tocar o Amado Batista para ti.
1: Atendido, agradeço desde já. Muito obrigada. E para quem tá curtindo a clube e para vocês da rádio.
0: Aquele abraço, Vera.
1: Boa noite.
0: Boa noite. Obrigado sempre, sempre pela tua sintonia. Já mandou teu zap ainda não? 99152-3883. Agora tem Rick Reis.

0: Clube FM, trio Parada Dura, amaremos aqui na programação do Som do Esquenta. Um abraço lá, essa música aí, pedido do nosso amigo Faustão, lá com a Simone na sintonia. Aquele abraço pra vocês. Quem mais tá por aqui? É, o pessoal lá no bairro Habitação, hein? Um abraço pessoal no bairro Habitação, na sintonia da programação do Som do Esquenta. Antes a gente ouviu o Rick Renner, Moça da Capital. Você pode mandar teu zap zap pra mim, até às 10 horas da noite, prazer imenso. Fernando Machado na sua companhia, pra tocar muita moda boa, pra ouvir o seu áudio, pra ler a sua mensagem e mandar aquele abraço especial, desejando desde já um bom final de semana pra vocês.
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18: É o Esquenta da Clube FM até as 10 horas da noite, tocando muita moda boa aí no seu radinho, aqui pelos 98,3. Pessoal atualizando a gente com mensagens por aqui no 99152-3883. Deixa eu fazer uma correção aqui da Joanita Moraes lá no Guarujá. Eu havia falado que ela tava fazendo bolacha. Era buchada, gente. Buchada, me perdoe. É, rei feio aqui, hein, xaropinho? Mas agora peço aí desculpas. Ela tá fazendo uma buchada. Pra quem gosta de buchada, ela tá fazendo uma no capricho lá. Abraço pra vocês aí, obrigado sempre, sempre pela sintonia aqui na programação da Clube. Alô, Salete, tudo bem, Salete? Aquele abraço. Quem mais tá por aqui? É, buenas, Douglas, toca uma música do grupo Cordiona, Castração a Pialo. Oferece pra família Cardoso, que estão comemorando o aniversário da Adalgisa, localidade de Macacos. Ô, pessoal, aquele abraço pra vocês, obrigado sempre, sempre pela sintonia aqui na programação da Clube FM também. Deixa eu ver mais quem tá chegando por aqui. Boa noite, manda uma música, Vou Pedir aos Anjos, pra nós aqui no fundo do campo. É o Sérgio e a esposa Ivone. Ô, pessoal do fundo do campo, aquele abraço pra vocês, obrigado sempre, sempre pela sintonia também. Boa noite, sou a Kelly Rosa aqui do bairro Guarujá. Quero mandar um beijo e um abraço pro meu pai José Teixeira e a Alessi, sua namorada. Muito obrigado. Ô, Kelly, aquele abraço. Segue aí um abraço especial então pro paizão dela lá, né, o seu José Teixeira, e também pra namorada do seu paizão lá, a dona Alessi. Ah, um abração pra vocês aí, obrigado sempre, sempre pela sintonia. 99152-3883, esse é o WhatsApp da Clube pra você interagir comigo até as 10 horas da noite. Prazer imenso, hein? Fernandinho Machado na sua companhia. Bora matar a saudade? Leandro e Leonardo, fim de semana sem você.

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1: Clube FM, agora 7:47. Um bom sabadão pra você, ouvinte Clube.

Clube FM Marcos Cibelucci, I Love You, aqui na programação do Som do Esquenta. Teve também a banda Brilha Som, Me Liga, Beijo, Tchau. Teve também, pra gente matar a saudade, Leandro e Leonardo, Fim de Semana Sem Você. Ô, modão, essa aqui foi para recordar, hein? O Leandro e Leonardo na programação do Som do Esquenta. Você pode mandar sua mensagem pra mim através do 991523883. Conta pra mim que vocês vão inventar nesse sabadão, no seu final de semana. Faça como a Rose Xavier, que acabou de me mandar mensagem aqui, disse que vai curtir um flashback. Ô, Rose, aquele abraço. Fez até o convite, ó, vai ter músicas dos anos 70, 80. Ô, modão. Aquele abraço. Obrigado pela sintonia, hein, Rose. Quem mais tá por aqui também participando com a gente? Boa noite, grande Fernando Machado da Rádio Clube. É nóis no Som do Esquenta. Luizinho do Táxi. Ô, Luizinho, tudo certo, meu amigo? Aquele abraço pra você aí. Obrigado sempre, sempre pela sintonia. Ó, os nossos amigos taxistas. Fico corradinho lá, ó, na companhia. Um abraço, obrigado sempre, sempre pela sintonia. Um abraço pro seu Solano também, aqui da rua Ercílio Luz, que também é taxista. Um abraço pra vocês aí, sempre, sempre acompanhando as nossas programações. Quem mais tá por aqui? Deixa eu ver, me atualizou com foto aqui. Buenas, aqui fazendo uma carne de porco na panela. Quem mandou pra gente é o Sérgio Muniz da Penha. Alô, pessoal do bairro da Penha. E é bom uma carninha de porco, hein? De panela, então, hein, Sérgio? Bastante temperinho, ô, coisa boa. Aquele abraço, bom final de semana pra vocês aí. Quem mais tá por aqui mandando mensagem pra gente, atualizando a gente com mensagens? Deixa eu ver, mandou foto aqui pra gente também, hein? Boa noite, estou fazendo cajuzinho, toca rainha musical pra nós. Deixa eu ver seu nome aqui, se eu consigo localizar. É a Juscele, isso, Juscele Miguel, isso. Aquele abraço aí pra vocês, oi, é bom cajuzinho, hein? Cajuzinho, aquele docinho caprichado. Bora relembrar, Ataíde Alexandre, Toneladas da Paixão, 7:53.

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1: Clube FM é modão que vocês querem ouvir. Mato Grosso e Matias, eu me perdi na programação do Som do Esquenta. Teve também o Ataíde Alexandre, Toneladas da Paixão. Conta pra mim através do nosso zap zap 991523883, como é que está o seu final de semana, como está o seu sabadão, organizando as coisas pro domingo. Domingo também é aquele dia, né, que você recebe a sua família, né, pra aquele almoço de domingo, mas o sábado também é sagrado. O sábado não pode faltar aquele churrasquinho caprichado ou aquela carne de panela. Pra quem não é muito de fazer o churrasco, carne de panela já é mais tranquilo, prefere tomar só um cafezinho mesmo, mas ó, o radinho sempre é o companheiro aqui acompanhando as programações da Clube FM pelos 98,3. Muito obrigado pelo carinho da sua audiência. Você está no Som do Esquenta com Fernando Machado até as 10 horas da noite.
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7: Vamos falar de biometria. Aquela impressão digital colocada no leitor da urna não está ali apenas para parecer futurista. A biometria é utilizada pela Justiça Eleitoral para ajudar na identificação do eleitor, aumentando a segurança do processo de votação. No dia da eleição, a impressão digital é comparada com os dados biométricos registrados no cadastro eleitoral. Mas existe uma informação muito importante para 2026. Não ter biometria cadastrada não impede automaticamente o eleitor de votar. Se a pessoa não tiver biometria registrada, a identificação poderá ser feita por outros procedimentos previstos pela Justiça Eleitoral. E mesmo para quem tem a biometria cadastrada, pode acontecer de a digital não ser reconhecida pela urna. Nesse caso, a votação também não é simplesmente bloqueada. A leitura pode ser repetida e, se necessário, a mesa faz outras verificações de identidade do eleitor ou da eleitora. O Tribunal Superior Eleitoral explica que, para quem não possui biometria, a habilitação para votar será feita mediante confirmação de identidade. Depois da eleição, essa pessoa poderá ser orientada a procurar a Justiça Eleitoral para fazer a coleta biométrica. Então fica a informação. Biometria aumenta a segurança, mas um problema na biometria não significa automaticamente perder o direito de votar.
8: Para a hora do voto, informou Evandro Giotto.
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1: É verdade, sábado à noite aqui no Som do Esquenta, para você recordar grandes clássicos da música sertaneja. Muitas moda boa aqui para agitar o seu final de semana, para você que tá assando aquela carninha, já deixa o radinho do lado, vai ouvindo muita moda boa, você manda aquele abraço especial através do nosso zap zap 991523883. Deixa eu mandar um abraço aqui pro Juarez da Ilha, mandou até um áudio aqui ouvindo a programação, né, Juarez? Aquele abraço, obrigado sempre, sempre pela sintonia. A Thalita Ribeiro, oi Fernandinho, tamo na escuta, passa teu Instagram, claro, Fernando Machado BRF, pode procurar por lá, daqui a pouquinho eu aceito vocês. Quem mais tá chegando por aqui mandando mensagem pra gente? Alô, boa noite.
2: Boa noite, muito boa noite, meus amigos da Rádio Clube.
1: Tudo bem?
2: Aqui é o Frazão da Habitação.
1: Aquele abraço, pessoal, da Habitação.
2: Da Fabris, mandar um forte abraço lá pros motoristas. O nosso amigo Macanudo Carrapicho.
1: Aquele abraço.
2: Leandro, Cristiano, Jorge. Cícia, tudo a chefaiada. Tá bom?
1: Aquele abraço.
2: Um abraço e tudo de bom. Solta pra nós aí o shot do caminhoneiro. Um abraço pra galera demais da Habitação aqui.
1: Um abraço, pessoal. Tranquilo? Do bairro Habitação.
2: Um abraço e tudo de bom do Frazão.
1: Tudo de bom. Aquele abraço, um bom final de semana pra vocês aí. A Suzana Souza do bairro da Peia também, ó, acompanhando o programa. Alô, Suzana, aquele abraço. Quem mais tá por aqui mandando mensagem pra gente? Alô, boa noite.
3: Boa noite, Fernando Machado.
1: Opa!
3: Aqui é o Jorge, não perde a sala.
1: Ô, Jorge Pereira,
3: Jorge, nem o programa Santa da rádio Helena. Perdo.
1: Manda abraço. Manda
3: pra Rua Chavel da Ferrovia, Dani Chavel, Terezinha do Popular.
1: Quem mais?
3: Nosete do Novo Milênio.
1: Aquele abraço.
3: Cortado aqui da Santa Helena. E o Nori.
1: Nori.
3: Acho uma da terceira dimensão, hein, manda. Se não tiver essa, acho outra mesmo, Fernando.
1: Daqui a pouquinho vou tocar.
3: Jorge Pereira do Santa Helena.
1: Aquele abraço, Jorge Pereira. Agora tem o embaixador Gustavo Lima. Assunto que dói.

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0: céu nublado, alguma chuva, alguma garoa passageira não dá para descartar em alguns momentos. E mais ou menos lá por quarta, quinta-feira, o tempo melhora bastante. Então, quarta, quinta, sexta-feira, o tempo ele segue mais firme, inclusive com alguma geada fraca e isolada nas baixadas e vales, tanto ali no dia 16 da quarta, na quarta, e na quinta-feira, dia 17, principalmente nas baixadas e vales do topo da Serra Catarinense. Peter Scheuer, meteorologista, com a previsão do tempo.
1: Valeu, Peter, obrigado pelas informações aqui no Som do Esquenta. Muita música boa aí no seu radinho. Eu só vou tomar uma aguinha rapidinho e já volto aqui para ler mais alguns recadinhos da noite do Esquenta. Para você que tá aí curtindo com a sua família, com seus amigos, muito obrigado pelo carinho da sua audiência. Ah, deixa eu só passar aqui, ó, a gente ouviu a banda Nave Som, né? É sério. Calmon, Traíra, Eduardo Costa, Imagina Eu, e também teve o Rio Negro e Solimões, Ninguém Faz Igual, Musical JM, essa aqui é boa, hein? Beijo com Cerveja, e na primeirinha a gente tava com o Embaixador, Assunto Que Dói.
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5: É o Esquenta da Clube FM até às 10 horas, pra tocar muita moda boa aí no seu radinho. Lembrando que a partir das 10 da noite você fica na companhia de Adilson Pereira com o Show da Clube. Uma seleção caprichada aí pra vocês, Roupa Nova, Giliarte, você vai recordar Raça Negra e entre outros sucessos aí que o seu Adilson Pereira vai estar aqui, ó, dominando as picapes da Clube FM pra tocar muita moda boa também. Opa, nós, boa noite, amigo, aqui é o Márcio Perrone do bairro São Luís, estamos ligadinho no teu programa. Ô Márcio Perrone, aquele abraço. O pessoal me atualizou com uma foto de um churrasco, o Cleiton e a Daniela lá do bairro Guarujá, e eles escreveram assim: chegue aqui que ainda dá tempo. Eita, churrascão caprichado, hein? Só aproveitando.

0: Do final de semana, que carninha top, rapaz do céu, essa carne aqui, ó, tomando aquela geladinha, hein, Cleito, hein, Daniela? Coisa boa demais, aquele abraço pra vocês, um bom final de semana. Quem mais tá por aqui, mandou foto pra gente, olha só, boa noite, estou fazendo bolinho frito, eita, e é bom demais também, hein? Um bolinho frito com café caprichado, não tem coisa melhor. Quem mais tá por aqui, o Alcione de Correia Pinto, toca cabelo comprido. Manda pra minha esposa aí, a Elisa, claro, aquele abraço. Um abraço pro meu primo Luciano Machado Delis, tá na sintonia, grande tio Lu, aquele abraço. Quem mais tá chegando por aqui mandando mensagem pra gente, deixa eu ver aqui. Boa noite, aqui é o Evaldo Varela, de Cerro Negro. Alô, pessoal de Cerro Negro, aquele abraço. Queria pedir a música do Amado Batista, Secretária, só pra curtir, ele falou. Aquele abraço aí, Evaldo Varela, toda a turma lá em Cerro Negro, na sintonia aqui do Som do Esquenta, aquele abraço. Quem mais tá por aqui? É o Roberto Goiabal, isso, de Otacílio Costa. Ele tá pedindo a música Luz do Meu Rancho e oferece para todos que estão ouvindo, especialmente para a esposa dele, a Rosiclé, isso? E para vocês aí da rádio, obrigado se for atendido. Oh, aquele abraço, meu amigo. Obrigado sempre, sempre pela sintonia. O Roberto do Goiabá, o Otacílio Costa. Quem mais tá chegando por aqui mandando mensagens pra gente? Deixa eu ver aqui. Aí sim, pessoal do bairro Habitação, na sintonia. Aqui, deixa eu ver. Alô, boa noite.
1: Boa noite, Fernando Machado. Oi, tudo bem?
0: Tudo
1: aqui
0: bem.
1: Aqui é Daiane de Otacílio Costa, ligadinha na Rádio Clube.
0: Costa.
1: Toca Renê, só um grande amor pra
0: essa
1: recordar.
0: Essa banda é boa.
1: Isso é uma música boa essa.
0: E é boa mesmo, hein?
1: Manda um abraço pra minha mãe Maria, em Lages, no Vila Marisa.
0: Claro, daqui a pouquinho eu toco a tua moda aqui na programação da Clube, porque agora tem Raça Negra, 8h35. É o som do Esquenta, agitando o seu final.

0: Eita, modão, vou plantar uns eucalipto, que é pra ver se eu fico rico. Jadson e Jadson na programação aqui do São do Esquenta, teve o Sérgio e Serginho, seu veneno, Sandro Coelho Praga, eita, teve também o Henrique Juliano, amor dos outros, é complicado, hein? Grupo Menos é Mais, Matadinha de Saudade, essa é boa demais, hein? Participação do Xande Avião e também a gente recordou Raça Negra Cigana. Passa como a nossa amiga Maria Neves, lá de Campinas. Campinas, que fica em Campo Belo do Sul. Ela tá escutando a programação da Clube e me mandou foto de uma costela. Pensa no capricho. Convida nós aí, hein? Nossa amiga Maria Neves de Campinas, lá em Campo Belo. Na sintonia com aquela carne de costela, churrascão caprichado. Aquele abraço. Quem mais tá chegando por aqui mandando mensagem pra gente? Boa noite, Fernando Machado. Manda um alô para meus cunhados, o Negrinho e o Vandeco, lá na Mortandade, no painel. Alô, pessoal do painel, tudo certo por aí? Quem manda aqui é a Juliana e o Tatu. Um abraço pra vocês, obrigado sempre, sempre pela sintonia. Quem mais tá chegando por aqui mandando mensagem pra gente? Deixa eu ver aqui, nosso amigo Iradi Francisco. Alô, Iradi Francisco, tudo bem por aí? Lá no bairro Araucária, na sintonia aqui da programação do Som do Esquenta. Quem mais tá por aqui mandando mensagem pra gente? Deixa eu ver aqui o nosso amigo. Boa noite, aqui é o Júlio do bairro Guarujá. Quero ouvir uma música do Porca Véia, moda boa, hein? Porca Véia, quero oferecer pro meu compadre Niri e para sua esposa Rosemary. Uma boa noite para vocês aí. Opa, uma boa noite. É o Neri, eu acredito que seja, né? Neri, aquele abraço para vocês. Quem mais tá chegando por aqui? Alô, boa noite.
1: Boa noite, Fernandinho Machado. Opa. Aqui é o Michael Mota da Ferrovia.
0: Ô, Michael Mota, tudo bem?
1: Um abraço para todos os ouvintes. Então, me escuta, um abraço pro filho Miguel Mota, filha, esposa Alessandra Lima, tio Zé Rabelo.
0: Eita, aquele abraço.
1: E me deu assim, por não esquecer de ninguém. Fechou, valeu, um abraço.
0: Valeu.
1: Um abraço pro João aí do Caravaggio.
0: Lá do Caravaggio.
1: Encontrei lá no Visa hoje, atacadista.
0: Aquele abraço. Obrigado sempre, sempre pela sintonia aqui na programação do Som do Esquenta. Agora tem ele, Luan Santana, pra você lembrar de mim. 8h57.

gêmeas mais amadas deste Brasil, Maiara e Maraísa, quem sente saudade sou eu. E antes teve o Luan Santana, pra você lembrar de mim aqui na programação do Som do Esquenta. Prazer imenso, Fernando Machado na sua companhia, tocando muita moda boa, agitando o seu final de semana, fazendo aquele esquenta pro seu final de semana, através das ondas da Clube 98,3 pra toda a nossa Mures aí que tá sintonizado. Um abraço especial aqui do Fernando Machado para vocês. Obrigado pelo carinho. A gente segue até as 10 horas da noite para tocar muita moda boa. Então você pode mandar zap para mim através do 991523883. Pode mandar uma mensagem de áudio e contar para mim: ó, Fernando, tô aqui assando uma carninha, tomando aquela cerveja gelada. Capricha no seu áudio para que eu possa